0: Brasileiras. Reportagem Pablo Mundim.
1: Uma operação envolvendo profissionais de segurança de 23 unidades da federação recuperou mais de 6 mil celulares roubados.
2: E resultou em quase 100 prisões, de acordo com os resultados parciais apresentados hoje.
1: Além do combate ao furto, o objetivo é desarticular a cadeia de receptação e comercialização ilegal desses aparelhos.
3: A operação Última Chamada envolve as forças de segurança de 22 estados e do Distrito Federal no combate ao roubo e à receptação de celulares. Nesta quarta-feira, foi apresentado um balanço parcial da operação, que teve início no dia 10 de agosto. Entre os resultados, mais de 6 mil aparelhos foram recuperados, de acordo com o diretor de Operações Integradas e de Inteligência, Anchieta Neri.
4: Foram mais de 100 inquéritos policiais conduzidos pelas 23 polícias civis que participaram das ações. Isso levou, até esse primeiro momento, à recuperação de mais de 6 mil celulares em todo o território nacional, bem como também mais de 100 prisões, 80 prisões em flagrante delito e mais de 20 prisões por mandado em razão das investigações conduzidas nos estados.
3: Mais de 33 mil notificações foram enviadas a pessoas que estavam em posse de aparelhos identificados como objetos de crime. A iniciativa integra a Política Nacional de Enfrentamento ao Roubo e Furto de Celulares, coordenada pelo Ministério da Justiça e Segurança Pública. Segundo o ministro da pasta, Wellington César Lima e Silva, os aparelhos fazem parte de uma cadeia maior.
5: O problema do celular que aflige e figura em muitas das pesquisas como uma das três principais questões que aflige a percepção de segurança pública faz parte de uma cadeia de um celular que é furtado, roubado, que tem a receptação e que chega inclusive às mãos do crime organizado nos presídios. Então a única forma de enfrentar o problema é com integração com todas as polícias dos diversos estados.
3: Hoje, o Brasil tem registrados mais de 3 milhões de celulares roubados, com base nos dados do Banco Nacional de Celulares com Restrição, que reúne informações de aparelhos roubados, furtados ou extraviados no país. Agora será possível tratar esses dados, como disse o secretário nacional de Segurança Pública, Chico Lucas.
6: A gente está dando estrutura para os estados recuperarem esses celulares. A partir de agora, nós vamos dar rankings de restituição, rankings de notificação, dar transparência aos dados sobre celular e essa operação vai ser permanente para que a gente tenha redução dos números de roubo e furto de celular.
3: O Banco Nacional de Celulares com Restrição é uma ferramenta do programa Celular Seguro, criado a partir de informações dos boletins de ocorrência registrados em todo o país. Qualquer pessoa, antes de adquirir um celular usado, deve verificar por meio de aplicativo ou do portal Celular Seguro se o aparelho possui alguma restrição. Para isso, basta ter o e-mail do celular. Ele aparece na embalagem original do equipamento ou no discador ao teclar asterisco jogo da velha 06 jogo da velha. Reportagem Luciana Colares de Holanda.
2: É recomendado o cadastramento de aparelhos no celular seguro para proteger dados, definir contatos de confiança e bloquear o equipamento rapidamente em caso de roubo, furto ou perda.
1: Para isso, é necessário baixar o aplicativo Celular Seguro ou acessar o site oficial do programa utilizando sua conta gov.br.
2: Quem está se preparando para as provas do Enem, o Exame Nacional do Ensino Médio, conta com uma ferramenta para reforçar os estudos.
1: É o aplicativo MEC Enem, que reúne conteúdos, questões e recursos que ajudam os estudantes a revisar os principais assuntos cobrados na prova.
2: O exame ocorre durante dois domingos seguidos, 8 e 15 de novembro.
7: Estudante do terceiro ano do ensino médio, Maria Clara da Ponte, de 17 anos, sonha em cursar medicina. Na preparação para o Enem, ela encontrou no celular uma ferramenta para reforçar os estudos. Maria Clara usa o aplicativo MEC Enem para resolver questões e identificar os conteúdos em que ainda precisa melhorar.
8: Ele me mostra exatamente os pontos que eu tenho errado e me ajuda a ir evoluindo com as questões. Então, não basta só saber o conteúdo teórico, eu preciso saber aplicar. Então, o aplicativo ele ajuda bastante a, por meio das questões, eu entender onde eu preciso melhorar. O simulado também ajuda bastante a treinar o tempo de prova.
7: No aplicativo MEC Enem, o estudante pode estudar todas as áreas cobradas no Exame Nacional do Ensino Médio: linguagens, ciências humanas, ciências da natureza e matemática. O aplicativo oferece trilhas de estudo e simulados completos com questões de provas anteriores. Também tem um assistente virtual com inteligência artificial que ajuda a montar cronogramas personalizados e a tirar dúvidas. A ferramenta ainda permite fazer a transcrição e a correção automatizada de redações. O estudante pode acompanhar conquistas e pontuações e compartilhar a evolução nas redes sociais. Segundo o secretário executivo do Ministério da Educação, Rodolfo Cabral, a plataforma identifica o nível de conhecimento do estudante e, a partir daí, direciona a preparação.
9: Assim que um estudante entra no MEC Enem, ele vai fazer algumas questões de exames passados e a plataforma já vai fazer o nivelamento, testar qual é a situação daquele estudante naquele momento de preparação e já vai fazer todo um guia de estudos com base no nível que aquele estudante atingiu. E ainda a gente tem também um assistente virtual, que vai responder perguntas, vai tirar dúvidas e vai também preparar todo um cronograma de estudos de acordo com o nível do estudante e também de acordo com a periodicidade que ele usa a plataforma.
7: Para o professor do Centro de Ensino Médio 3 de Taguatinga, no Distrito Federal, Leonardo Pinelli, ferramentas como essa podem transformar um aparelho que já faz parte do dia a dia dos estudantes em aliado na preparação para a prova.
10: Ter ali na mão o acesso a um aplicativo onde você pode resolver questões, que é uma das, a gente já sabe, uma das melhores formas de se estudar para uma prova, ter acesso ao conteúdo e agora com a IA, você também tem no aplicativo, você pode estabelecer um diálogo, ou seja, uma forma que é mais aceitável de você acessar o conteúdo, de você perguntar e responder sem ter que demorar tanto tempo pesquisando.
7: Para acessar o MEC Enem, é só baixar o aplicativo no celular ou entrar na plataforma pela internet no computador. O acesso é feito com a conta gov.br. Reportagem Jéssica Gonçalves.
1: E professores da rede pública estadual e do Distrito Federal vão atuar na mobilização dos estudantes e no acompanhamento das provas do Enem.
2: A indicação dos docentes será feita pelas secretarias de educação entre 8 e 18 de setembro.
1: Os selecionados devem ter smartphone com internet móvel e não podem ter parentes de até terceiro grau inscritos no Enem no mesmo município de atuação.
2: Haverá capacitação à distância e, ao final do processo, os participantes serão remunerados por meio do auxílio de avaliação educacional.
1: As provas do Enem ocorrem nos dias 8 e 15 de novembro. Para saber mais, acesse gov.br/mec.
2: As empresas têm até o fim do mês para informar dados sobre remuneração de empregados, igualdade salarial entre homens e mulheres e políticas para a diversidade.
1: Os dados vão embasar mais um relatório de transparência salarial.
11: Em 2010, quando começou a trabalhar na indústria automotiva que fica em Porto Real, no Rio de Janeiro, Josiele Viana era a única mulher na linha de montagem de portas. Tempos depois, ela foi promovida para atuar na formação de novos empregados. Hoje, vê com satisfação o aumento do número de mulheres na fábrica.
12: Antes, o número de mulheres era muito pequeno. Na linha de porta, durante anos, eu era a única mulher. E hoje, nós temos a maioria de mulheres. E elas podem imaginar que, se elas engravidarem, elas vão ter um período de descanso, elas vão ter uma licença maternidade de 180 dias. Elas se sentem assistidas.
11: Uma das colegas de trabalho da Josiellen é a Daniele de Araújo Silva. Ela está há quase 4 anos na montadora e agora vai liderar uma das equipes de operação.
13: Eu acho que eu posso ser uma inspiração, né? Porque as meninas já começam a ganhar mais espaço, já gera um desejo diferente, uma curiosidade de correr atrás e além também. E você é capaz e pode, sim, exercer um cargo bem diferente do que você ocupa hoje.
11: E a participação das mulheres no mercado de trabalho é um dos temas que estão sendo informados pelas empresas neste mês. Até o dia 31 de agosto, as empresas com mais de 100 empregados devem atualizar os dados salariais e de diversidade no portal Emprega Brasil. A medida está prevista na Lei de Igualdade Salarial de 2023 e permite também traçar um diagnóstico da participação de mulheres em cargos de liderança. A subsecretária de Estatística e Estudo do Trabalho, do Ministério do Trabalho e Emprego, Paula Montagnier, aponta o que deve ser informado pelas empresas.
14: A gente pergunta informações se que tipo de situação altera o salário das pessoas. A gente também pergunta sobre ações que as empresas fazem para contratar mulheres, para aumentar a diversidade de pessoas que trabalham nas suas equipes, e pergunta também sobre ações que as empresas fazem para garantir que as que estão apoiando as ações de família e parentalidade.
11: A partir desses dados é gerado o relatório de transparência salarial e as empresas recebem orientações sobre como diminuir as desigualdades. Nos casos em que a diferença é mais acentuada, há a possibilidade de multa. Reportagem Luana Karen.
2: O relatório de transparência salarial pode ser preenchido no portal Emprega Brasil, no site empregabrasil.trabalho.gov.br.
1: Segundo o IBGE, as mulheres com mais de 60 anos já somam 17 milhões e 800 mil pessoas, o que representa 8,8% da população total do nosso país.
2: Pensando nisso, o Fórum Nacional pelo Protagonismo das Mulheres Idosas foi criado para fortalecer a participação social e ampliar o diálogo sobre políticas públicas voltadas a esse público.
1: E organizações da sociedade civil interessadas terão a oportunidade de participar.
2: O Ministério das Mulheres abriu chamada para selecionar organizações que atuem na defesa dos direitos das mulheres idosas e na temática do envelhecimento.
1: São 7 vagas, 5 delas para representantes das diferentes regiões do país e 2 para organizações de abrangência nacional.
2: A coordenadora de formação e articulação da política de cuidados do Ministério das Mulheres, Luísa Lucchesi, explicou como será a atuação das organizações durante o fórum.
15: Então, a atuação dessas organizações de sociedade civil, que terão as suas representantes nesse fórum, se dará a partir das discussões que serão movimentadas nesse fórum, que é um fórum de caráter consultivo, para indicar exatamente quais são os caminhos que a política pública precisa seguir e deve seguir no campo das mulheres idosas, né? A gente não quer fazer uma discussão sobre as necessidades e as políticas públicas das mulheres idosas sem as mulheres idosas. Nada sobre nós sem nós, né? A gente está seguindo essa lógica.
1: O edital do chamamento foi divulgado no Diário Oficial da União no dia 7 de agosto e as organizações podem se inscrever em até 30 dias após a publicação.
2: As inscrições são gratuitas e devem ser feitas exclusivamente pela internet, por e-mail no endereço cgpc@mulheres.gov.br.
1: O INSS voltou a alertar a população sobre golpes que tentam enganar aposentados e pensionistas.
2: Dessa vez, criminosos enviam uma mensagem de texto via celular sobre suposto corte de benefícios por falta de prova de vida.
16: O INSS reforça o alerta contra fraudes que usam a prova de vida para fazer vítimas entre segurados da Previdência. Os golpistas costumam enviar uma mensagem SMS com link de acesso para o celular das vítimas. O conteúdo falso informa sobre um suposto corte de benefícios. Para saber se a mensagem é verdadeira, é preciso estar atento a alguns sinais, como explica a presidente do INSS, Ana Cristina Silveira.
17: Se você receber uma mensagem do governo federal pelo WhatsApp, verifique se ela foi enviada pela conta oficial identificada com o selo azul de verificação. O INSS nunca solicita dados pessoais, senhas ou qualquer tipo de pagamento.
16: A prova de vida é feita de forma automática por meio do cruzamento de informações entre as bases de dados do governo. Apenas os segurados que não tiverem essas movimentações identificadas pelos sistemas são chamados a regularizar a situação pelo WhatsApp do gov.br ou pela caixa postal da conta Gov. De acordo com a presidente do INSS, Ana Cristina Silveira, o cruzamento de informações garante o pagamento em dia com total segurança.
17: A prova de vida é um procedimento importante para garantir a continuidade do pagamento do benefício com segurança. Se for necessário realizá-la, o procedimento pode ser feito de forma simples e segura. Basta comparecer à agência bancária onde você recebe o benefício. Outra opção é fazer a comprovação pelo site ou aplicativo Meu INSS.
16: Em caso de dúvida, aposentados e pensionistas podem ligar para a central telefônica 135 de segunda a sábado, das 7 da manhã às 10 da noite. Para acessar a plataforma Meu INSS, basta entrar no endereço meu.inss.gov.br ou baixar diretamente na loja de aplicativos do celular. O acesso aos serviços precisa do login na conta Gov. Reportagem Edinaldo Júnior.
1: Ela faz bem para o coração, aumenta músculos e ainda diminui o estresse.
2: Estamos falando da bicicleta, que para muitos vai além do lazer. É um meio de transporte.
1: E hoje, Dia Nacional do Ciclista, vamos falar desse meio de transporte, utilizado por mais de 4 milhões de brasileiros como forma de locomoção para o trabalho.
18: A bicicleta é companheira do brasiliense Rafael Dornelles em vários momentos do dia, desde as atividades de lazer até os deslocamentos para compromissos que ele tem como coordenador da organização não governamental Rodas da Paz, que promove a mobilidade urbana sustentável e pacífica.
19: A bicicleta é meu principal meio de transporte e é uma forma de você se locomover pela cidade, trazendo saúde. É uma forma sustentável, uma forma que impacta menos a cidade, tanto financeiramente quanto espacialmente, e traz uma alegria que é específica da bicicleta.
18: Dados do IBGE apontam que 4 milhões e 400 mil brasileiros, que representa 6,2% da população, vão de bicicleta para o trabalho. O ciclismo, assim como a caminhada, é chamado de meio de transporte ativo ou não motorizado. Significa que só depende da força do próprio ser humano. Além do benefício para a saúde, essa forma de deslocamento traz outras vantagens, como explica Marcos Daniel dos Santos, secretário nacional de mobilidade urbana.
20: E hoje o brasileiro gasta quase 20% da sua renda para poder se deslocar, seja para botar combustível no carro, ou seja para pagar o transporte público. Então, quando você coloca a bicicleta, você está reduzindo o que você usa para se deslocar no dia a dia da cidade. Alguém que deixa de andar de carro para andar de bicicleta é menos um carro. É mais espaço disponível, é menos poluição. O custo como um todo de se manter uma cidade que pedala muito, você vai ver que é um custo menor para o poder público. Por quê? Porque é menos gestão de trânsito, é menos manutenção viária.
18: Para o especialista em mobilidade da Universidade de Brasília, pastor Willy Gonzalez, a magrela ainda precisa conquistar seu espaço no trânsito.
21: Em se tratando especificamente de áreas urbanas mais centrais, o problema é um pouco maior relativo à questão da segurança, né? E o conflito com veículos de maior porte em espaços que realmente a bicicleta não tem condição de poder, digamos, competir. Nesse sentido, espera-se que continuem as políticas que o Brasil vem desenvolvendo para tornar a bicicleta um modo mais seguro, né?
18: Desde 2012, o Brasil possui a Política Nacional de Mobilidade Urbana, que define regras para o deslocamento nas cidades. E uma das principais diretrizes é a priorização dos meios de transporte ativos, ou seja, a caminhada e o deslocamento por bicicletas. O dia 19 de agosto celebra a importância do ciclista no trânsito das cidades e da bicicleta como meio de locomoção. Reportagem Graziele Bezerra.
2: Sancionada a lei que prevê a ampliação da lista de produtos prevista no programa de venda de balcão.
1: A medida também autoriza a realização de leilões públicos para a formação de estoques de produtos agrícolas.
0: O programa de comercialização direta de insumos permite a compra por criadores rurais de pequeno porte. Ficam autorizadas as compras de milho, sorgo, caroço de algodão, farelo de soja e farelo de milho. A nova lei também incluiu os aquicultores como público do programa de venda em balcão. Cooperativas de produção agropecuária e associações formadas por agricultores familiares também poderão participar. O pré-requisito é que os beneficiários estejam cadastrados no Sistema de Cadastro Nacional de Produtores Rurais e demais agentes, o SICAM. Além dos novos produtos, a legislação estabelece limites mensais para a aquisição dos produtos destinados à alimentação animal. O máximo que pequenos criadores poderão comprar por mês é de até 27 toneladas. Já as cooperativas e associações de agricultores familiares poderão adquirir até 80 toneladas. Toneladas mensais. As compras poderão ser feitas por meio de leilões públicos. A medida também prevê a aquisição de produtos básicos da política de garantia de preços mínimos por valores de até 25% acima do preço mínimo vigente no estado onde ocorrer a compra. O objetivo é permitir a formação de estoques públicos que possam ser utilizados em ações de abastecimento e segurança alimentar. Daniele Popov para A Voz do Brasil.

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2: Supremo decide por unanimidade ampliar o alcance das medidas protetivas previstas na Lei Maria da Penha.
3: TST decide que trabalhador pode entrar na justiça na cidade onde ele mora, mesmo não sendo local de trabalho.
2: STJ impôs novos presidente e vice para o biênio 2026-2028.
3: Boa noite, eu sou o Arthur Filho.
2: E eu sou Walter Lima.
3: O plenário do Supremo Tribunal Federal decidiu na sessão de hoje que medidas protetivas da Lei Maria da Penha podem ser aplicadas em casos de violência contra a mulher fora do âmbito doméstico e familiar. Este mês, a norma completou 20 anos.
2: O caso concreto tratava da negativa de aplicação das medidas protetivas pela Justiça de Minas Gerais, sob o argumento de que não havia relação familiar ou afetiva entre a vítima e o agressor.
3: O presidente do STF, ministro Edson Fachin, é o relator do processo. Para ele, a ausência de relação íntima de afeto não afasta a incidência das medidas protetivas quando presentes elementos característicos da violência baseada no gênero.
2: Os demais ministros acompanharam o entendimento do relator por unanimidade.
3: Tomaram posse hoje como presidente e vice-presidente do STJ e do Conselho da Justiça Federal, respectivamente, os ministros Luiz Felipe Salomão e Mauro Campbell Marques.
2: A solenidade contou com a presença de autoridades dos três poderes. Fátima Uchoa.
4: Em discurso, o presidente do STJ, ministro Luiz Felipe Salomão, destacou algumas prioridades para o biênio 2026-2028. Segundo ele, o tribunal se prepara para iniciar um novo tempo dentro do sistema de justiça com a implementação do filtro da relevância da questão federal e todas as mudanças regimentais necessárias para a corte funcionar dentro dessa nova lógica. Segundo Salomão, a qualidade das decisões, a transparência e o acesso dos cidadãos serão preocupações permanentes com o uso da inteligência artificial e das ferramentas tecnológicas a serviço da sociedade.
3: TST decide que em situações excepcionais, trabalhador pode ajuizar a ação na cidade onde mora, mesmo que não seja o local onde trabalhou.
2: A regra geral continua sendo a do local da prestação dos serviços. Simone Moura.
5: O Tribunal Pleno do TST definiu que em casos excepcionais, o trabalhador pode ajuizar a ação na cidade onde mora, mesmo que não tenha sido contratado ou trabalhado no local. Pela regra geral, prevista no artigo 651 da CLT, o processo deve ocorrer onde o serviço foi prestado. No entanto, o TST flexibilizou essa regra para garantir o acesso à justiça em casos de doença ocupacional, vulnerabilidade ou quando o deslocamento for caro demais. A decisão foi tomada a partir do caso de um jogador de futebol que morava em São Paulo e foi contratado por um clube de Rondônia. Ele ajuizou a ação depois de sofrer uma lesão no início dos treinos. O relator, ministro Lélio Bentes Correa, destacou que as mudanças na Justiça do Trabalho, como o processo judicial eletrônico e o juízo 100% digital, reduziram as barreiras geográficas para o acesso à justiça. Para o TST, no entanto, a flexibilização não pode prejudicar o direito de defesa da empresa. A tese foi fixada pelo rito dos recursos repetitivos e deve orientar decisões em todo o país.
3: Justiça Federal determina a adoção de medidas urgentes para preservar

0: para igreja e casa da Ordem Terceira do Carmo, no Centro Histórico de Salvador.
1: Decisão atende a pedido do MPF e estabelece prazos para vistoria, plano emergencial e execução de obras de contenção. Sabrine Menezes.
2: De acordo com a ação movida pelo Ministério Público Federal, a igreja está interditada desde 2025, com risco de desabamento por conta do apodrecimento de estruturas de madeira e assoalhos. Com a decisão, a Ordem Terceira do Carmo, responsável pelo imóvel, deve remover e catalogar, em até 30 dias, os escombros resultantes de um desabamento acontecido em 2025. Uma vistoria técnica deverá ser conduzida em até 2 meses e um plano emergencial de intervenção deverá ser apresentado ao IFAM em até 3 meses e executado em 6 meses após sua aprovação.
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0: A você, uma boa noite.
1: E até amanhã.
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5: Eu sou Paula Groba.
6: E eu sou Humberto Pinheiro.
5: E estes são os destaques de hoje do Jornal do Senado, que começa agora.
6: Uso de aeronaves em transporte de equipes médicas e órgãos para transplante pode ser ampliado.
5: Senado analisa a criação de um fundo de amparo a crianças órfãs.
6: Especialistas avaliam avanços do sistema de escola em tempo integral, com mais matrículas e menos evasão.
5: Boa noite.
6: Boa noite.
5: O programa Escola em Tempo Integral tem ampliado o acesso dos estudantes à jornada estendida e também contribuído para reduzir o abandono escolar. A conclusão é de debatedores que apresentaram dados que mostram um aumento de 13 pontos percentuais nas matrículas em tempo integral e uma redução de 20% no abandono escolar. O tema foi discutido hoje em uma audiência pública no Senado.
6: A região Nordeste lidera o número de matrículas em tempo integral no país e estudantes pretos e pardos são a maioria entre os beneficiados. A Comissão de Educação agora avalia os resultados e os desafios do programa. A repórter Raíssa Abreu tem os detalhes.
7: A iniciativa de avaliar o Escola em Tempo Integral foi da senadora Damares Alves, do Republicanos do Distrito Federal. Um dos convidados, o presidente do Conselho Nacional de Educação, César Calegari, disse que a proposta curricular está entre os principais critérios de qualidade da modalidade sugeridos pelo órgão.
8: A educação integral não é apenas um contraturno em que se repete de alguma maneira o que se faz no turno anterior. Exige uma nova concepção curricular e os projetos políticos pedagógicos das escolas devem refletir uma concepção curricular integral.
7: Damares Alves voltou a frisar que pretende finalizar as audiências e a coleta dos dados antes da votação da Lei de Diretrizes Orçamentárias.
9: Eu não tenho política pública fortalecida sem dinheiro. E o lugar de discutir o orçamento é nessa comissão.
7: Também participaram do debate a gerente do Instituto Sonho Grande, Josiara Muniz, a secretária de Educação do Ceará, Jucineide Fernandes, e a representante da Confederação Nacional dos Trabalhadores em Educação, Odisseia Pinto de Carvalho.
5: E um projeto apresentado recentemente no Senado pode reduzir o custo da adrenalina autoinjetável, usada por pessoas que correm risco de anafilaxia, uma reação alérgica grave e de evolução rápida.
6: A proposta da senadora doutora Eudócia prevê isenção do imposto de importação para o medicamento quando importado por pessoa física para o uso próprio. A reportagem é de Yasmin Rodrigues.
10: A anafilaxia pode provocar uma queda rápida das condições de saúde e ameaçar a vida do paciente. E a adrenalina é o principal recurso para conter a reação, mas o custo da importação da adrenalina autoinjetável pode dificultar que pacientes mantenham o produto disponível para uma situação de emergência. A gravidade da anafilaxia e a importância da adrenalina em uma emergência foram discutidas em audiência pública na Câmara dos Deputados. A médica Fátima Rodrigues, da Associação Brasileira de Alergia e Imunologia, explica a rapidez com que uma reação pode evoluir e o risco para o paciente.
11: É uma reação alérgica grave. É de evolução rápida e ameaça a vida. Essa evolução pode pode demorar de 15 a 30 minutos para um choque anafilático. E a taxa de letalidade pode chegar a 17%, principalmente se a gente não tiver o recurso da adrenalina autoinjetável.
10: O projeto prevê a retirada do imposto de importação da adrenalina autoinjetável destinada ao tratamento da anafilaxia quando a compra for feita por pessoa física para o uso próprio. A autora do projeto, senadora doutora Eudócia, do PSDB de Alagoas, acredita ainda que a proposta pode incentivar a nacionalização da produção da adrenalina autoinjetável, reduzindo a dependência de importações no futuro. O texto segue para análise das comissões do Senado.
5: A Comissão de Constituição e Justiça iniciou a análise do projeto de lei que cria um fundo de amparo às crianças órfãs.
6: O objetivo da medida é garantir suporte financeiro e assistencial a crianças e adolescentes que perderam pais ou cuidadores primários. Repórter Bruno Lourenço.
12: O texto prevê a criação de um auxílio financeiro direcionado aos guardiões legais de baixa renda, além do repasse de verbas para fortalecimento de instituições e programas de acolhimento familiar. O relatório lido pelo senador Hamilton Mourão, do Republicanos do Rio Grande do Sul, acolheu sugestões da sociedade civil apresentadas em audiências públicas. Mourão explicou a opção pelo financiamento do programa por meio da destinação de parcela da arrecadação de loterias federais.
13: A opção de financiar o FACOR com parcela da arrecadação de loteria revela-se adequada sob a ótica de política pública, utilizando receita não tributária de caráter voluntário para o apostador e já tradicionalmente destinada a finalidades sociais. A redução do percentual destinado o agente operador da loteria atende ao princípio da responsabilidade fiscal na medida em que realoca recursos dentro do próprio sistema lotérico sem ampliar gastos ou comprometer a viabilidade operacional da loteria.
12: 5% dos recursos arrecadados pelo fundo serão destinados a estudos e pesquisas sobre a orfandade no Brasil. O benefício, condicionado à baixa renda familiar e vinculado ao guardião legal do órfão, permite o acúmulo com outros auxílios, como BPC e Bolsa Família.
5: Uma aeronave parada em um aeroporto pode representar mais do que um voo que não aconteceu. Pode significar tempo perdido para uma equipe médica ou até para um órgão que precisa chegar a um paciente.
6: É para dar mais agilidade a esse tipo de transporte que o Senado pode analisar uma nova proposta. O projeto prevê o ressarcimento de pessoas e empresas particulares que disponibilizarem aeronaves para essas operações. Repórter Alexandre Campos.
14: Pelo texto, as empresas e pessoas sem certificado de operador aéreo que disponibilizarem suas aeronaves particulares para o transporte de equipe de saúde ou de órgãos, tecidos e partes do corpo humano para fins de tratamento ou transplante no âmbito do Sistema Único de Saúde serão ressarcidas pelos custos operacionais do voo. Além disso, estarão isentas do pagamento de tarifas aeroportuárias e de navegação aérea. Autor do projeto, o senador astronauta Marcos Pontes, do PL de São Paulo, lembrou que atualmente a rede de transporte conta com apoio das companhias aéreas comerciais e dos aviões da Força Aérea Brasileira.
15: Mas aí você tem o órgão doado. Tem alguns deles que tem limite muito curto para se tirar de um corpo e colocar no outro. E perde-se muitos órgãos dessa forma, porque não tem como transportar. A Força Aérea tenta, mas ela não tem recurso para fazer esse transporte para o Brasil todo, o tempo todo. Aí você tem os aviões parados. Por que não utilizar esses aviões dos empresários que estão no avião parado no hangar, para que eles possam transportar esses órgãos e salvar uma vida?
14: O projeto ainda permite que, por meio de convênio com a União, Estados, Municípios e Organizações Sem Fins Lucrativos, o Sistema Nacional de Transplantes coordene o cadastro das pessoas e empresas que queiram disponibilizar seus aviões de modo a acioná-las quando necessário e compensá-las após a prestação do serviço de transporte.
5: A semana de vivência legislativa do programa Jovem Senador começou com a posse dos 27 estudantes da rede pública, que assumiram um mandato como jovens senadores.
6: Os participantes também elegeram a mesa diretora e as meninas foram protagonistas. Pela primeira vez, todos os cargos da mesa serão ocupados por jovens senadoras. Repórter Lana Dias.
16: Os estudantes vencedores do concurso de redação agora passarão a semana no Senado, experimentando o trabalho parlamentar na prática. Na sessão de posse, o senador Paulo Paim, do PT do Rio Grande do Sul, presidente do Conselho do Projeto Jovem Senador, destacou a importância do tema da redação deste ano, Democracia nas Redes Sociais, como construir um debate saudável.
17: Discutir democracia nas redes sociais é discutir o próprio futuro da nossa gente, do nosso povo, do nosso país. E vocês, vocês jovens, estão no centro desse debate.
16: A jovem senadora Yolanda Paiva Favacho Ribeiro, representante do Pará, foi eleita presidente da mesa diretora, 100% ocupada por meninas. Ela focou seu discurso no combate à desigualdade no país.
18: Estar aqui hoje, representando os nossos estados, é um motivo de grande orgulho, mas também nos traz a consciência de que muitos jovens brasileiros não encontram a estrutura nem o suporte necessário para alcançar espaços como jovem senador.
16: Cerca de 240 mil estudantes e mais de 5 mil escolas participaram do concurso de redação.
19: Eleições 2026.
5: Termina nesta quinta-feira, dia 20 de agosto, o prazo para eleitores solicitarem a transferência temporária da sessão eleitoral. A medida permite votar em uma cidade diferente daquela onde o eleitor tem domicílio eleitoral.
6: O serviço está disponível no cartório eleitoral mais próximo ou pelo autoatendimento no site do Tribunal Regional Eleitoral do seu estado. Com edição de Paula Groba e trabalhos técnicos de João Lira, o Jornal do Senado fica por aqui. Acompanhe agora as notícias da Câmara dos Deputados. Boa noite.
5: Boa noite e até amanhã.
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20: Câmara aprova proteção de servidor que denunciar violência contra criança.
21: Proposta amplia as exigências para permanência e naturalização no Brasil.
20: Avança projeto que cria dia do plantio de árvores a ser celebrado em maio.
21: Deputados obrigam a escola a mudar sinal sonoro para não incomodar autistas.
20: Boa noite. A Câmara aprovou a obrigatoriedade de escolas alterarem qualquer sinal sonoro para não incomodar alunos com autismo. A repórter Paula Bittar acompanhou a votação e explica como isso pode ser feito.
22: A Comissão de Constituição e Justiça da Câmara aprovou uma proposta que obriga escolas públicas e privadas a substituírem os sinais sonoros para não gerar incômodos sensoriais aos alunos com transtorno do espectro autista, TEA. A medida será aplicada sempre que solicitada pelos pais ou responsáveis. O texto aprovado inclui a obrigatoriedade da substituição dos sinais sonoros na Lei Berenice Piana, que trata dos direitos das pessoas com TEA. Relator na comissão, o deputado Alex Manente, do Cidadania de São Paulo, destacou que a proposta busca garantir respeito às necessidades específicas das pessoas.
23: A aprovação desse projeto é uma vitória muito importante para toda a comunidade atípica. Ela faz com que o respeito a essas pessoas esteja presente naquilo que é mais sagrado, que é na educação, onde a partir de agora não será mais um sinal sonoro que prejudica a qualidade de vida e a sensação de todas as pessoas com transtorno do espectro autista.
22: O projeto que obriga as escolas a substituírem os sinais sonoros para não gerar incômodos sensoriais aos alunos autistas já pode seguir para análise do Senado, a menos que haja recurso para votação pelo plenário da Câmara. Da Rádio Câmara, de Brasília, Paula Bittar.
3: Educação.
21: Ricardo Maia, do MDB, apoia a criação da Universidade Federal do Nordeste da Bahia para ampliar o acesso ao ensino superior no sertão do estado. Autor do projeto que autoriza a implantação da instituição, o deputado pede urgência na análise da matéria.
20: Ricardo Maia argumenta que outras regiões da Bahia já contam com universidades federais, enquanto estudantes do Nordeste do estado ainda precisam realizar longos deslocamentos para cursar o ensino superior público. Ele considera que a nova universidade vai contribuir para o desenvolvimento local.
3: Saúde.
21: Stefano Aguiar, do PSD de Minas Gerais, propõe que os usuários do SUS tenham acesso em tempo real a informações sobre a regulação de consultas, exames, cirurgias e outros procedimentos. A plataforma deve informar a posição do paciente na fila e o tempo médio estimado para atendimento.
20: A proposta também prevê a divulgação de dados consolidados por região para facilitar o acompanhamento da demanda e da oferta de serviços. Segundo Stefano Aguiar, a medida amplia a transparência, fortalece o controle social e contribui para identificar desigualdades no acesso aos serviços do SUS.
3: Meio ambiente.
21: Comissão aprova a criação do Dia Nacional do Plantio de Árvores. Saiba mais sobre o assunto na reportagem de Júlia Lopes.
24: O plantio de árvores é uma das estratégias mais eficazes e acessíveis para a recuperação ambiental e o enfrentamento da crise climática. As árvores ajudam a preservar nascentes, aumentam a fertilidade do solo, servem de habitat para diversas espécies e melhoram a qualidade do ar. Nesse contexto, a Comissão de Meio Ambiente da Câmara dos Deputados aprovou um projeto de lei que institui o Dia Nacional do Plantio de Árvores, a ser celebrado em 23 de maio. Segundo o autor da proposta, deputado Pedro Uquizai, do PT de Santa Catarina, a data pretende incentivar a criação de uma cultura de valorização das florestas e de mobilização ambiental, com foco na recuperação de áreas degradadas e na restauração ecológica. Para o relator da proposta, deputado Newton Tato, do PT de São Paulo, o projeto também fortalece os compromissos internacionais assumidos pelo Brasil na área de sustentabilidade e ajuda a conscientizar a população.
0: O Brasil também já tem o compromisso de restaurar 12 milhões de hectares, um acordo internacional. Pelo próprio Código Florestal, nós teríamos também que restaurar e recuperar 32 milhões de hectares. E por isso que aprovar um dia do plantio da árvore para conscientizar a população brasileira e fazer esse debate nas escolas, nas igrejas, enfim, em todo quanto é canto.
24: A escolha do dia 23 de maio homenageia o fotógrafo Sebastião Salgado, que morreu nessa data em 2024. Ele e sua esposa, Lélia Vanick, lideraram uma das maiores iniciativas de reflorestamento do país, com um plantio de mais de 2 milhões e meio de árvores ao longo de 25 anos no Vale do Rio Doce, interior de Minas Gerais. A proposta que cria o Dia Nacional do Plantio de Árvores aguarda análise da Comissão de Constituição e Justiça da Câmara. Da Rádio Câmara de Brasília, Júlia Lopes.
19: Homenagem.
20: Jefferson Rodrigues, do PSDB de Goiás, apresentou o projeto que cria o Dia Nacional do Fazendeiro em 21 de setembro, instituindo também uma semana dedicada à valorização do produtor rural. A proposta prevê ações de capacitação, inovação e incentivo à produção sustentável no campo.
21: Jefferson Rodrigues argumenta que a proposta se justifica pela importância da agropecuária na produção de alimentos, na geração de empregos e nas exportações brasileiras. O projeto do deputado também conta com iniciativas de apoio à permanência dos jovens no meio rural.
20: Sóstenes Cavalcante, do PL do Rio de Janeiro, presta homenagem à memória do pastor Eliseu de Matos, da Assembleia de Deus no bairro Pantanal, em Duque de Caxias.
21: Sóstenes Cavalcante relata que aos 90 anos, o religioso morreu após enfrentar problemas pulmonares e que será lembrado pelo trabalho de décadas dedicado à evangelização na região.
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19: Relações Exteriores.
20: Avança na Câmara a proposta que amplia as exigências para permanência e naturalização no Brasil. A repórter Maria Neves explica o objetivo da matéria.
25: A Comissão de Relações Exteriores da Câmara dos Deputados aprovou o projeto que torna mais rígidas as regras para concessão de visto de permanência e naturalização de estrangeiros no Brasil. Uma das novidades do texto é a exigência de que o interessado em viver no país comprove condição financeira suficiente para o sustento próprio e o da família. Segundo o relator, deputado general Girão, do PL do Rio Grande do Norte, em 2024, o governo federal destinou cerca de R$1,5 bilhão do Bolsa Família a estrangeiros residentes no país. Na opinião do parlamentar, a comprovação de que o estrangeiro tem condições de se manter é necessária para aliar os direitos dos imigrantes com a proteção dos brasileiros.
26: Não é justo que esses estrangeiros sejam tratados aqui no Brasil com recursos públicos do nosso Tesouro Nacional. Não há dados oficiais de todos os custos efetivos com o processo de imigração no país, especialmente em relação à educação, saúde, moradia, segurança. No entanto, há um gasto já identificado que diz respeito ao acesso a programas assistenciais, tipo Bolsa Família, BPC e outros programas assistenciais, até mesmo auxílio emergencial.
25: Outra exigência inserida pelo projeto na Lei de Migração, que é de 2017, é a comprovação de bom procedimento social. De acordo com o general Girão, essa regra se mostra razoável porque a naturalização depende de avaliação do governo quanto à conveniência e oportunidade, principalmente em temas como esse, que envolve interesse nacional e segurança. A proposta também determina que, mesmo se atender a todos os requisitos legais, o estrangeiro não tem direito automático ao visto de permanência ou à naturalização. Cada caso deverá ser analisado pelo Ministério da Justiça e Segurança Pública, que passa a ser o responsável pelos processos migratórios. O projeto do deputado Luiz Felipe de Orleans e Bragança, do PL de São Paulo, que torna as regras para obtenção de visto e naturalização de estrangeiros no Brasil mais rígidas, ainda será analisado pela Comissão de Constituição e Justiça. Da Rádio Câmara de Brasília, Maria Neves.
3: Trabalho.
21: Reginaldo Lopes, do PT de Minas Gerais, defende a apreciação pelo Senado do fim da escala de trabalho 6x1. O deputado argumenta que a mudança pode ampliar o tempo para a convivência familiar, o cuidado com os filhos, a qualificação profissional e outras atividades.
20: Reginaldo Lopes também relaciona a redução da jornada à saúde mental dos trabalhadores e pede apoio dos presidentes da Câmara e do Senado para que a proposta avance. Para o deputado, o fim da escala 6x1 é uma mudança importante nas relações de trabalho no país.
21: Dr. Fernando Máximo, do PL de Rondônia, cobra a votação da proposta que trata de direitos de servidores dos antigos territórios de Rondônia, Roraima e Amapá. Ele sustenta que muitos desses trabalhadores atuaram em condições precárias na construção desses estados e envelheceram sem o direito reconhecido.
20: Dr. Fernando Máximo lembra que a proposta de emenda à Constituição foi aprovada pelo Senado em 2023 e que o relatório pela admissibilidade está pronto desde junho. Ele garante que não vai desistir da matéria.
21: Helena Lima, do PSD de Roraima, apresentou o projeto que atualiza a regulamentação da profissão de biólogo. A proposta amplia as áreas de atuação desses profissionais e inclui atividades nas áreas de saúde, meio ambiente, biodiversidade, biotecnologia, diagnóstico laboratorial e educação.
20: Helena Lima afirma que a legislação atual, de 1979, precisa ser atualizada diante dos avanços científicos e tecnológicos. O texto também amplia as atribuições dos conselhos de biologia e garante aos licenciados o ensino de ciências e biologia nos diferentes níveis de educação.
3: Transportes.
21: Cobalcini, do MDB de Santa Catarina, relata a reunião sobre o futuro de um trecho da antiga ferrovia São Paulo-Rio Grande. Com o encerramento da concessão previsto para fevereiro de 2027, o deputado defende uma alternativa para os 372 quilômetros entre União da Vitória, no Paraná, e Marcelino Ramos, no Rio Grande do Sul.
20: A proposta de Cobalcini é transformar o trecho em uma via verde voltada ao cicloturismo, às caminhadas ecológicas e ao lazer. Segundo o congressista, a iniciativa pode converter a antiga infraestrutura em um ativo público para a sociedade.
3: Eleições.
21: Com a chegada da campanha eleitoral, Atila Lira, do PP do Piauí, critica algumas legendas por ataques a adversários políticos. Para o parlamentar, informações falsas estariam sendo disseminadas com recursos públicos, com o objetivo de influenciar a opinião pública.
20: Atila Lira chama a atenção da população para a disseminação de fake news durante o período eleitoral. Na avaliação do deputado, a população vai perceber a diferença entre embate republicano e ataques indevidos.
3: Justiça.
21: Marcel Van Hatten, do Novo, do Rio Grande do Sul, critica decisões recentes do Supremo Tribunal Federal e pede que o Senado analise pedidos de impeachment de ministros da corte. Ele também questiona um pedido de busca e apreensão envolvendo a fonte e o advogado de um jornalista do Maranhão.
20: Marcel Van Hatten afirma que os episódios representam ameaças à liberdade de imprensa, ao Estado de Direito e às prerrogativas do Congresso. Para ele, a próxima eleição para o Senado será fundamental para enfrentar o que considera abusos de autoridade e arbitrariedades cometidos pelo STF.
21: Nas palavras de Gustavo Gayer, do PL de Goiás, o país enfrenta dificuldades econômicas, com o aumento do endividamento das famílias e do custo de vida. O deputado também menciona denúncias de corrupção envolvendo integrantes do governo.
20: Na opinião de Gustavo Gayer, a formação de uma maioria de oposição no Senado é importante para os rumos do país. Ele acredita que essa alteração pode promover mudanças no governo e conter o que ele considera decisões abusivas do Supremo Tribunal Federal. 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
3: Segurança Pública.
21: Os deputados aprovaram proteção para o servidor ou militar que denunciar maus tratos contra a criança. A repórter Paula Bittar acompanhou a votação.
7: A Comissão de Constituição e Justiça da Câmara aprovou uma proposta que assegura acesso a programas de proteção de testemunhas aos militares e servidores públicos que denunciarem casos de violência, agressão e maus tratos contra crianças e adolescentes. O texto também permite a transferência do servidor ou militar com ou sem mudança de sede por medida de segurança. O benefício vale para trabalhadores da União, dos estados, dos municípios e do Distrito Federal. A relatora da proposta na comissão, deputada Cristonieto, do PL do Rio de Janeiro, destacou que o projeto busca proteger o agente público para fortalecer a garantia dos direitos de crianças e adolescentes. Ela ressaltou ainda que a Constituição estabelece a proteção integral e a prioridade absoluta dos direitos desse público.
9: Muitas vezes, militares, servidores públicos tomam conhecimento de casos de violência, agressão, maus tratos contra crianças e adolescentes, mas de alguma forma podem sofrer algum tipo de ameaça, represália, quando decidem denunciar. E quem tem coragem de proteger uma criança não pode ficar desprotegido pelo Estado, né? Por isso, o projeto ele assegura a esses denunciantes o acesso aos programas de proteção de testemunhas quando estiverem em situação de risco. Nosso trabalho na CCJ foi justamente de garantir a segurança jurídica para que essa importante medida pudesse avançar. Até porque proteger quem denuncia é também proteger a criança que muitas vezes não consegue pedir socorro sozinha.
7: A proposta que assegura acesso a programas de proteção de testemunhas aos militares e servidores públicos que denunciarem casos de violência, agressão e maus tratos contra crianças e adolescentes já pode seguir para análise do Senado, a menos que haja recurso para votação antes pelo plenário da Câmara. Da Rádio Câmara, de Brasília, Paula Bittar.
20: Priscila Costa, do PL, critica a situação da segurança pública no Ceará após o assassinato de um policial de 27 anos, morto ao sair do serviço. A congressista afirma que o caso demonstra a vulnerabilidade dos agentes diante do avanço da violência.
21: Priscila Costa contesta a avaliação do governo estadual de que o Ceará vive um bom momento na segurança pública. A parlamentar cobra mudanças na política do setor para ampliar a proteção dos policiais e da população em geral.
20: Sargento Faur, do PL, celebra a entrega de fuzis fabricados em Israel para as polícias civil e militar do Paraná. O congressista informa que parte dos equipamentos foi adquirida com recursos de emendas destinadas por ele.
21: De acordo com o sargento Faur, o armamento será utilizado no enfrentamento às organizações criminosas. O parlamentar também reivindica a construção de um presídio estadual de segurança máxima nos moldes das unidades federais.
20: Na avaliação de capitão Alden, do PL da Bahia, o projeto que criminaliza a misoginia tem conceitos abertos e subjetivos. Segundo o parlamentar, a medida permite interpretações que atingiriam pessoas por manifestações de opinião ou de fé.
21: Para evitar censura prévia, Capitão Alden defende que a legislação estabeleça de forma clara quais condutas podem configurar crime. Para o deputado, é preciso garantir o direito à manifestação de diferentes posições no debate político.
20: Milton Vieira, do Republicanos de São Paulo, propõe ampliar a proteção da Lei Maria da Penha para mulheres vítimas de violência de gênero, mesmo quando não há vínculo entre a vítima e o agressor. A medida valeria para casos ocorridos em locais públicos ou privados, inclusive no ambiente digital.
21: O projeto também permite medidas protetivas de urgência mesmo quando o agressor ainda não foi identificado, desde que existam indícios de risco para a vítima. Segundo Milton Vieira, a mudança reforça a proteção às mulheres sem alterar as regras que definem os crimes.
20: Nicolete, do PL de Roraima, apresentou o projeto que transforma em crime o exercício ilegal da profissão de corretor de imóveis. O deputado propõe a detenção de 6 meses a 2 anos e multa para quem atuar sem preencher as condições legais.
21: Segundo Nicolete, a medida busca combater a atuação de falsos corretores, especialmente em plataformas digitais, e reduzir o risco de golpes. Além de reforçar a fiscalização, o parlamentar acredita que a medida valoriza os profissionais devidamente habilitados.
20: Termina agora o Jornal Câmara dos Deputados, produzido pela Rádio Câmara, com trabalhos técnicos de Wellington Teles, apresentação de Márcio Aquilissardi e Tércia Guimarães. Boa noite para você.
21: Uma ótima noite. A Voz do Brasil volta amanhã.
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7: Eu fazer uma experiência. Pegou 5 belas flores e saiu com elas pela rua, em plena cidade de São Francisco, na Califórnia. Logo notou que as cabeças se viravam e os sorrisos se abriam para ele. Chegou ao estacionamento e a funcionária da caixa elogiou o seu pequeno buquê. Ela quase caiu da cadeira quando ele lhe disse que podia escolher uma flor. Segundos depois, ele se aproximou de outra mulher que não assistira à cena anterior e ela falou do perfume que ele trazia ao ambiente. Ele lhe ofereceu uma flor. Espantada e feliz com o inesperado, saiu dali quase a flutuar. Afinal, quem distribui flores perfumadas numa garagem pública quase deserta, num domingo perto das 22 horas? Completamente embriagado pela magia daqueles momentos, ele entrou num restaurante. Uma garçonete, com ar de preocupação, foi atendê-lo. Ele percebeu que as flores mexeram com ela. Como se sentia com poderes especiais para fazer os outros felizes, depois das duas experiências anteriores, ele deu a ela uma flor e um botão por abrir. Ele disse que cuidasse bem dele, pois, ao desabrochar, lhe traria uma mensagem de amor. Dias depois, ele voltou ao restaurante. A garçonete sorriu para ele com ar de quem tinha encontrado a fórmula da felicidade e falou: "A flor abriu. A mensagem era linda. Muito obrigada." O executivo sorriu também. Sentia-se um mágico, com flores, amor no coração e uma mensagem positiva, inventada ao sabor do momento. Produzia alegria, tão simples que até não parecia real. Na manhã seguinte, ele precisava abrir um portão para passar com o carro. Surgida, nem se sabe de onde, uma sorridente mulher desconhecida que passava correndo, o abriu e fechou o portão para ele espontaneamente. Ele compreendeu que havia uma harmonia universal ao seu dispor. Bastava que a buscasse. E recomenda: tente você também desinteressadamente. Dá certo e a recompensa é doce. Se você é daquelas pessoas que vive correndo, com pressa, pense um momento. Por que essa pressa? Vai salvar o mundo? Salve este momento vivendo-o com amor ao próximo e a si mesmo. Seja mensageiro da luz, distribuindo flores em vez de espinhos. Pense em algo diferente, surpreendente, que você possa fazer para melhorar o ambiente do seu lar, do seu local de trabalho. Já pensou em colocar a sua mesa mais perto da janela para ser beijado pelo sol enquanto você trabalha? Olha, isso é amor a você mesmo. Ou então, já pensou em levar flores para sua casa e as colocar na sala, perfumando o ambiente e alegrando a todos? Isso é amor ao próximo. Um e outro nos dão felicidade. A felicidade, desde agora, não mais tarde, amanhã ou depois da morte. A felicidade de nos sentir e fazer os outros felizes. Na Rede Tua Rádio, o texto, a mensagem que inspira o bem, a doce recompensa.

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1: 19 graus.
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1: 19 de agosto. Dia Mundial Humanitário. Dia Mundial da Fotografia. Dia do Ator. Dia do Ciclista. Dia do Historiador. E Dia Nacional de Luta da População em Situação de Rua. Os aniversariantes do dia. A cantora e compositora norte-americana Christina Perry.

o ator Marcos Palmeira e o ex-presidente dos Estados Unidos, Bill Clinton. Os fatos do dia. Em 1849, nasceu Joaquim Nabuco, político, diplomata, advogado e historiador brasileiro. Nabuco foi um dos mais importantes e populares abolicionistas. Ocupou a cadeira número 27 da Academia Brasileira de Letras. Em 1883, nasceu a estilista francesa Coco Chanel, fundadora da famosa marca Chanel, que é uma empresa especializada em alta costura, prêt-à-porter, bens de luxo e acessórios de moda. 1898... Nasceu o cantor e compositor Francisco Alves e foi um dos mais populares cantores do Brasil na primeira metade do século XX. Francisco Alves morreu em 1952, aos 54 anos.

0: 1914.
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0: Nasceu a cantora Aracide Almeida, uma das mais importantes cantoras da era de ouro do rádio. Ela morreu aos 73 anos em 1988. Em 1969, foi fundada a Embraer, a empresa brasileira de aeronáutica, que é a terceira maior fabricante mundial de aviões. 1981.
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0: Sua pode entrar.
1: Entrou no ar o Sistema Brasileiro de Televisão, popularmente conhecido pela sigla SBT. 1991. Morreu aos 85 anos em Santo Ângelo, compositor e gaiteiro Antônio Soares de Oliveira, o Tio Bilia, conhecido como o Rei da Oito Baixos. Mário Vivan para a tua rádio.
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1: 19 graus. 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

0: Invocamos a bênção de Deus sobre cada um de nós. Ó Deus, Criador e misericordioso, nós vos pedimos com fervor e constância da nossa oração. Vos rogamos por graça e proteção. Senhor, dai-nos a paz, a harmonia, abençoai a minha casa, abençoai a minha família, defendendo-a de todo o mal, e nos conceda um coração puro e que possamos sempre testemunhar o seu evangelho para sermos felizes em teu amor. Agradecemos por mais esse dia, que possamos contemplar as tuas maravilhas. Abençoe-vos o Deus Todo-Poderoso, Ele que é Pai, é Filho, é Espírito Santo. Amém.
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Olá, muito bom dia. Seja bem-vindo à madrugada da Rede Tua Rádio nesta quinta-feira. Depois do Tua Essência, chegando por aqui para te fazer companhia até às 5 horas da manhã. Muitas atrações, você já sabe, você já conhece, que nós vamos juntos com muita música, o espaço da informação e, é claro, aquele momento de reflexão, as mensagens dos Freis Capuchinhos, da CNBB, enfim, dos mais diversos órgãos aí que envolvem religião e espiritualidade, você vai conferir a partir de agora. Que você tenha uma excelente quinta pela frente é o desejo de toda a equipe de profissionais aqui da Rede Tua Rádio. Bom dia!

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1: Olá, amigos e ouvintes, nós vamos ter uma quinta-feira onde a instabilidade segue predominando em boa parte aqui entre o leste, nordeste, norte do estado, área que inclui aqui a Serra, Campos de Cima da Serra, quinta-feira com bastante umidade, eventualmente pancadas de chuva, eventualmente também essas pancadas podem vir com rajadas de vento, com queda de granizo, ou seja, uma instabilidade isolada mesmo. A atmosfera está muito instável e ela é alimentada pelo fluxo de umidade em altitude e também, claro, pela passagem propriamente da frente fria. Com relação às temperaturas, nesta quinta-feira, a máxima vai ficar parecida com ontem, variando na casa dos 18 graus nas partes mais elevadas e entre 18 e 19 graus em média aqui pela região. Aí na sexta-feira, a umidade segue predominando. Provavelmente ainda no início do sábado também temos um pouco mais de umidade, mas é uma umidade que é apenas assim algum chuvisco mais isolado. Só que o que chama atenção é a temperatura cai e cai de forma bem expressiva. Na sexta-feira, a máxima à tarde já não passa de 12 a 13 graus por aqui e a sensação de frio é maior porque vamos ter ventos em média aí, de vez em quando alguma rajada mais forte. E o final de semana também promete ser bastante frio, inclusive no sábado aí as mínimas podem oscilar entre 2 e 4 graus. No domingo é um frio mais seco, inclusive tem chance até de temperaturas negativas por aqui, ou seja, vamos ter um final de semana com cara de inverno. Com a previsão do tempo, Kátia Valente.
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2: Meia-noite e 20 minutos.

Tá aí a boa música aqui da Rede Tua Rádio. Você que está nessa madrugada, muito obrigado pela companhia, muito obrigado pela audiência. Nós vamos juntos até às 5 horas da manhã, com os nossos quadros, com as nossas mensagens, os momentos de reflexão, né? Que a gente dá aquela respirada mais funda, faz aquele momento de espiritualidade sempre presente aqui na Rede Tua Rádio. Bom dia!

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0: Amigos ouvintes, Falando com Deus é o nosso encontro da tarde na programação da Rádio São Francisco. É sempre muito bom estarmos juntos nos instantes e sentir a vida que está em nós e refletir sobre nossa caminhada e nossas esperanças. Não basta viver, é necessário dar um significado à vida que vamos vivendo. Na medida em que falamos com Deus, um novo horizonte vai despontando, um novo caminho vai sendo construído, uma nova direção vai sendo tomada. O pensamento de hoje assim nos diz: nada está tão cheio de vitórias quanto a paciência. A vida de todos nós é sempre marcada por muitos compromissos e até muita agitação. Durante as horas de um dia fazemos muitos quilômetros, e pelo pensamento a quilometragem ganha uma proporção infinita. No entanto, se é necessário agilidade, rapidez e esforço, não pode faltar em nenhum momento a paciência. É muito comum ver a paciência desaparecendo de nosso convívio. A cada dia que passa, as pessoas estão mais sem paciência. Por motivos insignificantes, perdem a paciência. Não perdem só a paciência, perdem muitas oportunidades de amadurecimento e de felicidade. Quem tem paciência se torna vitorioso. Quem tem paciência sente a vida se apresentando de um outro jeito. Quem tem paciência constrói um caminho totalmente novo. A paciência nos faz ver o outro lado da vida, pois somente com paciência entendemos alguns acontecimentos e tomamos a decisão certa. Onde há pressa, a possibilidade de erro é muito maior do que imaginamos. Que possamos cultivar em nós a paciência, na certeza de que, buscando a paciência, estamos nos aproximando da vitória. E Deus quer a vitória da felicidade para todos. E para que a nossa vida e a nossa tarde sejam abençoadas, peçamos a bênção de Deus sobre todos nós, ouvintes da Rádio São Francisco. Que o Deus da vida e da esperança nos abençoe e nos proteja. Em nome do Pai, do Filho e do Espírito Santo. Amém. Uma boa tarde a todos.
1: Meia-noite e 46 minutos.

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Essa é a boa música nessa madrugada de quinta-feira, nessa madrugada de um novo dia que se inicia, né, a partir de agora. Vamos juntos até às 5 horas da manhã. Trazendo, além da boa música, o espaço da informação. Daqui a pouco tem os destaques nacionais e internacionais das últimas horas. Daqui a pouco também tem mais mensagens. Fique conosco. Bom dia!

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1: A música sacra foi o tema da reflexão do Papa Leão XIV na audiência geral desta quarta-feira, 19 de agosto, realizada pela terceira semana consecutiva na Basílica de São Pedro. O Santo Padre deu continuidade ao ciclo de catequeses dedicado à Constituição Sacrosantum Concilium, do Concílio Vaticano II, detendo-se desta vez no sexto capítulo do documento dedicado à música na liturgia. Logo no início, Leão XIV recordou as palavras do Concílio, que define a tradição musical da Igreja como um tesouro de inestimável valor e o canto sagrado, quanto intimamente unido ao texto, como parte necessária ou integrante da liturgia solene.
2: La tradizione musicale della Chiesa costituisce un tesoro di inestimabile valore.
1: Ao aprofundar a função ministerial da música, o Papa ressaltou que ela não é um elemento meramente decorativo, mas faz parte da própria ação litúrgica.
2: La musica, infatti, è parte dell'azione liturgica e non mera decorazione della celebrazione.
1: A música, de fato, faz parte da ação litúrgica e não é mera decoração da celebração. Na liturgia, cantar e tocar significa rezar, sintonizando o próprio coração com o das irmãs e dos irmãos e com Deus na participação ativa no mistério celebrado. Em particular, a música expressa a dimensão afetiva da oração, como afirma Santo Agostinho: cantar é próprio de quem ama. Isto é muito importante, porque ajuda a abrir o coração à ação de Deus na graça e a deixar-se moldar por ela.
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3: Uma hora e 17 minutos.

aí a boa música da Rede Tua Rádio nessa madrugada, madrugada de um novo dia, né? De um novo dia, que você tenha um excelente dia pela frente. É o desejo de toda a nossa equipe, de todos os profissionais que fazem parte da Rede Tua Rádio. Para você que está nos acompanhando em casa, para você que está trabalhando, fazendo um plantão nessa madrugada, muito obrigado pela companhia, muito obrigado pela audiência. Lembrando que você está sintonizado em uma das emissoras da Rede Tua Rádio. Bom dia! Música.

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1: Pode ser que um dia deixemos de nos falar, mas enquanto houver amizade, faremos as pazes novamente. Pode ser que um dia o tempo passe, mas se a amizade permanecer, um de outro se há de lembrar. Pode ser que um dia nos afastemos, mas se formos amigos de verdade, a amizade irá nos reaproximar. Pode ser que um dia não mais existamos, mas se ainda sobrar amizade, nasceremos de novo um para o outro. Pode ser que um dia tudo acabe, mas com a amizade construiremos tudo novamente, cada vez de forma diferente, sendo único e inesquecível cada momento que juntos viveremos e nos lembraremos para sempre. Há duas formas para viver a sua vida. Uma é acreditar que não existe milagre. A outra é acreditar que todas as coisas são um milagre. De Albert Einstein, Milagres.
2: Uma hora e 36 minutos.

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1: 20 de agosto, dia das vocações religiosas, dia nacional do catecismo, dia do maçom e dia mundial do mosquito. Os aniversariantes do dia. Never put my love out on the line. Never said yes to the right guy. A cantora, compositora e atriz norte-americana Demi Lovato.

A escritora gaúcha Marta Medeiros e o músico, cantor e compositor britânico Robert Plant, mais conhecido por seu trabalho como vocalista da banda de rock Led Zeppelin.

Os fatos do dia. Em 1779, nasceu o religioso e político brasileiro Joaquim da Silva Rabelo, mas popularmente conhecido apenas como o Frei Caneca. 1827. Nasceu o famoso compositor austríaco Joseph Strauss. O brilhante músico morreu em 1870, aos 42 anos. Em 1889, nasceu a poetisa e contista brasileira Cora Coralina, considerada uma das mais importantes escritoras brasileiras. Em 1914, morreu aos 79 anos Giuseppe Melchiorre Sarto, o Papa Pio X, ficou conhecido como o Papa da Eucaristia. Em 1946, nasceu o ator e diretor brasileiro José Wilker. Ele morreu em abril de 2014, aos 67 anos. 1973.

0: Os Rolling Stones lançaram a música Andy, uma das mais conhecidas músicas da banda. A canção foi escrita por Mick Jagger e Keith Richards. 2017. Morreu aos 91 anos o famoso ator e comediante norte-americano Jerry Lewis, um dos gênios da comédia mundial. Mário Vivan para a tua rádio.
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1: Olá, amigos e ouvintes, nós vamos ter uma quinta-feira onde a instabilidade segue predominando em boa parte aqui entre o leste, nordeste, norte do estado, área que inclui aqui a Serra, Campos de Cima da Serra, quinta-feira com bastante umidade, eventualmente pancadas de chuva, eventualmente também essas pancadas podem vir com rajadas de vento, com queda de granizo, ou seja, uma instabilidade isolada mesmo. A atmosfera está muito instável e ela é alimentada pelo fluxo de umidade em altitude e também, claro, pela passagem propriamente da frente fria. Com relação às temperaturas, nesta quinta-feira, a máxima vai ficar parecida com ontem, variando na casa dos 18 graus nas partes mais elevadas e entre 18 e 19 graus em média aqui pela região. Aí na sexta-feira, a umidade segue predominando. Provavelmente ainda no início do sábado também temos um pouco mais de umidade, mas é uma umidade que é apenas assim algum chuvisco mais isolado. Só que o que chama atenção é a temperatura. A temperatura cai e cai de forma bem expressiva. Na sexta-feira, a máxima à tarde já não passa de 12 a 13 graus por aqui e a sensação de frio é maior porque vamos ter ventos em média aí, de vez em quando alguma rajada mais forte. E o final de semana também promete ser bastante frio, inclusive no sábado aí as mínimas podem oscilar entre 2 e 4 graus. No domingo é um frio mais seco, inclusive tem chance até de temperaturas negativas por aqui, ou seja, vamos ter um final de semana com cara de inverno. Com a previsão do tempo, Kátia Valente.
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2: 2:26.
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Nessa madrugada de quinta-feira, nessa madrugada de um novo dia, eu, Daniel Rodrigues, vou ficando por aqui. Na sequência, quem chega é o Gilmar Ferreira, te fazendo companhia até às 5 horas da manhã. Permaneça conosco. Muito obrigado pela tua companhia, muito obrigado pela tua audiência. Uma excelente quinta-feira a todos. Paz e bem e santa alegria. Bom dia!

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1: Dia 20 de agosto, São Bernardo Monge. Bernardo manteve-se sempre firme na tradição das escrituras, dos santos padres, na liturgia e na vida monástica. É considerado o segundo fundador dos cistercienses. Entrou aos 22 anos na abadia de Cister. Foi seguido por seus irmãos e um grupo de rapazes atraídos por seu entusiasmo. Como muitos jovens desejassem entrar para os cistercienses, foi necessário fundar outros mosteiros. Disso ficou encarregado Bernardo, tomando uma pesada cruz de madeira, seguido por 12 religiosos que cantavam hinos ao Senhor. Ele foi fundar outros mosteiros. O pequeno grupo, após uma longa caminhada, parou num vale bem protegido. O lugar era bom e decidiram parar aí após ter batizado o lugar de Claraval. Fundou mais de 60 mosteiros. É doutor da igreja. É dele a invocação, ó clemente, ó piedosa, ó doce Virgem Maria, que faz parte da Salve Rainha. Ele nasceu na França em 1090 e morreu em 1153, com 63 anos de idade. 20 de agosto, São Bernardo Monge.
2: Duas horas e 45 minutos.

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Tá aí a boa música aqui da Rede Tua Rádio. Você que está nessa madrugada, muito obrigado pela companhia, muito obrigado pela audiência. Nós vamos juntos até às 5 horas da manhã, com os nossos quadros, com as nossas mensagens, os momentos de reflexão, né? Que a gente dá aquela respirada mais funda, faz aquele momento de espiritualidade sempre presente aqui na Rede Tua Rádio. Bom dia!

0: Nossas digitais não se apagam das vidas que tocamos. Dia desses, recebi um vídeo lindo e tocante pelo WhatsApp e tive que salvar no celular. Nele havia uma reflexão belíssima acerca do amor e do seu poder de transformação, sobre como a falta de amor torna as coisas insignificantes e sobre como o transbordamento de amor torna tudo extremamente perfeito. No texto atribuído a Arthur Tudjarian, dizia-se: dedicação sem amor é escravidão. Trabalho sem amor vira obrigação. Filho sem amor se torna um fardo. Amigos sem amor se tornam colegas. Doação sem amor se torna hipocrisia. Beleza sem amor se torna vazio. Caridade sem amor se torna falsidade. Família sem amor se torna parente. Mãe sem amor se torna apenas uma mulher. Pai sem amor se torna apenas homem. Carinho sem amor se torna interesse. Uma pessoa sem amor se torna amarga. No entanto, fatos com amor se tornam lembranças. O choro com amor se torna um abraço. Um olhar com amor se tornará compreendimento. A estrada com amor se tornará o caminho. Um trabalho com amor se tornará um prazer. Filhos com amor se tornarão dádivas. Amigos com amor se tornarão irmãos. E carinho com amor se tornará sentimento. Caridade com amor se tornará uma realização. E um casal com amor se tornará cúmplice. Respeito com amor se tornará admiração. Preocupação com amor se torna cuidado. E o dia a dia com amor se tornará felicidade. É sobre esse sopro de amor que damos a todas as vidas e coisas que falo, sobre conseguirmos transformar simples fatos em lembranças depois deles terem sido tocados por nosso afeto e sensibilidade. Um presente é só um objeto, mas se atribuirmos sentimento e significado ao objeto, ele se torna uma memória, um souvenir que traz de volta alguém ou algum lugar. Uma música só é uma música, mas pode se tornar referência de uma época, de alguém ou de um estado de espírito no instante em que seu significado ultrapassa o arranjo das notas e traz junto as emoções que essa melodia desperta. O sentimento de conexão acontece quando o outro torna eterno aquilo que eu também eternizo. Quando uma simples conversa de bar, uma mensagem descomplicada entre duas pessoas, uma música dedicada a alguém, um trecho de livro, um elogio inesperado ou um abraço carregado de afeto permanecem além do tempo, porque se consolidaram como memórias, porque acessaram aquilo que havia de sagrado e também de eterno dentro da gente, e serão como digitais para sempre presentes. Até amanhã.
1: Três horas e 22 minutos.

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aí a boa música da Rede Tua Rádio nessa madrugada, madrugada de um novo dia, né? De um novo dia, que você tenha um excelente dia pela frente. É o desejo de toda a nossa equipe, de todos os profissionais que fazem parte da Rede Tua Rádio. Para você que está nos acompanhando em casa, para você que está trabalhando, fazendo um plantão nessa madrugada, muito obrigado pela companhia, muito obrigado pela audiência. Lembrando que você está sintonizado em uma das emissoras da Rede Tua Rádio. Bom dia! Música.

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0: Olá, meu caro e minha cara ouvinte, estamos juntos para este momento de reflexão, que esta palavra possa abrir a mente e o coração para vivermos melhor e você também possa partilhar com outros e motivar outros a escutarem esta mesma palavra nesta mesma hora e nesta rádio. Eu gostaria de falar hoje sobre o que vem depois da morte a partir de algumas imagens bíblicas, a partir da Bíblia. O Novo Testamento nos oferece imagens consoladoras sobre a morte. Porém, as imagens da Bíblia continuam sendo apenas imagens. O intento é se tornarem ideia para nós, de modo que elas possam, nas profundezas da nossa alma, transformar o medo que temos da morte, do desconhecido que nela nos aguarda. Tais imagens nos colocam em contato com a fé e a esperança pré-existentes no fundo de nossa alma. O mais importante é observarmos as imagens de salvação da Bíblia. Elas não foram feitas para nos acalentar ou distrair, mas consideram a verdade de nossa alma, levam a sério o medo da morte existente em cada ser humano e tentam transformar esse medo. A essência da teologia costuma abordar os anseios que existem dentro de nós por meio das imagens bíblicas e da tradição espiritual. Se nós olhamos a carta aos Hebreus, ela procura dar nova esperança aos cristãos fatigados. Por meio de sua descrição do caminho de Jesus, ele dá aos leitores um grande empurrão. Encontramos motivo de profunda consolação, nós que pusemos nossa perspectiva em alcançar a esperança proposta. Esperança esta que seguramos qual âncora de nossa alma, firme e sólida, e que penetra além do véu do tabernáculo, no lugar santíssimo onde Jesus entrou para nós como precursor, como pontífice eterno, ou seja, como ponte. Com sua morte, Jesus atravessou o véu do templo e entrou nos santos dos santos, que é o lugar da habitação de Deus. Assim, conquistando para nós o direito de também entrarmos na sala do trono, para onde ele, por nós, seguiu anteriormente. No entanto, o autor da Epístola aos Hebreus compreende o Santo dos Santos como o céu, onde Jesus entrou antes de nós. Ao mesmo tempo, o Santos dos Santos também é um espaço dentro de cada um de nós. Em todos os seres humanos há um espaço onde Jesus já penetrou com sua presença. É um espaço de esperança e confiança que na morte não é destruído, e sim revelado em sua glória. Por isso, as imagens da Bíblia nos oferecem esperança da vida eterna. Não podemos discutir sobre imagens, não se trata de ter ou não razão a respeito delas, mas de nos deixarmos conduzir de boa vontade pela imagem que nos conduz às profundezas da alma. Curta a nossa página no Facebook, facebook.com/padreezequiel. Ali você vai encontrar reflexões e mensagens diariamente. Um forte abraço, Deus te abençoe e te guarde, em nome do Pai, do Filho e do Espírito Santo. Amém.
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2: Três horas e 50 minutos.

Tá aí a boa música aqui da Rede Tua Rádio. Você que está nessa madrugada, muito obrigado pela companhia, muito obrigado pela audiência. Nós vamos juntos até às 5 horas da manhã, com os nossos quadros, com as nossas mensagens, os momentos de reflexão, né? Que a gente dá aquela respirada mais funda, faz aquele momento de espiritualidade sempre presente aqui na Rede Tua Rádio. Bom dia!

Aí a boa música da Rede Tua Rádio nessa madrugada, madrugada de um novo dia, né? De um novo dia, que você tenha um excelente dia pela frente. É o desejo de toda a nossa equipe, de todos os profissionais que fazem parte da Rede Tua Rádio. Para você que está nos acompanhando em casa, para você que está trabalhando, fazendo um plantão nessa madrugada, muito obrigado pela companhia, muito obrigado pela audiência. Lembrando que você está sintonizado em uma das emissoras da Rede Tua Rádio. Bom dia! Música.

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1: Espírito Divino, dai-nos um coração aberto à vossa palavra, fechado a todas as ambições mesquinhas, alheio a toda a competição humana, compenetrado no sentido da vida, um coração desejoso de ser semelhante ao coração de Cristo, um coração grande para amar a todos, servir a todos, sofrer com todos. Um coração forte para superar todas as provações, todo o cansaço, toda a desilusão, toda a ofensa. Um coração constante para não desanimar diante da rotina da vida. Um coração feliz por poder cumprir fielmente a vossa vontade divina. Senhor, dissipai de nossos corações o sono da infidelidade. Erguei-nos de nossas quedas, que sejamos vigilantes no vosso serviço, que renunciemos às obras das trevas e sigamos sempre as pegadas do vosso Filho Jesus. Ó Pai, que reunis o que está disperso e conservais o que está unido, velai sobre o rebanho de vosso Filho. Que a integridade da fé e os laços da caridade unam os que foram consagrados por um só batismo. Amém. Neste novo dia, o Senhor te abençoe e te guarde. O Senhor faça brilhar sobre ti sua face e se compadeça de ti. O Senhor volte para ti o seu rosto e te dê a paz. O Senhor te abençoe. Pai, Filho e Espírito Santo. Amém.

0: Iniciamos este novo dia com as bênçãos de Deus e proteção de Nossa Senhora, Virgem Maria. Em nome do Pai, do Filho e do Espírito Santo. Amém. Creio
1: em Deus Pai Todo-Poderoso, Criador do céu e da terra, em Jesus Cristo, seu único Filho, nosso Senhor, que foi concebido pelo poder do Espírito Santo, nasceu da Virgem Maria, padeceu sobre Pôncio Pilatos, foi crucificado, morto e sepultado, desceu à mansão dos mortos, ressuscitou o terceiro dia, subiu ao céu, está sentada à direita de Deus Pai Todo-Poderoso, onde há de vir julgar os vivos e os mortos. Creio no Espírito Santo, na Santa Igreja Católica, na comunhão dos santos, na remissão dos pecados, na ressurreição da carne, na vida eterna. Amém.
0: Pai nosso que estais no céu, santificado seja vosso nome. Venha a nós o vosso reino, seja feita a vossa vontade, assim na terra como no céu.
1: O pão nosso de cada dia nos dai hoje, perdoai as nossas ofensas, assim como nós perdoamos a quem nos tem ofendido. E não nos deixeis cair em tentação, mas livrai-nos do mal. Amém.
0: O anjo do Senhor anunciou a Maria.
1: E ela concebeu do Espírito Santo.
0: Ave Maria, cheia de graça, o Senhor é convosco. Bendita sois vós entre as mulheres, e bendito o fruto do vosso ventre, Jesus.
1: Santa Maria, Mãe de Deus, rogai por nós, pecadores, agora e na hora de nossa morte. Amém.
0: Eis aqui a serva do Senhor.
1: Faça-se em mim segundo a vossa palavra.
0: Ave Maria, cheia de graça, o Senhor é convosco. Bendita sois vós entre as mulheres, e bendito o fruto do vosso ventre, Jesus.
1: Santa Maria, Mãe de Deus, rogai por nós, pecadores, agora e na hora de nossa morte. Amém.
0: O Verbo Divino se fez carne
1: e habitou entre nós.
0: Ave Maria, cheia de graça, o Senhor é convosco. Bendita sois vós entre as mulheres, e bendito o fruto do vosso ventre, Jesus.
1: Santa Maria, Mãe de Deus, rogai por nós, pecadores, agora e na hora de nossa morte. Amém.
0: Glória ao Pai, ao Filho e ao Espírito Santo.
1: Como era no princípio, agora e sempre. Amém.
0: Ó meu bom Jesus,
1: perdoai-nos, livrai-nos do fogo do inferno, levai as almas todas para o céu, e socorrei principalmente as que mais precisarem.
0: Nossa Senhora de Fátima e São Francisco,
1: rogai por nós.
0: E nesta quinta-feira, meditamos os mistérios luminosos.

0: e bendito é o fruto do vosso ventre, Jesus.
1: Santa Maria, Mãe de Deus, rogai por nós, pecadores, agora e na hora da nossa morte. Amém.
0: Ave Maria, cheia de graça, o Senhor é convosco. Bendita sois vós entre as mulheres, e bendito é o fruto do vosso ventre, Jesus.
1: Santa Maria, Mãe de Deus, rogai por nós, pecadores, agora e na hora da nossa morte. Amém.
0: Ave Maria, cheia de graça, o Senhor é convosco. Bendita sois vós entre as mulheres, e bendito é o fruto do vosso ventre, Jesus.
1: Santa Maria, Mãe de Deus, rogai por nós, pecadores, agora e na hora da nossa morte. Amém.
0: Ave Maria, cheia de graça, o Senhor é convosco. Bendita sois vós entre as mulheres, e bendito é o fruto do vosso ventre, Jesus.
1: Santa Maria, Mãe de Deus, rogai por nós, pecadores, agora e na hora da nossa morte. Amém.
0: Ave Maria, cheia de graça, o Senhor é convosco. Bendita sois vós entre as mulheres, e bendito é o fruto do vosso ventre, Jesus.
1: Santa Maria, Mãe de Deus, rogai por nós, pecadores, agora e na hora da nossa morte. Amém.
0: Ave Maria, cheia de graça, o Senhor é convosco. Bendita sois vós entre as mulheres, e bendito é o fruto do vosso ventre, Jesus.
1: Santa Maria, Mãe de Deus, rogai por nós, pecadores, agora e na hora de nossa morte. Amém.
0: Ave Maria, cheia de graça, o Senhor é convosco. Bendita sois vós entre as mulheres, e bendito é o fruto do vosso ventre, Jesus.
1: Santa Maria, Mãe de Deus, rogai por nós, pecadores, agora e na hora da nossa morte. Amém.
0: Ave Maria, cheia de graça, o Senhor é convosco. Bendita sois vós entre as mulheres, e bendito é o fruto do vosso ventre, Jesus.
1: Santa Maria, Mãe de Deus, rogai por nós, pecadores, agora e na hora da nossa morte. Amém.
0: Ave Maria, cheia de graça, o Senhor é convosco. Bendita sois vós entre as mulheres, e bendito é o fruto do vosso ventre, Jesus.
1: Santa Maria, Mãe de Deus, rogai por nós, pecadores, agora e na hora da nossa morte. Amém.
0: Ave Maria, cheia de graça, o Senhor é convosco. Bendita sois vós entre as mulheres, e bendito é o fruto do vosso ventre, Jesus.
1: Santa Maria, Mãe de Deus, rogai por nós, pecadores, agora e na hora da nossa morte. Amém.
0: Glória ao Pai, ao Filho e ao Espírito Santo.
1: Como era no princípio, agora e sempre. Amém.
0: Ó meu bom Jesus, perdoai-nos, livrai-nos do fogo do inferno, e levai as almas todas para o céu, e socorrei principalmente as que mais precisarem. Nossa Senhora de Fátima e São Francisco,
1: rogai por nós. Segundo o mistério luminoso, contemplamos
0: o milagre de Jesus nas bodas de Caná.
2: Pai nosso que estais no céu, santificado seja vosso nome. Venha a nós o vosso reino. Seja feita a vossa vontade, assim na terra como no céu.
0: O pão nosso de cada dia nos dai hoje. Perdoai as nossas ofensas, assim como nós perdoamos a quem nos tem ofendido. E não nos deixeis cair em tentação, mas livrai-nos do mal. Amém.
3: Ave Maria, cheia de graça, o Senhor é convosco. Bendita sois vós entre as mulheres, e bendito o fruto do vosso ventre, Jesus.
0: Santa Maria, Mãe de Deus, rogai por nós, pecadores, agora e na hora de nossa morte. Amém.
4: Ave Maria, cheia de graça, o Senhor é convosco. Bendita sois vós entre as mulheres, e bendito o fruto do vosso ventre, Jesus.
0: Santa Maria, Mãe de Deus, rogai por nós, pecadores, agora e na hora de nossa morte. Amém.
5: Ave Maria, cheia de graça, o Senhor é convosco. Bendita sois vós entre as mulheres, e bendito o fruto do vosso ventre, Jesus.
0: Santa Maria, Mãe de Deus, rogai por nós, pecadores, agora e na hora de nossa morte. Amém.
6: Ave Maria, cheia de graça, o Senhor é convosco. Bendita sois vós entre as mulheres, e bendito o fruto do vosso ventre, Jesus.
0: Santa Maria, Mãe de Deus, rogai por nós, pecadores, agora e na hora de nossa morte. Amém.
7: Ave Maria, cheia de graça, o Senhor é convosco. Bendita sois vós entre as mulheres, e bendito o fruto do vosso ventre, Jesus.
0: Santa Maria, Mãe de Deus, rogai por nós, pecadores, agora e na hora de nossa morte. Amém.
8: Ave Maria, cheia de graça, o Senhor é convosco. Bendita sois vós entre as mulheres, e bendito o fruto do vosso ventre, Jesus.
0: Santa Maria, Mãe de Deus, rogai por nós, pecadores, agora e na hora de nossa morte. Amém.
9: Ave Maria, cheia de graça, o Senhor é convosco. bendita sois vós.

0: vós entre as mulheres, e bendito o fruto do vosso ventre, Jesus.
1: Santa Maria, Mãe de Deus, rogai por nós, pecadores, agora e na hora de nossa morte. Amém.
0: Ave Maria, cheia de graça, o Senhor é convosco. Bendita sois vós entre as mulheres, e bendito o fruto do vosso ventre, Jesus.
1: Santa Maria, Mãe de Deus, rogai por nós, pecadores, agora e na hora de nossa morte. Amém.
0: Ave Maria, cheia de graça, o Senhor é convosco. Bendita sois vós entre as mulheres, e bendito o fruto do vosso ventre, Jesus.
1: Santa Maria, Mãe de Deus, rogai por nós, pecadores, agora e na hora de nossa morte. Amém.
0: Ave Maria, cheia de graça, o Senhor é convosco. Bendita sois vós entre as mulheres, e bendito o fruto do vosso ventre, Jesus.
1: Santa Maria, Mãe de Deus, rogai por nós, pecadores, agora e na hora de nossa morte. Amém.
0: Glória ao Pai, ao Filho e ao Espírito Santo.
1: Como era no princípio, agora e sempre. Amém.
0: Ó meu bom Jesus,
1: perdoai-nos, livrai-nos do fogo do inferno. Levai as almas todas para o céu, e socorrei principalmente as que mais precisarem.
0: Nossa Senhora de Fátima e São Francisco,
1: rogai por nós.
0: No terceiro mistério luminoso, contemplamos
1: o anúncio do reino de Deus com o convite à conversão. Pai nosso que estais no céu, santificado seja o vosso nome. Venha a nós o vosso reino, seja feita a vossa vontade, assim na terra como no céu.
0: O pão nosso de cada dia nos dai hoje, perdoai as nossas ofensas, assim como nós perdoamos a quem nos tem ofendido. E não nos deixeis cair em tentação, mas livrai-nos do mal. Amém.
1: Ave Maria, cheia de graça, o Senhor é convosco. Bendita sois vós entre as mulheres, e bendito é o fruto do vosso ventre, Jesus.
0: Santa Maria, Mãe de Deus, rogai por nós, pecadores, agora e na hora da nossa morte. Amém.
1: Ave Maria, cheia de graça, o Senhor é convosco. Bendita sois vós entre as mulheres, e bendito é o fruto do vosso ventre, Jesus.
0: Santa Maria, Mãe de Deus, rogai por nós, pecadores, agora e na hora da nossa morte. Amém.
1: Ave Maria, cheia de graça, o Senhor é convosco. Bendita sois vós entre as mulheres, e bendito é o fruto do vosso ventre, Jesus.
0: Santa Maria, Mãe de Deus, rogai por nós, pecadores, agora e na hora da nossa morte. Amém.
1: Ave Maria, cheia de graça, o Senhor é convosco. Bendita sois vós entre as mulheres, e bendito é o fruto do vosso ventre, Jesus.
0: Santa Maria, Mãe de Deus, rogai por nós, pecadores, agora e na hora da nossa morte. Amém.
1: Ave Maria, cheia de graça, o Senhor é convosco. Bendita sois vós entre as mulheres, e bendito é o fruto do vosso ventre, Jesus.
0: Santa Maria, Mãe de Deus, rogai por nós, pecadores, agora e na hora da nossa morte. Amém.
1: Ave Maria, cheia de graça, o Senhor é convosco. Bendita sois vós entre as mulheres, e bendito é o fruto do vosso ventre, Jesus.
0: Santa Maria, Mãe de Deus, rogai por nós, pecadores, agora e na hora de nossa morte. Amém.
1: Ave Maria, cheia de graça, o Senhor é convosco. Bendita sois vós entre as mulheres, e bendito é o fruto do vosso ventre, Jesus.
0: Santa Maria, Mãe de Deus, rogai por nós, pecadores, agora e na hora da nossa morte. Amém.
1: Ave Maria, cheia de graça, o Senhor é convosco. Bendita sois vós entre as mulheres, e bendito é o fruto do vosso ventre, Jesus.
0: Santa Maria, Mãe de Deus, rogai por nós, pecadores, agora e na hora da nossa morte. Amém.
1: Ave Maria, cheia de graça, o Senhor é convosco. Bendita sois vós entre as mulheres, e bendito é o fruto do vosso ventre, Jesus.
0: Santa Maria, Mãe de Deus, rogai por nós, pecadores, agora e na hora da nossa morte. Amém.
1: Ave Maria, cheia de graça, o Senhor é convosco. Bendita sois vós entre as mulheres, e bendito é o fruto do vosso ventre, Jesus.
0: Santa Maria, Mãe de Deus, rogai por nós, pecadores, agora e na hora da nossa morte. Amém.
1: Glória ao Pai, ao Filho e ao Espírito Santo.
0: Como era no princípio, agora e sempre. Amém.
1: Ó meu bom Jesus, perdoai-nos, livrai-nos do fogo do inferno, e levai as almas todas para o céu, e socorrei principalmente as que mais precisarem. Nossa Senhora de Fátima e São Francisco,
0: rogai por nós. No quarto mistério luminoso, Contemplamos
1: a transfiguração de Jesus.
0: Pai nosso que estais no céu, santificado seja vosso nome. Venha a nós o vosso reino. Seja feita a vossa vontade, assim na terra como no céu.
1: O pão nosso de cada dia nos dai hoje, perdoai as nossas ofensas, assim como nós perdoamos a quem nos tem ofendido. E não nos deixeis cair em tentação, mas livrai-nos do mal. Amém.
0: Ave Maria, cheia de graça, o Senhor é convosco. Bendita sois vós entre as mulheres, e bendito o fruto do vosso ventre, Jesus.
1: Santa Maria, Mãe de Deus, rogai por nós, pecadores, agora e na hora de nossa morte. Amém.
0: Ave Maria, cheia de graça, o Senhor é convosco. Bendita sois vós entre as mulheres, e bendito o fruto do vosso ventre, Jesus.
1: Santa Maria, Mãe de Deus, rogai por nós, pecadores, agora e na hora de nossa morte. Amém.
0: Ave Maria, cheia de graça, o Senhor é convosco. Bendita sois vós entre as mulheres, e bendito o fruto do vosso ventre, Jesus.
1: Santa Maria, Mãe de Deus, rogai por nós, pecadores, agora e na hora de nossa morte. Amém.
0: Ave Maria, cheia de graça, o Senhor é convosco. Bendita sois vós entre as mulheres, e bendito o fruto do vosso ventre, Jesus.
1: Santa Maria, Mãe de Deus, rogai por nós, pecadores, agora e na hora de nossa morte. Amém.
0: Ave Maria, cheia de graça, o Senhor é convosco. Bendita sois vós entre as mulheres, e bendito o fruto do vosso ventre, Jesus.
1: Santa Maria, Mãe de Deus, rogai por nós, pecadores, agora e na hora de nossa morte. Amém.
0: Ave Maria, cheia de graça, o Senhor é convosco. Bendita sois vós entre as mulheres, e bendito o fruto do vosso ventre, Jesus.
1: Santa Maria, Mãe de Deus, rogai por nós, pecadores, agora e na hora de nossa morte. Amém.
0: Ave Maria, cheia de graça, o Senhor é convosco. Bendita sois vós entre as mulheres, e bendito o fruto do vosso ventre, Jesus.
1: Santa Maria, Mãe de Deus, rogai por nós, pecadores, agora e na hora de nossa morte. Amém.
0: Ave Maria, cheia de graça, o Senhor é convosco. Bendita sois vós entre as mulheres, e bendito o fruto do vosso ventre, Jesus.
1: Santa Maria, Mãe de Deus, rogai por nós, pecadores, agora e na hora de nossa morte. Amém.
0: Ave Maria, cheia de graça, o Senhor é convosco. Bendita sois vós entre as mulheres, e bendito o fruto do vosso ventre, Jesus.
1: Santa Maria, Mãe de Deus, rogai por nós, pecadores, agora e na hora de nossa morte. Amém.
0: Ave Maria, cheia de graça, o Senhor é convosco. Bendita sois vós entre as mulheres, e bendito o fruto do vosso ventre, Jesus.
1: Santa Maria, Mãe de Deus, rogai por nós, pecadores, agora e na hora de nossa morte. Amém.
0: Glória ao Pai, ao Filho e ao Espírito Santo.
1: Como era no princípio, agora e sempre. Amém.
0: Ó meu bom Jesus,
1: perdoai-nos, livrai-nos do fogo do inferno. Levai as almas todas para o céu, e socorrei principalmente as que mais precisarem.
0: Nossa Senhora de Fátima e São Francisco,
1: rogai por nós.
0: No quinto mistério luminoso, contemplamos
1: a instituição da Eucaristia. Pai nosso que estais no céu, santificado seja o vosso nome. Venha a nós o vosso reino, seja feita a vossa vontade, assim na terra como no céu.
0: O pão nosso de cada dia nos dai hoje, perdoai as nossas ofensas, assim como nós perdoamos a quem nos tem ofendido. E não nos deixeis cair em tentação, mas livrai-nos do mal. Amém.
1: Ave Maria, cheia de graça, o Senhor é convosco. Bendita sois vós entre as mulheres, e bendito é o fruto do vosso ventre, Jesus.
0: Santa Maria, Mãe de Deus, rogai por nós, pecadores, agora e na hora da nossa morte. Amém.
1: Ave Maria, cheia de graça, o Senhor é convosco. Bendita sois vós entre as mulheres, e bendito é o fruto do vosso ventre, Jesus.
0: Santa Maria, Mãe de Deus, rogai por nós, pecadores, agora e na hora da nossa morte. Amém.
1: Ave Maria, cheia de graça, o Senhor é convosco. Bendita sois vós entre as mulheres, e bendito é o fruto do vosso ventre, Jesus.
0: Santa Maria, Mãe de Deus, rogai por nós, pecadores, agora e na hora da nossa morte. Amém.
1: Ave Maria, cheia de graça, o Senhor é convosco. Bendita sois vós entre as mulheres, e bendito é o fruto do vosso ventre, Jesus.
0: Santa Maria, Mãe de Deus, rogai por nós, pecadores, agora e na hora da nossa morte. Amém.
1: Ave Maria, cheia de graça, o Senhor é convosco. Bendita sois vós entre as mulheres, e bendito é o fruto do vosso ventre, Jesus.
0: Santa Maria, Mãe de Deus, rogai por nós, pecadores, agora e na hora da nossa morte. Amém.
1: Ave Maria, cheia de graça, o Senhor é convosco. Bendita sois vós entre as mulheres, e bendito é o fruto do vosso ventre, Jesus.
0: Santa Maria, Mãe de Deus, rogai por nós, pecadores, agora e na hora de nossa morte. Amém.
1: Ave Maria, cheia de graça, o Senhor é convosco. Bendita sois vós entre as mulheres, e bendito é o fruto do vosso ventre, Jesus.
0: Santa Maria, Mãe de Deus, rogai por nós, pecadores, agora e na hora da nossa morte. Amém.
1: Ave Maria, cheia de graça, o Senhor é convosco. Bendita sois vós entre as mulheres, e bendito é o fruto do vosso ventre, Jesus.
0: Santa Maria, Mãe de Deus, rogai por nós, pecadores, agora e na hora da nossa morte. Amém.
1: Ave Maria, cheia de graça, o Senhor é convosco. Bendita sois vós entre as mulheres, e bendito é o fruto do vosso ventre, Jesus.
0: Santa Maria, Mãe de Deus, rogai por nós, pecadores, agora e na hora da nossa morte. Amém.
1: Ave Maria, cheia de graça, o Senhor é convosco. Bendita sois vós entre as mulheres, e bendito é o fruto do vosso ventre, Jesus.
0: Santa Maria, Mãe de Deus, rogai por nós, pecadores, agora e na hora da nossa morte. Amém.
1: Glória ao Pai, ao Filho e ao Espírito Santo.
0: Como era no princípio, agora e sempre. Amém.
1: Ó meu bom Jesus, perdoai-nos, livrai-nos do fogo do inferno, e levai as almas todas para o céu, e socorrei principalmente as que mais precisarem. Nossa Senhora de Fátima e São Francisco,
0: rogai por nós. Infinitas graças vos damos, soberana Rainha, pelos benefícios que todos os dias recebemos de vossas mãos liberais. Dignai-vos, agora e para sempre, tomar-nos debaixo de vosso poderoso amparo, e para mais nos obrigar-nos, vos saudamos com uma salve, Rainha.
1: Salve, Rainha, Mãe de Misericórdia, vida, doçura, esperança nossa, salve. A vós bradamos, degredados filhos de Eva, a vós suspirando, gemendo e chorando neste vale de lágrimas. Eia, pois, advogada nossa, esses vossos olhos misericordiosos a nós volveis. E depois deste desterro, mostrai-nos Jesus, bendito o fruto do vosso ventre. Ó clemente, ó piedosa, ó doce sempre Virgem Maria,
0: rogai por nós, Santa Mãe de Deus,
1: para que sejamos dignos das promessas de Cristo.
0: Juntos rezamos o Santo Terço, que possamos ficar com as bênçãos de Deus e proteção de Nossa Senhora. Em nome do Pai, do Filho e do Espírito Santo. Amém. Paz e bem.
1: Santa alegria.
0: Louvado seja o nosso Senhor Jesus Cristo.
1: Para sempre seja louvado.
2: 4 horas e 47 minutos.

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2: Alô, gente, bom dia, muito bom dia. Aqui estamos mais uma vez iniciando mais um programa Tá Na Hora. 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

Agora são 5 horas mais 4 minutos, 20 graus a temperatura. 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Vamos ouvir mais uma música e logo em seguida vamos falar sobre o tempo no estado do Rio Grande do Sul e o tempo na nossa região. Cevando Amargo, canto.

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1: É, o nosso programa está na hora, agora são 5h09. Vamos então falar sobre o tempo aqui no Rio Grande do Sul e em Marau.
0: Sei que ficou.
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1: Vamos conferir as informações do tempo no estado do Rio Grande do Sul. Uma baixa pressão se aprofunda entre o Uruguai e o Rio Grande do Sul e dá origem a um ciclone extratropical em território gaúcho ao longo desta quinta-feira, ao longo do dia de hoje. O sistema traz chuva forte nas primeiras horas do dia, que depois deve avançar para as demais regiões do estado, acompanhado de uma frente fria gerada pelo ciclone. Conforme o Serviço de Meteorologia, existe a possibilidade de chuva localmente forte e temporais isolados. Da tarde para a noite, o tempo já começa a melhorar gradualmente na metade oeste e podem ocorrer aberturas. E é bom lembrar que uma massa de ar frio então ingressa a partir do nordeste da Argentina e traz tarde fria no oeste. Até o fim da tarde, o frio toma conta do estado. Aí está a informação: ciclone extratropical traz chuva e frio ao Rio Grande do Sul. A temperatura vai cair ao longo do dia em todas as regiões gaúchas. Agora em Marau a temperatura está em 20 graus centígrados. A previsão é de que a temperatura máxima não passe disso, não passe dos 20, 21 graus no máximo. Vejamos em Passo Fundo. Hoje temperatura mínima 11, máxima 19 graus. Erechim mínima 12, máxima 19 graus. Em Vacaria mínima 12, máxima 20. Em Caxias, mínima 12, máxima 19. São José dos Ausentes, mínima 12, máxima 20 graus. Em Porto Alegre, mínima 15, máxima 21 graus. Vamos saber como é que fica o tempo aqui em Marau. Sol com algumas nuvens, chuva rápida durante o dia e à noite. É a chuva aí considerável, né? Aí beirando os 10 milímetros. É uma chuva que tem que ser levada em consideração. Os ventos serão moderados, aí uma média de 20 km por hora, a velocidade do vento hoje. O sol vai nascer às 6 horas e 56 minutos e vai se pôr às 18 horas e 8 minutos. A lua está na fase crescente, a umidade do ar agora 79%. Então hoje, sol com nuvens, chuva rápida durante o dia e também durante à noite. Para amanhã, sexta-feira, dia nublado com chuva pela manhã, sol e diminuição de nuvens à tarde, noite com poucas nuvens. E amanhã, temperatura já começa a despencar, a queda da temperatura. Amanhã, a mínima fica em 8 graus e a máxima 14 graus. Já tem que sair agasalhado. Para sábado também não tem previsão de chuva, sol com algumas nuvens durante o dia. À noite o céu fica com muitas nuvens, mas não chove. Temperatura mínima 6 graus e a máxima 14 graus. No domingo, dia de sol com névoa ao amanhecer, nevoeiro à noite. Não chove. Temperatura mínima 3 e a máxima 13 graus. Na segunda-feira também, dia de sol, com nevoeiro ao amanhecer e à noite. Da tarde, o céu fica com algumas nuvens. Temperatura mínima, na segunda-feira, 4 graus e a máxima, 18 graus centígrados. Assim é que se comporta o tempo aqui em Marau. Hoje, quinta-feira, previsão de chuva. Amanhã, sexta-feira, chuva pela manhã em pequena quantidade. Sábado, domingo e segunda-feira, não tem previsão de chuva aqui na nossa região. Falamos sobre o tempo, agora temos mais música. Vamos ouvir música antiga, muito bem interpretada pela cantora Jaine. Lembranças, bom dia!

0: Agora são 5 horas e 18 minutos. 5 horas e 18 minutos. Bom dia, gente. 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Vamos ver aqui as primeiras manchetes dos jornais desta quinta-feira. Já anunciamos, ciclone extratropical traz chuva e frio para o Rio Grande do Sul. Vai esfriar à tarde. Na área da polícia, Rio Grande do Sul chega a 52 feminicídios em 2026, segundo a polícia. STF amplia Lei Maria da Penha para casos sem vínculo doméstico. Tia diz que companheiro teria batido em menina de 4 anos horas antes da morte. Veto terá de ser analisado antes do aval final à instalação da Assembleia na Expo Inter. Na área da saúde, norma que regulamenta uso da IA na medicina reforça responsabilidade e ética do profissional. Bancários paralisam por 24 horas nesta quinta-feira. Vejamos aqui outras manchetes nesta manhã no mundo. Chanceleres da OEA vão debater medidas contra a Nicarágua por eliminação de eleições. NASA anuncia fracasso de missão para resgatar telescópio. Estas são as primeiras manchetes dos jornais. E agora vamos ao primeiro intervalo do programa. Já voltamos.
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0: Agora são 5 horas e 23 minutos, 20 graus a temperatura. Tá alta a temperatura. E olha, um pouquinho mais que isso não vai mudar a temperatura. Até porque à tarde a previsão é de que o frio chegue. Vamos falar sobre o tempo.
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0: Ana Lúcia Jacomini.
2: E nós iniciamos com as cotações dos grãos comercializados em sacas de 60 quilos. A soja, R$ 128,00. O milho, R$ 58,00. E o trigo, R$ 70,00. Demais produtos: boi gordo, R$ 13,50 ao quilo vivo. Vaca gorda, R$ 11,85 ao quilo vivo. Suíno tipo carne, no preço integração, R$ 4,80 ao quilo vivo. Suíno tipo carne, no preço particular, R$ 5,02 ao quilo vivo. E o leite padrão, de acordo com a Emater, comercializado na região com o menor preço referência, em R$ 2,25 ao litro. Ana Lúcia Jacomini para a tua rádio.
0: Ok, obrigado, Ana. Falando no mercado agrícola, olha só quem deixou um áudio aqui pra gente. É o meu amigo Roque Matos. Andou adoentado, inclusive internado no hospital. Vamos ouvir aí o que é que o Roque deixou hoje pra gente aí, sempre com o seu bom humor característico.
3: Bom dia, meu amigo Luiz Carlos. Bom pois dia. É. Quero agradecer meus amigos aí, ó, de toda a região aí, né? Pois é, tenho a metade da região aí, são meus amigos, e a outra metade também, é. Então agora eu vou agradecer toda essa gente aí, já tô bom, né? Só não podia vir aí porque eu não podia dar risada. Meu pulmão ajudava, mas agora tá ajudando. Isso aí, gurizada. Um abraço bem grande aí para todos vocês. E o nosso legado aí, a gente só deixa a amizade, né? Amizade, a gente morre e a amizade continua, né? Então, isso aí, um abraço. E que todo mundo pense assim, né? Vamos amar uns aos outros aí, que é muito bonito. Isso aí, gurizada.
0: É, isso
3: só
0: é
3: dá
0: o...
3: gente boa.
0: O Roque Matos.
3: Eu sou o Rock aqui de Camargo, né? Gordo. É, isso aí falta espaço, falta município, né? A gente já está um nível mais expandido aí na amizade. Estamos pegando toda a região aí.
4: Eu queria escutar a música O Colono, com o Teixeirinha, oferecer para toda essa gurizada aí. Um abraço para a Rádio Alvorada e todos vocês.
0: Que maravilha, né? É invejável, no bom sentido, o bom humor do Roque Matos lá de Camargo. Vamos ouvir o Teixeirinha.
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1: Agora são 5h30. Está teimando aí entrar a chamada do Mercado Agrícola que nós já apresentamos com a Ana Lúcia. A temperatura da marca dos 20 graus centígrados. 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É o nosso programa, tá na hora. Hoje é quinta-feira. Gente, os eleitores que já sabem que estarão fora do município, onde votam no primeiro ou no segundo turno das eleições de outubro, têm até hoje, quinta-feira, dia 20, para solicitar a transferência temporária do título. Procedimento que viabiliza o chamado voto em trânsito. O prazo está aberto desde o dia 20 de julho e o pedido pode ser feito em qualquer cartório eleitoral, sendo válido exclusivamente para as eleições deste ano. Então não esqueça, hoje, dia 20, é o prazo que termina para você solicitar o voto em trânsito. Agora são 5 horas e 32 minutos, o programa está na hora, vai continuando aí com a parte musical. É o grupo Galderiaço, Uma Estância no Sul. Bom dia!

0: Agora são 5 horas e 36 minutos. Bom dia, gente. É o nosso programa Tá Na Hora. E o Serviço de Meteorologia está anunciando aí que hoje nós teremos chuva e depois da chuva vem o frio. O programa Amaral do Bem foi lançado oficialmente ontem à tarde na Casa da Cultura de Amaral. A iniciativa da Prefeitura busca dar visibilidade às ações de solidariedade, inclusão, respeito e empatia desenvolvidas no município. O lançamento reuniu representantes do poder público, entidades e integrantes da comunidade. A campanha já conta com mais de 120 ações inscritas, envolvendo mais de 100 entidades, empresas, escolas e pessoas físicas. Durante o evento, as iniciativas participantes foram apresentadas ao público. As ações abrangem diferentes áreas e têm como objetivo contribuir para a comunidade e estimular a participação dos moradores. O programa prevê ainda a realização de atividades ao longo do ano, como eventos comunitários, mutirões e ações de divulgação das iniciativas participantes. Então, ontem, o evento foi realizado na Casa da Cultura e reuniu mais de 100 entidades. Agora são 5h38.
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3: Se você está de dieta com alguns quilinhos a mais e pretende emagrecer, o Bem Viver de hoje é para você. Mas a dica não é sobre o que consumir, e sim o que não consumir. Anote! Em primeiro lugar, elimine alimentos com rótulos escrito light, fit, zero e diet. Anotou? Além disso, elimine também tudo que tiver na lista ingredientes gigantes: corantes, conservantes, edulcorantes, aromatizantes, realçadores de sabor, xarope de glicose, frutose, açúcar, maltodextrina e antiumectantes. E tenha um cuidado especial com os alimentos vendidos em caixas, latas e pacotes. São ricos em sódio e conservantes. Evite também ingredientes artificiais, como o glutamato monossódico, presente em vários temperos que realçam o sabor da comida. E uma última dica: não compre alimentos com adoçantes artificiais e frutose refinada, presentes em vários biscoitinhos e suquinhos.
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Agora são 5 horas e 42 minutos. A temperatura continua em 20 graus centígrados. Vamos prosseguindo com a música. Um alô para o pessoal de todas as manhãs, sempre deixando um recadinho para a gente, lá de Arroio Bertolina. O Tobias, a sua esposa. Bom dia, feliz quinta-feira para vocês também, viu? Madrugada é a música que vamos ouvir com Garotos e Ouro.

Agora são 5 horas e 46 minutos. Bom dia, gente. O programa está na hora. O Luiz Augusto, bom dia. Obrigado pela companhia. Recebendo informação de que Vila Maria teve a sua situação de emergência homologada. Boa notícia. Foi homologada em razão dos danos provocados pelas chuvas intensas. A homologação parte sempre do governo do estado do Rio Grande do Sul. O reconhecimento consta no decreto estadual de 11 de agosto, que homologa decretos e municípios afetados por eventos climáticos. Entre eles está Vila Maria, com base no decreto municipal de 24 de julho. O evento foi classificado como de chuvas intensas e atingiu todo o território municipal. A homologação reconhece oficialmente os impactos provocados pelas fortes chuvas e integra os procedimentos necessários para o enfrentamento e a recuperação dos prejuízos. E as medidas também permitem encaminhamento das ações relacionadas aos danos registrados no município e ao atendimento das demandas da comunidade de Vila Maria. Agora resta saber como é que está a situação do pedido de situação de emergência do município de Marau, né? Que também, na época das fortes chuvas, foi solicitado ao governo do estado. Agora são 5 horas e 47 minutos. 5 e 47, o programa está na hora. Vamos em frente. Nós havíamos aqui a pedido, é pedido do Luiz Augusto, né? É Grupo Carisma, Amor Antigo. Vamos ouvir.

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0: Olá, meu amigo, olá, minha amiga ouvinte. Que bom que estamos juntos mais uma vez. Momento Despertai para o Amor. Eu quero convidar você sempre a acompanhar o nosso trabalho. Procura Padre Ezequiel no Facebook, no Instagram, no YouTube, as músicas no Spotify, enfim. É uma forma de sintonizarmos com uma energia positiva de palavra, de música, de esperança, de fé. Eu quero falar hoje sobre a força criadora da fé. Estou falando em alguns momentos sobre alguns itens do meu livro de bolso, Eu Realizo Meus Objetivos. Quando a pessoa crê, ela desperta a força criadora do seu próprio pensamento. Só que é preciso compreender como a gente deve crer. É muito diferente, por exemplo, você dizer assim: na minha vida tudo flui bem, porque Deus está comigo. Ou dizer assim: a minha vida sempre é muito difícil, mas Deus está comigo. Você que está me ouvindo, qual o seu jeito de dizer? Você diz: a minha vida flui bem, tudo vai bem e Deus está comigo? Ou você costuma dizer: ah, a vida é difícil, as coisas são difíceis, mas Deus está comigo? Nessa segunda afirmação, o seu pensamento registra que a sua vida é difícil e assim ela permanecerá. Muito embora você tenha a força de Deus para suportar essa vida difícil. Só que, veja, você está dizendo: a minha vida é difícil. Se você diz isso, ela será difícil. Nessa afirmação, há uma mensagem negativa que você precisa eliminar. A sua fé precisa se tornar mais positiva, mesmo que a vida não seja sempre assim. Mas isso não importa. O que importa são as ideias que você alimenta no seu pensamento. Porque eu disse que o pensamento abre a força criadora da realidade. Não basta ter fé, é preciso saber como ter fé. E isso se aprende. E você está me ouvindo e certamente isso faz pensar. Você bem sabe que nenhuma pessoa tem fé sem que alguém lhe tivesse ensinado e anunciado. A fé entra pelo ouvido. Então não alimente pensamentos do tipo: ah, a nossa vida é muito difícil. Nossos filhos são desobedientes e desinteressados. O dinheiro aqui em casa sempre falta. O nosso trabalho é muito penoso. Mas como o meu trabalho é difícil. A gente tem que sempre estar pronto para o pior. Olha o que muitas pessoas afirmam. A gente tem que estar sempre pronto para o pior. Estamos envelhecendo e não conseguimos deixar nada. Esses pensamentos são derrotistas. Com eles você vai ter insucesso e não felicidade. Muito embora você diga sempre nas frases: ah, mas Deus está com a gente. Não adianta dizer que Deus está com a gente se aquilo que você afirmou antes é tudo negativo, é tudo de derrota, é tudo de fracasso. Por isso, caro ouvinte, pensemos no jeito certo de acreditar, na força criadora das nossas palavras. Você pode comprar esse conteúdo no nosso livro Eu Realizo Meus Objetivos no nosso site. Um grande abraço, Deus te abençoe e te guarde sempre. Em nome do Pai, do Filho e do Espírito Santo. Amém.
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2: Pois estamos voltando no programa Tá Na Hora. 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A temperatura está em 20 graus centígrados. Agora são 6 horas, 1 minuto e meio. 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Vamos a uma música. Depois nós teremos as manchetes, os destaques dos jornais. Esta vai para você que está aí acordado, radinho ligado, ao lado da cama. Expressão Sul, seus olhos.

0: Agora são 6:06.
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0: 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Ciclone extratropical traz chuva e frio para o Rio Grande. Rio Grande do Sul chega a 52 feminicídios em 2026, segundo a polícia. STF amplia a Lei Maria da Penha para casos sem vínculo doméstico. Tia diz que companheiro teria batido em menina de 4 anos antes da morte. Veto terá de ser analisado antes do aval final à instalação da Assembleia na Expo Inter. Formação deve capacitar médico para uso de IA sem tirar o protagonismo do profissional. Norma que regulamenta o uso da inteligência artificial na medicina reforça a responsabilidade e ética do profissional. Bancários paralisam por 24 horas nesta quinta-feira. Nos esportes, Flamengo elimina Cruzeiro em jogo de 3 golaços e está nas quartas da Libertadores. Estátua de Abel Braga será inaugurada no Inter no dia do aniversário do treinador. Porto Alegre deve receber 7 partidas da Copa do Mundo Feminina. Volante sofre lesão no joelho e vira desfalque no Grêmio. Shirley MacLaine, 92 anos, faz rara aparição para divulgar sessão de Charity, meu amor. Superior Tribunal de Justiça restabelece sanções do MEC a cursos de medicina. Universidade Federal de São Paulo debate ações afirmativas em aula magna. Quem são as 23 vítimas de acidente ocorrido no Paraná? Chanceleres da OEA vão debater medidas contra a Nicarágua por eliminação de eleições. Governo do Rio Grande do Sul reconhece 73 escolas estaduais com melhores resultados no IDEB. NASA anuncia fracasso de missão para resgatar telescópio. Desembargador Luciano Lozecan assume coordenação da Comissão de Combate à Desinformação no TRE. Estes são os destaques dos jornais nesta manhã de quinta-feira. 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Agora são 6:10, 20 graus a temperatura, muito bom dia, recebendo aqui, bom dia, vamos ver de quem, do Moacir da Fonseca, bom dia Moacir, recebendo bom dia, é da nossa ouvinte, a Lourdes Bressani, lá do bairro Santa Lúcia, escreveu que esse novo dia seja cheio de paz, alegria, saúde e bênçãos para você também, querida amiga Lourdes. Meu bom dia também para nossa amiga a Ana Maria. Abraço carinhoso, Ana Maria. Bom, estou recebendo aqui também, ficou desde sábado sem deixar recadinho aqui, meu amigo ouvinte lá de Passo Fundo, o César Augusto de Césaro. Pois é, sábado pela manhã, ele me fez uma bela surpresa e me emocionou. Ele compôs uma poesia com 12 versos e imprimiu numa placa de prata. e enviou aqui, sábado pela manhã, 5 horas da manhã, para minha surpresa, entre as boas-vindas às lembranças do meu aniversário, estava esta placa bem em frente ao microfone. Aí eu não, até não divulguei, porque não sei se tenho liberdade de divulgar ou não, né? Porque é uma coisa bem... é uma atitude bem particular do meu amigo, né? Mas olha, ainda, César, publicamente eu lhe digo, ainda não encontrei palavras para agradecer pela sua iniciativa. A poesia na placa me pegou de surpresa. É, me emocionei muito, viu? Mas a placa está guardada, ou melhor, exposta lá em casa, juntamente com o áudio, com muito carinho. Tá bom, César? O recadinho dele hoje, ele quer oferecer uma música para uma gente muito querida, o Domingos Pertili e a Dona Delésia, sua esposa. Alô, Domingos, Domingos Pertili, a Dona Delésia, aí vai uma música para vocês. Ah, e para o meu amigo Altair Ceresoli, o xerife, né? O xerife é cunhado do César. O que é que vamos colocar aí? Tem que ser uma música... vamos ver se tem alguma que fala da natureza aí. Eu sei que tanto o César quanto o xerife, o Pertili, né, trabalham e admiram a natureza como eu também, né? Encantos da Natureza, César e Paulinho. Um abraço, gente!

0: Agora são 6 horas e 15 minutos, seu Antônio Albuquerque. Satisfação, estou conversando aqui pelo telefone, é sempre mais complicado. Tá bom, seu Antônio? Um forte abraço para o senhor e a esposa também. Tá, agora são 6h16. Bom dia também para Rosinha. Fé em Deus, porque muita coisa boa vai acontecer nesse dia. Um abraço, Rosinha. Que alegria, né? Agora nós vamos ao intervalo, né? Tem que ser o intervalo para depois a Rosana voltar ou ela vem agora. Então vamos colocar agora a Rosana Costenaro com a agenda no oferecimento da Avisui.
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2: Beneficente. No próximo sábado, dia 22 de agosto, acontece a Feira de Adoção do Patas Protetoras na Praça Doutor Eupídio Fialho. Será das 2 da tarde até as 5 horas da tarde. Eventos. De segunda, dia 17, até a sexta-feira, dia 21 de agosto, acontece uma programação em comemoração à Semana Estadual do Patrimônio Cultural. Na Praça Doutor Eupídio Fialho, em Marau, vai ter Feira do Artesanato todas as tardes e no Centro Cultural José João Santim acontece a exposição 150 anos do TOP. A visitação será diária das 7h30 da manhã às 11h30 da manhã e da 1 da tarde às 5 da tarde. E no sábado, dia 22 de agosto, nos postos de saúde de Marau, tem o dia D da campanha de multivacinação, voltada à atualização da carteira de crianças e adolescentes menores de 15 anos. O atendimento será feito ao longo de todo o dia, sem fechar ao meio-dia. E a partir do sábado, dia 22, até o dia 30 de agosto, no Salão de Eventos do Bourbon Shopping, em Passo Fundo, acontece a Construimóveis 2026. Aos sábados e domingos, o funcionamento será das 10 da manhã às 21 horas e de segunda a sexta das 16 horas às 21 horas. Rosana Costenaro para a tua Rádio Alvorada.
0: Ok, muito obrigado. 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São 6h18 com 30 segundos, o intervalo da hora. Depois voltamos com as informações na área da economia.
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0: 20 graus.
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1: Agora são 6 horas e 24 minutos. 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
1: Vamos às informações na área da economia. Bancários farão paralisação de 24 horas nesta quinta-feira. Bancários de todo o país farão uma paralisação hoje em meio às negociações da campanha salarial de 2026. A categoria cobra reajuste dos salários e benefícios, aumento do piso e mudanças na participação dos lucros e resultados, a PLR. Correios entregam no Brasil compras feitas em sites do Paraguai. Os Correios iniciaram nesta semana uma modalidade de entrega terrestre chamada Correios Packet, permitindo que compras feitas em sites de lojas do Paraguai sejam entregues diretamente em qualquer endereço do Brasil. E o dólar cai para R$ 5,17 após anúncio de recompra de títulos nos Estados Unidos. A futura intervenção do governo estadunidense no mercado de títulos públicos do país trouxe alívio global. O dólar fechou em forte queda e a bolsa avançou quase 1%. Os mercados foram beneficiados pelo anúncio do Tesouro dos Estados Unidos de que pretende ampliar as operações de recompra de títulos de longo prazo, movimento que reduziu a pressão sobre os juros. E, com isso, o dólar à vista ficou em R$ 5,17. Estas as informações na área da economia. São 6h27 agora. É aquele tom escuro, a negritude, já começa a tomar uma nova tonalidade, deixando de ser tão escura a noite para pegar aquele tom azulado, preludiando, anunciando que logo teremos o clarear de um novo dia. Coisa linda a natureza, né? A propósito, eu recebi aqui um recadinho aí que faz a gente pensar, né? Da minha amiga, a minha amiga que enviou aqui, o seguinte, ó. Sabe que tem gente pobre, né? Não adianta ter dinheiro, né? Tem gente tão pobre que só tem dinheiro e nada mais. É isso, né? Eu quero dizer quem é que mandou. Ah, o Neide Decol. Ela mandou o seguinte, ó. Seja rico daquilo que o dinheiro não compra. O que é que o dinheiro não compra? Olha, tem tanta coisa, mas entre elas, principalmente, o dinheiro não compra o caráter, o amor, a educação, o respeito. Ah, isso não tem dinheiro que pague. Um abraço, Oneide. Obrigado pela companhia de sempre. 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Agora são 6h29. Quero dar um alô para o meu amigo Orlando Beto Betão,

Agora são 6 horas e 34 minutos, aos poucos o dia vem clareando. Recebendo aqui da produção a informação de que marauenses são campeões na Ásia. É, os marauenses Vini Noel e Laurício Rodrigues, o Cabide, sagraram-se campeões pela seleção uruguaia de futebol. A 5ª Copa Vietnam International Football Champions teve sua final entre as seleções do Uruguai e a anfitriã da casa. A partida foi realizada nesta quarta-feira, dia 19, ontem, na cidade de Ho Chi Minh, no Vietnã. Agora a equipe segue para a cidade da Tailândia, onde vai se concentrar para a competição internacional, da propriamente dita International Champions. Boa sorte aí aos marauenses que fazem parte da seleção uruguaia de futebol. São

0: 6h35, hora do intervalo. Depois, a Kátia Valente vai falar sobre o tempo. 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
1: 20 graus.
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1: Agora são 6 horas e 42 minutos. 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Vamos falar sobre o tempo agora.
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1: As informações com a Kátia Valente.
2: Olá, meus amigos e caros ouvintes. Nesta quinta-feira, temos o deslocamento da frente fria, que trouxe muita chuva para o sul do estado, para as áreas de fronteira com o Uruguai e também sobre o Uruguai. Então, esse sistema, na quarta-feira, conseguiu romper o bloqueio e veio se deslocando. Por isso, nesta quinta-feira, tem previsão de chuvas e atenção. As chuvas podem vir com temporais a qualquer momento do dia de hoje, temporais que estão associados a descargas elétricas, queda de granizo e também com rajadas de vento. Então, quinta-feira de muita instabilidade predominando também aqui na nossa região. A temperatura na quinta-feira já não sobe tanto, fica na faixa entre os 17 e 18 graus em média por aqui. E aí na sexta-feira a instabilidade vai começar a perder força. Pela manhã ainda tem chance de algum chuvisco. Depois, aos poucos, o tempo vai ficando um pouco mais estável, mais nublado por aqui, mas com menos condições para chuva. Só que daí é o frio que vai tomando conta. O frio de inverno, estamos no inverno, o normal é que as massas de ar de origem polar entrem, e esta entra e vai realmente trazer o frio. Na sexta-feira à tarde, a máxima já não passa dos 15, 16 graus por aqui, e a mínima vai acontecer no final do dia, então vamos ter a mínima invertida. E aí o final de semana será de frio, inclusive com geadas. Com a previsão do tempo, Kátia Valim.
1: Muito obrigado, Kátia. Não é boa notícia esta da possibilidade de geadas aqui a esta época do ano. Tem muita fruta aí florescendo e prometendo boas safras. Com a safra complica um pouco, né? Com a geada, quero dizer. 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Meu bom dia para Neuza, para quem mais? Para Rosinha, bom dia. Bom dia para Isabel, abração para Diana. É, pessoas que deixam o seu bom dia aqui pra gente. Louco, velho, os monarcas.

0: Mas tu veio, louco velho. João Manuel dos Santos, Meco do Além. Ô, oh, bom dia, Meco. Forte abraço pra você também. Já na lida, né? Transportando gente, transportando vidas, levando os seus destinos para o futuro. É isso, né? Ô, Neco, muito obrigado pela companhia. Hoje é dia 20 de agosto.
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2: 20 de agosto, dia das vocações religiosas, dia nacional do catecismo, dia do maçom e dia mundial do mosquito. Os aniversariantes do dia... 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A cantora, compositora e atriz norte-americana Demi Lovato.

a escritora gaúcha Marta Medeiros e o músico, cantor e compositor britânico Robert Plant, mais conhecido por seu trabalho como vocalista da banda de rock Led Zeppelin.

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1: 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Em 1779, nasceu o religioso e político brasileiro Joaquim da Silva Rabelo, mas popularmente conhecido apenas como o Frei Caneca. 1827. Nasceu o famoso compositor austríaco Josef Strauss. O brilhante músico morreu em 1870, aos 42 anos. Em 1889, nasceu a poetisa e contista brasileira Cora Coralina, considerada uma das mais importantes escritoras brasileiras. Em 1914, morreu aos 79 anos Giuseppe Melchiorre Sarto, o Papa Pio X, ficou conhecido como o Papa da Eucaristia. Em 1946, nasceu o ator e diretor brasileiro José Wilker. Ele morreu em abril de 2014, aos 67 anos. 1973,

0: Os Rolling Stones lançaram a música Andy, uma das mais conhecidas músicas da banda. A canção foi escrita por Mick Jagger e Keith Richards. 2017. Morreu aos 91 anos o famoso ator e comediante norte-americano Jerry Lewis, um dos gênios da comédia mundial. Mário Vivan para a tua rádio.
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2: Mário Vivan apresentou Hoje na História, 20 de agosto. Vamos dar os parabéns para o pessoal que aniversaria hoje. Aniversaria Paula Sebens Andonai, parabéns Paula. E também a Bárbara Tonin, grande abraço para a Bárbara pelo seu aniversário. E com essas homenagens, vamos colocando a música que encerra a apresentação de hoje do nosso programa Tá Na Hora. Encerrando com o céu nublado, poderia estar mais claro. Nuvens impedindo aí o sol mostrar a sua cara, mas tudo bem, né? A previsão é de alguma instabilidade durante o dia. A Kátia Valente falou que na sexta-feira, a partir de amanhã, começa a esfriar e a possibilidade de geada por aqui. Tudo bem, gente? Deixamos no ar Sonho com Alma Latina. Bom dia! Daqui a pouco, Ana Lúcia apresenta o Conectado.

em tempo ainda, uma pequena falha aqui na abertura do nosso arquivo de aniversariantes. Aproveitamos para desejar um feliz aniversário para Ieda Vargas, o Telmo da Paz, a Silvana Belarmino e o Eduardo Luiz.

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3: Francisco de Assis, uma semente de vida eterna.
4: A força do perdão. Louvado sejas, meu Senhor, pelos que perdoam por teu amor e suportam enfermidades e tribulações. São Francisco fez esta implementação de estrofe no Cântico das Criaturas diante da rixa que havia entre o bispo e o prefeito da cidade. O apelo é claro: perdão e reconciliação. Perdoar não é esquecer, é oferecer um pouco do grande amor que recebi de Deus para fazer com que esta situação ou pessoa seja separada dos erros e assim eu tenha respeito e preze por sua dignidade. Quem não perdoa fica amarrado e estanca o processo de crescimento. Seja um franciscano, seja uma franciscana, paz e bem.
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0: bom dia para todos nós. Quinta-feira, 20 de agosto de 2026. A partir de agora está no ar o programa Conectado. É você ligado na informação, em uma produção da nossa central de conteúdo, que tem a gerência de Mauro Matesco e a direção do Frei Renor. Agora 7 horas e 9 minutos, 20 graus no centro da cidade, a temperatura ainda vai se mantendo elevada, mas a gente já percebe uma grande variação de nebulosidade, inclusive das nuvens mais escuras, aquelas de chuva, as instabilidades que também vão chegando aqui à nossa região. 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Você que vai ligando o rádio nesse momento, sintonizando na 107.7 FM, chegando pelo site, ouvindo no aplicativo, pela Alexa, nas outras plataformas de streaming, levando a alvorada de carona aí no caminhão, no carro, no ônibus, muito obrigada pelo carinho da audiência de todos. Quem já estava conosco, ouviu o Luiz Carlos no Tá Na Hora, fica a partir de agora com o Conectado. O Luiz volta a partir do meio-dia com Hora do Agricultor. E eu agradeço a preferência, agradeço por você seguir aqui na nossa programação, que nesse horário tem o oferecimento da Corsan. 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Junto com eles está no ar o Conectado desta quinta-feira, hoje dia 20 de agosto.
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0: Iniciamos com o Zero Hora e a informação de que um ciclone extratropical chega ao Rio Grande do Sul nesta quinta-feira. Logo mais, a Kátia Valente, nossa meteorologista, fala a respeito das tendências aqui para a região. Um ciclone extratropical que deve a atingir parte do Rio Grande do Sul no dia de hoje. Município de Jaguarão, no sul do estado, teve inundação. Famílias tiveram que sair de casa, free shops da fronteira foram fechados, outras lojas também tiveram que ter as portas fechadas, uma situação bastante forte também em relação ao clima que aconteceu na fronteira entre Brasil e Uruguai nas últimas horas. Brigada Militar prende homem que saiu da penitenciária de Charqueadas com alvará de soltura falsificado. O que são garantias bancárias? Termo frequente em negócios da dupla Grenal. Peixaria é interditada no mercado público de Porto Alegre. Colisão entre carro e caminhão deixa um morto na BR-285, município de Panambi. Estrangeiros batem recorde e ampliam a diversidade no Campeonato Brasileiro. Padrasto confessa que matou enteada de 14 anos em Encantado. O caso é tratado como feminicídio. Transportadora de Erechim confirma que o motorista da carreta está entre as vítimas do acidente que deixou mais de 20 mortos lá no Paraná. Ontem de manhã ainda, aqui mesmo no Conectado, a gente falava desse acidente gravíssimo que chocou o país inteiro. Um dos veículos envolvidos é de uma transportadora de Erechim, carreta que transportava porcos. E o motorista desta carreta de Erechim está entre as 23 vítimas desse acidente. Viaduto que estava abandonado na região metropolitana será liberado parcialmente a partir desta semana. 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Cepal Cereais e Shopping das Frutas, agora com assuntos que são destaque do Correio do Povo, falando também do ciclone extratropical que traz chuva e frio para o Rio Grande do Sul a partir de hoje. As temperaturas ao longo do dia devem baixar em todas as regiões gaúchas. A gente está com 20 graus agora, esperando então que a mínima do dia seja ainda registrada. O estado chegou a 52 feminicídios em 2026, segundo dados da Polícia Civil. E o STF amplia a Lei Maria da Penha para casos sem o vínculo doméstico. E tia diz que companheiro teria batido na sobrinha antes de esfaqueá-la. Coreia do Norte lança mísseis balísticos, segundo Seul. Lançamento ocorre horas após Donald Trump anunciar novo encontro com Kim Jong-un, o líder norte-coreano. NASA anuncia o fracasso da missão para resgatar telescópio que ficou na Lua. dívida dos Estados Unidos supera os 40 trilhões de dólares. China condena fundador do grupo Evergrande à prisão perpétua. Governo do estado reconhece 73 escolas estaduais com o melhor resultado no IDEB. Assuntos que são destaque também no Correio do Povo de hoje. Destaques nacionais e internacionais. Primeiro quadro do programa, agora 7:19 e 20 graus.
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2: 7 horas e 24 minutos.
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11: Uma garoa de leve já caindo aqui na região central. Toda a nossa região tem essa tendência de instabilidades ao longo do dia de hoje. 20 graus, agora 7h27. 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
11: Para girar pela região, a gente recebe a Júlia Berguete Xavier.
13: No nosso giro hoje, vamos até Gentil. Isso porque mais de 17 mil atendimentos na área da saúde foram realizados entre janeiro e julho deste ano no município. Os dados reúnem consultas, procedimentos e acompanhamentos realizados pela rede municipal no período. Entre as especialidades médicas, foram registrados 6.326 atendimentos clínicos, além de atendimentos com ginecologista, pediatra, cardiologista e psiquiatra. Somente na área de enfermagem foram 6.898 atendimentos, incluindo triagens, vacinação, consultas e procedimentos.

0: de janeiro até 31 de julho deste ano. Então, no município de Gentil, que registrou mais de 17 mil atendimentos na área da saúde. Como informações dos municípios aqui da região de Marau, Júlia Berghetti Xavier para a tua Rádio Alvorada.
1: Obrigada, Júlia. 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
1: Agora faltam 28 para as 8, nós estamos com 20 graus de temperatura numa manhã de tempo instável com chuva, uma garoa aqui no centro da cidade. E hora de recebermos o Vitor Hugo Ultramari, nosso comentarista. Bem-vindo, Vitor Hugo, bom dia.
3: Ana Lúcia, ouvintes, bom dia. Olha, meus amigos, a Casa da Cultura foi palco ontem do lançamento do Marau do Bem. Olha, só pelo nome cai bem a proposta. Está mesmo na hora de se começar a pensar no bem. Toda hora se ouvem notícias ruins, informações horríveis, tudo de ruim. Por isso, a proposta me é muito interessante. Pois integrando 80 entidades sociais locais que estão incluídas no programa, já com inscrição de 100 ações voltadas à promoção da solidariedade, do voluntariado e do fortalecimento do que já existe na cidade fazendo o bem. Meus amigos, tem muito aposentado, aposentada, que parou cedo na profissão ao se aposentar, mas ainda no auge da capacidade, que bem pode e muito bem seguir atuando voluntariamente em qualquer dessas entidades ou ações inscritas no programa. Quem esteve no lançamento me contou que o material de divulgação é extremamente comprometedor, ao ponto de estimular quem assiste a também fazer alguma coisa pelo bem, Marau do Bem. Como disse, tanto aposentado, jovem, cheio de vida e de ideais, mas acomodado na frente da TV ou do celular, quando tem tudo isso por fazer. E garanto que, se é bom para quem recebe os benefícios do programa, até não sei se não é melhor para quem voluntariamente se oferece para o trabalho. E o que fazer é o que não falta. Pois então, a proposta do Marau do Bem é um estímulo à ideia. Meus amigos, consolidando uma atuação contínua. Não só em dias de campanha do agasalho, de Natal, de volta às aulas, mas estar sempre pronto e preparado para atender às necessidades de quem precisa. Anotei da fala da prefeita Naura que Marau do Bem é um movimento que valoriza quem já faz o bem e convida todos a participarem. Então, feito o convite, eu deixo vocês até amanhã.
1: Até amanhã. Muito obrigada pelas informações, Vitor Hugo Ultramari, nosso comentarista, nosso convidado diário aqui no Conectado. 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

0: 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Faltam 23 para as 8. Nós estamos com 20 graus numa manhã de tempo estável e de chuvinha aqui na região.
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12: 7:42.
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19: Agora 8:15, 19 graus. Essa é a temperatura aqui no centro. Olha, baixou já um pouquinho, né? Um grau. Aqui na Rádio Alvorada, a gente tem termômetro, faz também a leitura da temperatura e ela caiu um grau agora nos últimos momentos, também com a chuva já aqui na nossa região. A tendência de que a temperatura baixe ainda mais. Daqui a pouquinho a Kátia Valente já fala conosco. Antes, só quero repassar aqui uma informação que é bem importante para a nossa audiência. Eu estava conversando agora com o Eloy, que preside o Sindi Bancários de Guaporé e região. Hoje tem paralisação nacional dos bancários, dos bancos, das instituições financeiras que também possuem ligação com o governo federal e estadual, Banrisul, Caixa Econômica Federal e Banco do Brasil. O Eloy me passou que há adesão à paralisação em vários municípios que compõem o Sindi Bancários de Guaporé. Aqui em Marau, a paralisação será parcial. Alguns funcionários estarão paralisados, mas é uma quantidade que permite que as agências abram normalmente e atendam aos clientes. Eu já estava recebendo alguns questionamentos aqui dos nossos ouvintes, então a resposta é essa. Em Marau, os bancos estarão atendendo normalmente no dia de hoje. Alguns funcionários aderiram à paralisação, mas é um número que permite ainda que as agências funcionem, façam o atendimento aos seus clientes. Da região do Sindicato de Guaporé, ao qual o município de Marau pertence, nós temos paralisação total apenas em Serafina Correia e em Guaporé. Nesses municípios, as agências bancárias nem de Caixa, nem de Banco do Brasil, nem de Banrisul abrem. Repito, aqui em Marau, segundo o Eloy do Sindibancários, o atendimento é normal, com alguns colaboradores, alguns funcionários paralisados. Kátia Valente, fala aí então para nós a respeito dessa tendência de as temperaturas caírem a partir de hoje e de ter muita chuva e de um ciclone que se forma também no Rio Grande do Sul nas próximas horas.
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20: Olá, meus amigos e caros ouvintes. Nesta quinta-feira, temos o deslocamento da frente fria, que trouxe muita chuva para o sul do estado, para as áreas de fronteira com o Uruguai e também sobre o Uruguai. Então, esse sistema, na quarta-feira, conseguiu romper o bloqueio e veio se deslocando. Por isso, nesta quinta-feira, tem previsão de chuvas e atenção. As chuvas podem vir com temporais a qualquer momento do dia de hoje, temporais que estão associados a descargas elétricas, queda de granizo e também com rajadas de vento. Então, quinta-feira de muita instabilidade predominando também aqui na nossa região. A temperatura na quinta-feira já não sobe tanto, fica na faixa entre os 17 e 18 graus em média por aqui. E aí na sexta-feira a instabilidade vai começar a perder força. Pela manhã ainda tem chance de algum chuvisco, depois aos poucos o tempo vai ficando um pouco mais estável, mais nublado por aqui, mas com menos condições para chuva. Só que daí é o frio que vai tomando conta. O frio de inverno, estamos no inverno, o normal é que as massas de ar de origem polar entrem, e esta entra e vai realmente trazer o frio. Na sexta-feira à tarde, a máxima já não passa dos 15, 16 graus por aqui, e a mínima vai acontecer no final do dia, então vamos ter a mínima invertida. E aí o final de semana será de frio, inclusive com geadas. Com a previsão do tempo, Kátia Valente.
19: Eita, então a gente vai em uma semana, né, de uma temperatura de quase 30 graus para uma geada no início da próxima semana. Kátia, obrigada, tá, pelas tuas informações. 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
19: E nós tivemos nesta semana, na terça, 18 de agosto, o Dia Nacional do Campo Limpo. É uma data que traz para a discussão a devolução das embalagens vazias de defensivos agrícolas na política da logística reversa. Na ocasião, nós conversamos com o presidente do Conselho Municipal de Agricultura, Agropecuária e Abastecimento, o Vinícius Pradella. E ele contou aqui na entrevista para a rádio que um novo ponto de recebimento começou a funcionar em Passo Fundo, reduzindo a distância para o descarte obrigatório dos materiais. E que agora a orientação do Conselho é que os agricultores que ainda mantêm embalagens acumuladas nas propriedades aproveitem essa nova estrutura para regularizar a destinação, que em breve terá inclusive uma nova legislação ainda apertando mais essa questão da obrigatoriedade da devolução das embalagens. O Vini Pradella conversou com o Luiz Carlos no programa Hora do Agricultor. A entrevista na íntegra está no site da tua rádio, mas eu fiz um recorte aqui de partes bem importantes dessa conversa que traz exatamente essa informação da obrigatoriedade, de como isso será ainda mais fiscalizado e também de como fazer agora o descarte nesse novo ponto que está em Passo Fundo.
2: Então, a gente tem tido bastante pedidos e até reclamações dos produtores em função de que a gente tinha um posto de recolhimento somente em Carazinho, com autorização para recolhimento, e que acabava dificultando essa, essa devolução das embalagens. Agora, felizmente, o Instituto Nacional de Coleta das Embalagens de Agrotóxico, ele conseguiu abrir um entreposto na cidade de Passo Fundo. Então, talvez facilite bastante e fique mais fácil, mais perto, para a gente fazer essa devolução, que é obrigatória, é uma obrigação do produtor rural fazer a devolução das embalagens de agrotóxico. Então, quem tinha este grupo de coleta seriam as empresas naturalmente de Marau, e foi se deixando de lado em função de que acabava tendo muita responsabilidade em cima de outras questões que não seriam das nossas empresas aqui do município. E mesmo assim a gente sabe que a responsabilidade hoje ela não é da revenda, enfim, da cooperativa que vende o defensivo agrícola, ela é uma responsabilidade do agricultor, de quem compra. Até a partir do ano 2027, a partir de janeiro, vai entrar em vigor uma lei que foi criada no ano de 2023, que todo ano o produtor tem o prazo máximo de um ano para devolução das embalagens de agrodefensivos, né, agrícolas. Vai ser feito automaticamente, né, essa devolução quando você compra, digamos que o Luiz ou que o Vini comprem lá na revenda específica, um volume lá de 10 embalagens, ele tem o prazo máximo de um ano para fazer a devolução. Quando ele faz a devolução lá no Instituto do Recolhimento, que é o Impev, hoje a gente tem em Passo Fundo, automaticamente é dado baixa no seu CPF, então daquelas embalagens. E o produtor que não ficar em dia com essa obrigação, ele vai ter pendências no seu CPF, podendo até ser cancelada a compra de as futuras compras de defensivos agrícolas. O pessoal do Impev, de Carazinho, eles estiveram aqui em Marau, até a gente fez uma reunião juntamente com todo o Conselho Agropecuário, com as revendas, a gente convidou todas as revendas de agrodefensivos aqui do município, para a gente tentar mobilizar nossos produtores, os clientes, enfim, das empresas, para que se faça essa devolução desse volume de embalagens que se tem represado dentro das propriedades até o final do ano. Então, hoje facilita bastante a nossa devolução aqui no município de Passo Fundo. Esse entreposto ele é na saída para Carazinho, na BR-285, na empresa Que Soja. Então, fica fácil de localização. Até eu quero deixar o número de telefone, mas depois também, caso surjam dúvidas e o pessoal queira tirar dúvidas, podem se direcionar principalmente nas revendas onde que são comprados esses defensivos, ou a gente vai estar orientando também na Emater e a Secretaria de Agricultura, ou até os próprios sindicatos, o Sindicato Rural e o Sindicato dos Trabalhadores Rurais. O número para agendamento em Passo Fundo ele é o 549-9628-8927. Então, talvez para quem queira fazer esse agendamento, é só mandar uma mensagem lá e agendar a data e o horário para a devolução dessas embalagens. Cabe salientar que essas embalagens elas devem ir tríplice lavadas, furadas e sem a tampa e sem o lacre. Então, a tampa e o lacre ela deve ir numa embalagem separada, fechada. E as outras embalagens elas podem ir dentro de big bags, desde que elas sejam separadas por tamanho, né? De 1 litro, de 5 litros, de 10, de 20. Embalagens flexíveis também, que a gente fala que são aquelas embalagens plásticas que vem produto a granel dentro, principalmente produtos granulados, também podem ser devolvidos. Não precisa emitir nota para levar essas embalagens lá, desde que elas estejam contadas e separadas, mesmo você sendo parado numa fiscalização na rodovia, não tem problema nenhum. Uhum. Desde que você transporte elas num carro aberto, então numa caminhonete ou num caminhão.
19: Bom, eu vou trazer aqui o contato que o Vini deixou, então, é o 549-9628-8927. Lembrando que, claro, as embalagens devem estar tríplice lavadas e perfuradas. Tampas e lacres precisam estar separadas e as embalagens organizadas e contadas de acordo com o tamanho. Entrevista na íntegra, reportagem completa em tuaradioalvorada.com.br. 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
19: 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Fazenda analisa mudanças em crédito a motoristas de aplicativos. Beneficiários com número de inscrição de final 2 recebem o Bolsa Família de agosto. Dólar cai para R$ 5,17 após anúncio de recompra de títulos nos Estados Unidos. Correios entregam no Brasil compras feitas em sites no Paraguai. Dívida dos Estados Unidos supera os 40 trilhões de reais. E bancários fazem paralisação de 24 horas nesta quinta-feira. Repito aqui para você a informação de que em Marau a paralisação acontece por parte de alguns funcionários, mas é um número que permite a abertura das agências bancárias. Fechamos o programa na sua primeira hora. Já já tem a segunda parte do Conectado de hoje. Fique conosco.
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24: 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Uma mulher de 21 anos morreu após um caminhão sair da pista e tombar na madrugada desta quinta-feira na BR-116 em Pelotas, no sul do estado. O acidente aconteceu no sentido Porto Alegre, Pelotas, no quilômetro 499 da rodovia. Segundo a Polícia Rodoviária Federal, o veículo transportava sebo quente quando o motorista perdeu o controle e saiu da pista. A passageira, natural de Estrela, no Vale do Taquari, morreu no local do acidente. O condutor, um homem de 25 anos, natural de Progresso, também no Vale do Taquari, não sofreu ferimentos. Ele realizou o teste do bafômetro, que teve resultado negativo para o consumo de álcool. Um vídeo que circula nas redes sociais registrou o momento em que a asa de um Boeing da companhia aérea Gol acabou sendo atingida por um ônibus durante o processo de embarque nesta quarta-feira no Aeroporto Internacional de Guarulhos, em São Paulo. Nas imagens, é possível ver que a aeronave estava no pátio remoto do aeroporto quando o primeiro ônibus com passageiros de um voo com destino a Assunção, no Paraguai, atingiu a estrutura localizada na ponta da asa esquerda do Boeing. Em razão da ocorrência, uma outra aeronave foi designada para o voo. Ser feliz sem motivo é a mais autêntica forma de felicidade. 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O presidente dos Estados Unidos, Donald Trump, anunciou que vai lançar uma guerra econômica contra o Irã. Ele também ameaçou punir qualquer país que ajudar a manter a economia do Irã funcionando. Em uma publicação em rede social, Trump afirmou que vai promover a operação econômica mais devastadora já adotada contra qualquer país. Segundo ele, a campanha será uma forma de guerra econômica e de isolamento do Irã em uma escala sem precedentes. 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
24: Próxima edição às 9 horas.
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0: Olá, meu amigo, olá, minha amiga ouvinte. Que bom que estamos juntos mais uma vez. Momento Despertai para o Amor. Eu quero convidar você sempre a acompanhar o nosso trabalho. Procura Padre Ezequiel no Facebook, no Instagram, no YouTube, as músicas no Spotify, enfim. É uma forma de sintonizarmos com uma energia positiva de palavra, de música, de esperança, de fé. Eu quero falar hoje sobre a força criadora da fé. Estou falando em alguns momentos sobre alguns itens do meu livro de bolso, Eu Realizo Meus Objetivos. Quando a pessoa crê, ela desperta a força criadora do seu próprio pensamento. Só que é preciso compreender como a gente deve crer. É muito diferente, por exemplo, você dizer assim: na minha vida tudo flui bem, porque Deus está comigo. Ou dizer assim: a minha vida sempre é muito difícil, mas Deus está comigo. Você que está me ouvindo, qual o seu jeito de dizer? Você diz: a minha vida flui bem, tudo vai bem e Deus está comigo? Ou você costuma dizer: ah, a vida é difícil, as coisas são difíceis, mas Deus está comigo? Nessa segunda afirmação, o seu pensamento registra que a sua vida é difícil e assim ela permanecerá. Muito embora você tenha a força de Deus para suportar essa vida difícil. Só que, veja, você está dizendo: a minha vida é difícil. Se você diz isso, ela será difícil. Nessa afirmação, há uma mensagem negativa que você precisa eliminar. A sua fé precisa se tornar mais positiva, mesmo que a vida não seja sempre assim. Mas isso não importa. O que importa são as ideias que você alimenta no seu pensamento. Porque eu disse que o pensamento abre a força criadora da realidade. Não basta ter fé, é preciso saber como ter fé. E isso se aprende. E você está me ouvindo e certamente isso faz pensar. Você bem sabe que nenhuma pessoa tem fé sem que alguém lhe tivesse ensinado e anunciado. A fé entra pelo ouvido. Então não alimente pensamentos do tipo: ah, a nossa vida é muito difícil. Nossos filhos são desobedientes e desinteressados. O dinheiro aqui em casa sempre falta. O nosso trabalho é muito penoso, mas como o meu trabalho é difícil. A gente tem que sempre estar pronto para o pior. Olha o que muitas pessoas afirmam. A gente tem que estar sempre pronto para o pior. Estamos envelhecendo e não conseguimos deixar nada. Esses pensamentos são derrotistas. Com eles você vai ter insucesso e não felicidade. Muito embora você diga sempre nas frases: ah, mas Deus está com a gente. Não adianta dizer que Deus está com a gente se aquilo que você afirmou antes é tudo negativo, é tudo de derrota, é tudo de fracasso. Por isso, caro ouvinte, pensemos no jeito certo de acreditar, na força criadora das nossas palavras. Você pode comprar esse conteúdo no nosso livro Eu Realizo Meus Objetivos no nosso site. Um grande abraço, Deus te abençoe e te guarde sempre. Em nome do Pai, do Filho e do Espírito Santo. Amém.
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1: Ana Lúcia Jacomini.
2: A segunda hora do programa que vai iniciando a partir de agora. 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
3: Olá, meus amigos e caros ouvintes. Nesta quinta-feira, temos o deslocamento da frente fria, que trouxe muita chuva para o sul do estado, para as áreas de fronteira com o Uruguai e também sobre o Uruguai. Então, esse sistema, na quarta-feira, conseguiu romper o bloqueio e veio se deslocando. Por isso, nesta quinta-feira, tem previsão de chuvas e atenção. As chuvas podem vir com temporais a qualquer momento do dia de hoje, temporais que estão associados a descargas elétricas, queda de granizo e também com rajadas de vento. Então, quinta-feira de muita instabilidade predominando também aqui na nossa região. A temperatura na quinta-feira já não sobe tanto, fica na faixa entre os 17 e 18 graus em média por aqui. E aí na sexta-feira a instabilidade vai começar a perder força. Pela manhã ainda tem chance de algum chuvisco, depois aos poucos o tempo vai ficando um pouco mais estável, mais nublado por aqui, mas com menos condições para chuva. Só que daí é o frio que vai tomando conta. O frio de inverno, estamos no inverno, o normal é que as massas de ar de origem polar entrem, e esta entra e vai realmente trazer o frio. Na sexta-feira à tarde, a máxima já não passa dos 15, 16 graus por aqui, e a mínima vai acontecer no final do dia, então vamos ter a mínima invertida. E aí o final de semana será de frio, inclusive com geadas. Com a previsão do tempo, Kátia Valente.
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3: 19 graus.
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6: Esse é o programa Conectado, aqui da tua rádio Alvorada. Agora 8 horas 19 minutos e 19 graus no centro da cidade. Nós estamos no ar nesse momento, ao vivo, aqui dos nossos estúdios, num oferecimento da Agafarma, da esquina da antiga rodoviária de Marau, pomada para dores nas articulações, a Fisioforte Gold R$ 19,99. 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E eu tenho a honra de receber aqui no programa Francisco Sérgio Turra, o embaixador do agro. Livro recém-lançado, a gente vai falar um pouquinho a respeito da obra que homenageia o marauense Francisco Sérgio Turra, mas também de assuntos do agronegócio, da economia, que são pauta, né, na atualidade. Turra, é um grande prazer mais uma vez te receber aqui no programa. Bem-vindo, bom dia.
7: Bom dia, Ana Lúcia. Bom dia a cada um dos que nos acompanha, nos ouvem. E realmente eu fico feliz porque esta é uma oportunidade de ouro para mim entrar na casa de tantos amigos, queridos amigos de Marau, da região, que tanto foram importantes para a minha vida. E procurei devolver cumprindo com o meu dever, mas realmente é isso. Eu estou muito feliz com essa entrevista.
6: Turra, o livro lançado recentemente apresenta a tua história. Queria saber como que foi se enxergar, Turra, nas páginas desse livro.
7: Bem, Ana Lúcia, primeiro, eu nunca relutei muito para a ideia de ter um livro, porque quanto mais quieto a gente fica, mais a gente tem chance de andar. Porque eu disse, deixa quieto que aí me esquece e eu vou acumulando meus anos. Mas, na verdade, o Kleber Benvenu, que é o diretor da Critério, ele vinha insistindo há muito tempo, olha, vamos escrever um livro, você tem recortes de jornal, você tem todas as notícias que a Glacy catalogou ao longo do tempo, fotografias, a história, você tem que fazer, e foi. E repentinamente ele me disse assim, disse, olha, já que você não me deu um sinal, eu procurei o setor teu, onde você trabalhou, e eles acharam maravilhoso, estão ajudando e eu vou fazer. Então, assim aconteceu, e o que me coube foi daí recebê-los aqui e dando entrevista, passando em revista o que a gente recordou também, porque 83 anos transformar num livro. É lógico, Ana Lúcia, que não reflete tudo, né? Nunca você vai esquecer um monte de coisa. Como é que eu vou relatar o que aconteceu durante o tempo de prefeitura, de CONAB, vice-prefeito, de estudante, enfim, a minha vida até passando pela nossa querida Rádio Alvorada e depois Ministério, enfim. Eu ia recordando e colocando aquilo que me parecia apropriado e. Depois, cada vez que a gente via, disse: Oh, me esqueci de falar nisso, daquilo. Mas, enfim, essa é a história de um livro. Então, eu acho que a gente tem certeza que é um resumo de uma vida que, imagino, foi pelo menos trabalhada, porque não houve nenhum tempo que eu possa te dizer assim: Você tirou férias esse ano? Não, isso não. Eu sempre fui ativo e ainda continuo trabalhando, graças a Deus, porque Deus me deu saúde e até condições de superar dificuldades e tudo, mas da minha origem até hoje, andando e trabalhando, isso é uma coisa boa.
6: Turra, a gente pode dizer que esse fato de estar ainda na ativa é um dos que você carrega daquele menino que nasceu lá no Taquari, que cresceu no meio rural de Marau. Queria te perguntar o quanto desse menino, desse garoto ainda está dentro de você.
7: Olha, tá tão dentro assim que primeiro não esqueci Ana Lúcia da minha origem. Eu sempre que venho para cá, vou lá reconstruir a casa dos meus pais para a gente ter a lembrança. Lá está ainda o açougue onde o pai vendia carne, carneava e tudo. Claro que faltou uma parte lá, o matadouro, que era pequeno também. Tudo era uma coisa minúscula para sustentar uma família que é unida, foi unida, graças a Deus. E que teve seus percalços como qualquer um. A dureza para poder estudar, eu fui para o seminário, mas lá foi também muito interessante, porque os Freis Capuchinhos, nesse aspecto cultura e educação, foram perfeitos. Ainda hoje a gente tem a turma dos nossos colegas que se contata, se conecta. Sobre isso, um dos alunos da época, colega, escreveu já três, quatro livros, né, relatando. Então, é muito bonito. E, Ana Lúcia, eu ainda fiquei muito feliz, porque vinculo muito a minha origem. A minha origem é uma coisa que eu elevo. Eu não esqueço de onde eu nasci. Você vai ver no livro. Que dia 11 a Critério lança aqui em Marau, e você vai ver que eu sou marauense de corpo e alma. Nunca deixei, nunca releguei, porque eu tenho assim comigo o seguinte: quem não sabe de onde veio, não sabe para onde vai. Então eu sei exatamente onde eu nasci, quem eram meus pais, como era minha família, meus amigos, como era Marau, como é Marau, e tenho muito orgulho de Marau. Ontem mesmo eu estava no conselho do BRDE e eu via do presidente do BRDE dizendo o seguinte: Bah, passei em Marau, que cidade linda, que cidade adorável, fantástico. Então, e ele não é gaúcho, não é marauense, é porto-alegrense e é alguém que andou pelo mundo, é um grande economista. E assim eu ouço muito, muito, assim eu ouvi no Ciaves. Com o Ricardo Santin, que é também meu conterrâneo, meu sucessor, a gente via a todo instante, ah, dois caras de Marau, olha aqui, movimentando a Anhembi, e a oitava edição de uma feira. Então, tudo isso eu faço com muito gosto, projetando os meus amigos, minha origem, minha história.
6: Turra, a gente sabe que você acompanhou muito, né, dos processos do agronegócio, da agricultura, da pecuária do Brasil, diferentes momentos, né, desse segmento, desse setor. Olhando agora também para o livro, né, que traz esse título, O Embaixador do Agro, que transformações que o Brasil viveu dentro da agricultura, dentro da pecuária, que te chamam mais a atenção?
7: Olha, Ana Lúcia, antes de eu entrar no Ministério, eu estava na Conab, e a Conab também exigia que a gente andasse pelo Brasil inteiro, ela tem unidades no Brasil inteiro. E eu ficava pasmo de ver o potencial do Brasil, olhando a fruta, a flor, a produção, a pecuária, tudo, eu ficava pasmo. E via o agricultor sofrido, quase com vergonha de dizer, eu trabalho na roça, encolhido. Eu via, assim, todos os recantos, máquinas paradas que o banco arrestou, porque havia acontecido já aquela hiperinflação de até 80% ao mês. E muitos maranhenses mais antigos sabem e viveram que você aplicava hoje o dinheiro, amanhã você tinha um juro de 5, 6%, ganhando da noite para o dia. Chamavam de pernoite, né? Mas, então, nós fizemos, com o Fernando Henrique, securitização. Aí sim foi para valer. Para a gente passar uma borracha, não é perdoar, mas esticar o prazo, reduzir lá embaixo juros, porque eu recordo que o Luiz Carlos Sainz, ele me trouxe, ele era deputado, ele me trouxe para mostrar para o Fernando Henrique várias comprovações do seguinte: eu comprei um trator, paguei 2 e ainda devo 3. E aí o Fernando Henrique disse assim, mas isso é um caso. Não, isso tem malas de recibos que ele traz aqui amanhã. Ele disse, não, então me perdoe, não existe isso. Isso aqui nem plantando maconha você consegue. E ele resolveu, diferente do que está acontecendo hoje, que o produtor realmente está sofrido, não é por outra que tivemos aí mais de 40 suicídios de produtores desesperados, e efetivamente foi uma coisa tão extraordinária que você não sonha ver a mudança. E nesses tempos a gente vê tudo evoluindo, melhorando, abrindo mercados, a gente foi sofridíssimo, porque você chega e não sabe o que acontece, assim, se a pessoa vai reagir, se a pessoa lá fora diz, eu estou abrindo. Não, é um processo longo. Para abrir o mercado chinês, levamos 9 anos de idas, vindas, missões, e vai, e vem, e pede, e entra. É muito complicado, é muito complicado, você não sonha. Mas quando a gente abriu, a gente viu que tudo modernizou, porque daí as pessoas tinham que se adaptar às exigências do mercado. Por exemplo, se eu exportei frango para a China, tem que ver o que eles exigem, o que eles querem que seja feito com o produto nosso, e você tem que fazer. Então, evoluiu

0: 60, soja, milho, trigo, arroz, feijão, um número assim bem reduzido. O restante da produção é muito grande volume, é imenso volume, e esse não está na conta. Então, por isso mesmo, Ana, eu quero te dizer que, para mim, que vi de perto e de frente todos esses momentos, é uma coisa inexplicável. É, não é agradável, só é uma coisa misteriosamente inexplicável. O que o Brasil fez e pode fazer, estamos apenas no começo.
1: É isso aí. Bom, Turra, eu acompanhei também parte, já aqui pelos microfones da tua rádio Alvorada, né, de toda essa caminhada. E o livro, ele já teve um primeiro lançamento que foi exatamente no Ciaves, né? E aí eu recordo da ABEF, depois da UBABEF, agora a BPA, se eu não me perdi nas siglas também, que foi uma trajetória que eu já acompanhei estando aqui na tua rádio Alvorada. Acredito que tenha também esse significado, né? Porque é uma entidade que ganhou tanto corpo, incorporou tantos outros segmentos, tantas outras cadeias produtivas. Queria que falasse um pouquinho de como que foi esse lançamento lá no Ciaves também?
0: Ah, foi muito lindo, porque se há uma coisa que todo mundo muito agradecido recorda, é exatamente o que era e o que é. A gente viu assim pessoas, por exemplo, uma empresa de Goiás, São Salvador Alimentos. Quando nós começamos, ele abatia 20 mil aves dia. Hoje ele abate 700 mil aves dia. Nós temos aí 99,9% das empresas que multiplicaram por muito os abates, tudo. Isso estou te falando não só de gaúcho, mas de todo lado. Por quê? Porque a gente juntou tudo. Numa mesma casa está o produtor de equipamentos, uma lozinha é o presidente de uma associação, está o fabricante de ração, de remédio, tudo. É assim, é um casamento. Se eu sofro, você sofre. Se eu vibro, você vibra. Então, a gente acompanha a diferença, digamos, de outros setores é essa. Porque de um lado está uma parte, de outro está outra, outro. Então, são cinco, seis vozes que chegam em Brasília pedindo coisas iguais de maneira diferente. E assim, a nossa não. Ela é uma voz única. Uma entidade única, muito forte, são 160 entidades no Brasil, pequenas, médias e grandes, e convivem hiper bem. Nós temos aí duas gigantes, nós temos cooperativas que estão indo para isso. Nós temos a JBS, que é a maior empresa de proteína animal e a maior empresa de alimentos do mundo. Passou Nestlé e passou de viagem, fatura. Mais do que a Petrobras, tem 340 empresas, tem a BRF, nossa BRF, que eu lendo hoje, vi os números, são maravilhosos, melhorou muito, dando um belo passo. Então, são coisas que naturalmente diferenciam. E é que a gente uniu, e uniu suínos conosco, ovos, a gente consumia menos da média mundial. A média mundial era 190 e a gente consumia 150. Hoje nós passamos a média mundial, que é 260 ovos habitante ano, né? E a gente está num patamar de crescimento em tudo. Então, essa é a verdade e que nos deixa a satisfação de ter efetivamente apostado e feito. E mais, eu vou repetindo, eu acho que ainda nós estamos no início. Estamos hoje vendo que o agronegócio não se contenta mais em ser o que era no passado, que faziam meus pais, que faziam os plantadores de uva, que pegavam qualquer vinha, plantavam, e aí vinham. O resultado era um vinho ruim e tudo. E aí, hoje não, hoje é profissionalismo. Nós estamos aí, por exemplo, com uma universidade em Passo Fundo, agora a Atitus, que tem um curso do agro. Eu tenho a honra de receber o Denis Anzideiro, que é o diretor dessa unidade em Passo Fundo hoje pela manhã. Então você vê que o agro ele está sendo capacitado, treinado, preparado, não é mais improviso. E aí você sente hoje o produtor com orgulho, porque ele está levando para a roça um computador, está levando uma máquina inovadora. tecnologia.

0: lógica, tudo bem preparado. Então não há quem segure o Brasil, a não ser que atrapalhem, como infelizmente eu vejo muitas coisas absurdas. Te cito uma: em Porto Alegre, escrevi um artigo outro dia, está chegando um grupo chileno com uma fábrica de celulose, 27 bilhões de aplicação. Precisa 5 anos de investimento no Rio Grande do Sul para atrair 27 bilhões, pois um órgão ambiental, um promotor do Ministério Público Federal, está entrando com ações e talvez a gente vá perder esse investimento. Provavelmente vamos perder. Então, são coisas que não têm cabimento, absurdas. Deixe o produtor trabalhar, andar, fazer. Ele tem família, ele tem amigos. E outra coisa, se ele colher, é que nem o Érico Ribeiro, o maior produtor de arroz do mundo, um dia me deu uma lição, eu disse: bah, você vai colher 5 milhões de sacos esse ano. E ele disse: é, e o tamanho do meu estômago é o mesmo do teu, o restante vai para muitos estômagos do mundo. É ou não é? Então deixa, se ele tiver, produz grande ou pouco, não tem problema. É muito bom para o país e para nós todos.
1: Turra, antes da gente falar do lançamento aqui em Marau, então lá no dia 11, queria te perguntar, porque sei que você acompanhou, né, toda essa trajetória que um pouco dela foi narrada, comentada aqui no programa hoje, mas viu principalmente o Brasil se consolidar, né, como uma potência agropecuária. E agora, olhando para o futuro, nessa linha de pensamento de que a gente tem muito ainda por fazer e crescer, qual que é o grande desafio do setor? Porque a gente tem enfrentado, principalmente aqui no Rio Grande do Sul, essas questões climáticas, as mudanças ocorreram, a resiliência tem que seguir acontecendo e o se adaptar, né, a tudo isso. Mas seria o clima, a questão do crédito também já falada, algo de tecnologia, a infraestrutura, às vezes até da logística, né, da distribuição dos produtos. O que que é o grande desafio na visão de Francisco Turra?
0: Eu te diria que não dá para a gente escolher um. É, você praticamente passou por cima de todos eles aí. Falou em logística. Você quer a estrada pior do que as nossas, da nossa região, por exemplo? Nunca vi coisa igual. Quando o Meneghetti fez, eu era piá. E vejo hoje o estado mais precário das rodovias. E vou te dizer uma coisa: ferrovia, eu andava nas minhas férias aqui, eu ia de trem para Erechim. Eu fui de trem de casca uruguaiana, trem húngaro. Hoje não tem trilhos em alguns lugares. E sobe Yates, por exemplo, são 1.000 caminhões ano que tiveram que ser colocados na estrada e que antes as cargas iam de trem, da fábrica até Rio Grande. Então, são coisas assim inexplicáveis. Mas também, por exemplo, o clima é uma coisa complicada. A informação tem que nos ensinar a gente trabalhar com esse tema clima. Por exemplo, aqui nós falamos e nos queixamos da estiagem. Você imagina se você tivesse o hábito de fazer reservas hídricas com essa chuva que veio? Você não ia chorar por 50 anos, porque nunca vi tanta chuva nesse mundo. Então, eu acho que tem que ir aprendendo coisas para melhorar. E como eu te falei, o próprio governo tem que entender, deu todos esses estragos. O produtor, ele não queria isso, mas é uma indústria a céu aberto. O que ele tem plantado não tem cobertura em cima para trancar o granizo, isso, aquilo, né? E nem a água embaixo para irrigar quando tu precisa e como precisa. Então, acho que o governo tem que entender que tem que ter um seguro agrícola, tem que dar condições, essas coisas todas. Mas, aos poucos, eu acho que assim como foi melhorando, haverá de ir melhorando também.
1: Tá certo, então. Bom, lançamento do livro O Embaixador do Agro, dia 11 de setembro, aqui em Marau. É isso, Turra?
0: É isso. É bom, a Cláudia Lima, presidente da SIM, se dispôs a ela própria, digamos, liderar esse processo para critério, e o Ivo Miri Brunheira fez questão que fosse naquele espaço que eu acho maravilhoso. Então, dia 11 a gente vai lançar aqui. E vai lançar, e os que forem, naturalmente, terão essa oportunidade de receber o livro gratuitamente e estar conosco nos momentos. E a gente, depois eu acho que também, não vou repetir o livro nem ler o livro, viu? Porque daí a gente tira a curiosidade. Mas a gente vai passar exatamente isso e orientando como é e também o que tem pela frente, o que vem, e, enfim. Vamos ter uma oportunidade de conversar, de abraçar amigos e etc. Então é isso, fico feliz, acho que agradeço a Critério, as empresas que ajudaram do nosso setor, e também muitos que pedem pelo livro. Lá no dia do lançamento da Ciaves foi ótimo, conseguimos lá um público que, entre 2 dias de vindas lá para assinar livros e tudo, foram mais de 500, e também na Expo Inter, um grupo, a Aprobio, o Jerônimo liderando, vai estar conosco no dia 1º, às 6 horas da tarde, na Casa Pampa, lá para lançar, junto da Sebra. E a Sebra, você sabe que nós temos aí o nosso Panissati em Camargo, que
1: Isso.
0: é o presidente. Exatamente, né? E, então, está junto nessa parada. E assim vai, mas encerra e não encerramos, não paramos de trabalhar e de seguir. A vida segue.
1: É isso aí. Eu te agradeço muito, Turra, por tirar esse tempo para também conversar conosco aqui na programação da rádio, aqui com a nossa audiência. Fica nosso abraço carinhoso para você, com o desejo de tudo de bom.
0: Igualmente para vocês, para os que nos acompanham. E vamos lá, vamos olhar para cima e imaginar que uma hora uma nesga de luz e de sol venha também todos os dias para nós. Abração!
1: Um abraço. Francisco Sérgio Turra, o embaixador do agro, lançamento do livro aqui em Marau, então no dia 11 de setembro, lá no auditório do Sicredi, uma organização também da ACIM. Agora 17 para as 9, 20 graus no centro de Marau. Daqui a pouquinho a gente fala de segurança e também de esporte.
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12: 20 graus.
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0: Agora 10 para as 9, 20 graus de temperatura, junto com Top Security, que fica na Bento, 1381, com alarmes, vídeo, monitoramento, placas solares e muito mais. 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Na Barão 946, a gente traz a partir de agora o plantão policial do programa hoje, dando aqui as informações do trabalho do Corpo de Bombeiros de Marau nas últimas horas. Bombeiro Carla, quem está conosco.
1: Bom dia, ouvintes. Vamos aos relatos dos principais chamados atendidos pelo Corpo de Bombeiros de Marau nas últimas 24 horas. Às 9 horas e 39 minutos, atendimento a caso clínico. Fato ocorrido na rua Bortolo Soso, no bairro Santa Lúcia. Às 11 horas e 5 minutos, atendimento a caso clínico. Fato ocorrido na rua Laureano Tramontina, no bairro Colina Verde. Às 11 horas e 25 minutos, atendimento à agressão. Fato ocorrido na Avenida Júlio Borella, no bairro Centro. Às 12 horas e 47 minutos, atendimento a acidente doméstico. Fato ocorrido na Rua Gustavo Silveira Ferretti, no bairro Santa Lúcia. Às 16 horas e 4 minutos, atendimento à OVASSE. Fato ocorrido na Rua Alfredo Calônigo, no bairro Frei Adelar. Às 17 horas e 30 minutos, atendimento a caso clínico. Fato ocorrido na rua Gilda Fialho, no bairro Centro. Às 18 horas, atendimento a incêndio residencial. Fato ocorrido na Travessa São Pedro, no bairro Novo Horizonte. Às 19 horas e 23 minutos, atendimento a hemorragia. Fato ocorrido na rua Antônio Santim, no bairro Guadalupe. Estes foram os principais chamados atendidos pelo Corpo de Bombeiros de Marau nas últimas 24 horas, informa a Bombeiro Carla. Desejo a todos um ótimo dia.
0: Bom dia, Carla. Muito obrigada pelas informações. E dentro do trabalho da Brigada Militar, o registro de ocorrências de trânsito, acidentes com danos materiais, também teve uma agressão na Praça Central, que foi registrada pela BM, e uma prisão por embriaguez ao volante, além das fiscalizações de trânsito, que abordaram 20 veículos e identificaram 34 pessoas. As informações repassadas para a gente diariamente no release da Brigada Militar. 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Na sequência, a hora do esporte, né? Vinícius Gaies, que já está por aqui.
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3: Alô você, nosso amigo ligado na programação da tua Rádio Alvorada. Uma excelente quinta-feira para você. A gente vai chegando aqui com os esportes. E começamos falando do Internacional, que tem um reforço importante para o duelo contra o Atlético Mineiro. O atacante Nicolas Eliasson teve o seu nome publicado no MID e vai ficar à disposição do técnico Paulo Pezzolano e fazer a sua primeira partida com a camisa do Internacional no próximo sábado diante do Atlético Mineiro. O atleta sueco então teve o nome divulgado no boletim informativo diário da CBF. Vai ficar à disposição para esse jogo contra o Atlético Mineiro, sábado às 18h30 no Beira-Rio. Duelo importantíssimo. A gente lembra, o Eliasson veio lá da Grécia, ele é um jogador sueco, mas também tem a nacionalidade brasileira por ser filho de uma brasileira. Tem essa vantagem no processo de regularização do atleta, justamente por conta disso, então isso facilitou bastante no processo de agilização para o jogador ficar disponível o quanto antes para o técnico Paulo Pezzolano, porque o Inter precisa de bastante ajuda, principalmente no setor ofensivo, desde a saída do Borré. Mesmo que ele seja jogador de lado de campo, é um reforço para o ataque do Inter que é bastante importante. Porém, o atacante participou apenas de uma atividade com seus companheiros desde que chegou em Porto Alegre. Ele tem até o duelo contra o Atlético Mineiro pelo menos mais dois treinamentos junto com os seus companheiros para conhecer melhor o novo grupo, para se entrosar melhor e poder ajudar o Inter e o técnico Paulo Pezzolano a superar o Atlético Mineiro, que é o adversário do Inter no sábado, que inclusive garantiu sua classificação na Copa Sul-Americana ao bater o Bragantino na quarta-feira no placar agregado. O Atlético Mineiro venceu a primeira partida e na noite de quarta-feira ficou no empate em 2-2 lá em Minas Gerais e assim garantiu a classificação na Copa Sul-Americana. A gente muda de lado agora e vai falar um pouco do Grêmio, que tem jogo contra o Bragantino, que foi o adversário do Atlético Mineiro, como a gente mencionou anteriormente. Então, os dois times da dupla Grenal vão enfrentar tanto o Atlético Mineiro como o Bragantino, que acabaram se enfrentando na Copa Sul-Americana. E o Grêmio vai ter mais um desfalque certo, confirmado para essa partida. O volante Dodi não vai jogar essa partida. Ele sofreu uma lesão no joelho também, assim como o Nardoni, e vai ficar de fora desse duelo contra o Clube Paulista. O meia, que foi titular na última partida, figura entre essa titularidade e reserva. É um nome importante. Querendo ou não, ele acaba atuando bastante. É uma opção a menos para o técnico Luiz Castro no meio, que vai acabar tendo que optar por Noriega, Vilaçante e Krovinovic. Esse deve ser o indicativo do time que vai enfrentar o Bragantino. Ao menos que ele retire o Gabriel Meck da geladeira e opte por usar o jovem gremista. Dúvida também do Grêmio é na zaga. O Grêmio não conta com Kahneman, que está suspenso, e Gustavo Martins lesionado. Sobram então Wagner Leonardo, Balbuena e Luiz Eduardo para a função. Ele pode também optar por baixar o Noriega para a zaga e usar o peruano na linha defensiva. E se a gente falou de bid do lado do Inter, a gente fala de bid agora do lado do Grêmio. O volante Danilo Barbosa também teve seu nome divulgado no boletim informativo diário da CBF e está disponível para esse jogo contra o Bragantino. Ainda mais agora com as lesões de Dodi e Nardoni, pode ser que ele seja uma surpresa, pelo menos no banco de reservas, para ajudar esse setor do técnico Luiz Castro. E fechando de Grêmio, a gente pode mencionar aqui também o que o Grêmio afastou o meia Monsalve dos seus treinamentos, divulgou o comunicado que ele vai treinar em separado do grupo.
0: Valeu, Vini, brigadão, tá? Pelas tuas informações, pela tua presença aqui no programa. A gente vai já encaminhando o encerramento do Conectado de hoje. Tem na sequência Notícias da Hora e o Zé Maculan com o programa temático. O que acontece é assunto. Gratidão aos nossos patrocinadores conosco sempre, todas as manhãs aqui na segunda hora. 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Gente, um abraço, paz e bem.
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9: 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Vamos ao giro da reportagem da Rede Tua Rádio.
10: A Câmara de Vereadores de Caxias do Sul aprovou por unanimidade nesta terça-feira uma moção contrária à RGE, empresa do grupo CPFL Energia, devido a reclamações sobre os valores das contas de luz e o atendimento prestado aos consumidores. O documento critica principalmente o reajuste de 14,11% aplicado às tarifas dos consumidores residenciais e a diferença nos valores das faturas registradas nos meses de julho e agosto em comparação com os demais períodos do ano. Durante a discussão, foram relatados casos de consumidores que tiveram aumentos expressivos nas contas. Um dos exemplos apresentados foi o de uma fatura que passou de cerca de R$ 200 para R$ 1.000 entre um mês e outro. A moção também menciona reclamações registradas anteriormente. Segundo o documento, o PROCON de Caxias do Sul recebeu mais de 1.000 relatos de consumidores em 2025, com mais de 200 reclamações formalizadas relacionadas ao serviço de energia elétrica. Da Tua Rádio São Francisco de Caxias do Sul, Alice Corrêa.
11: Na microrregião de Veranópolis, a Brigada Militar prendeu na noite de ontem, quarta-feira, na BR-470, em Bento Gonçalves, um homem de 33 anos, suspeito de latrocínio ocorrido no interior de Nova Prata. Conforme a Brigada Militar, o homem roubou um veículo Jeep Renegade e atacou duas pessoas com golpes de faca. Um idoso de 75 anos, que não resistiu aos ferimentos e faleceu, e uma mulher de 44 anos, que também ficou ferida. A abordagem foi realizada enquanto o homem fugia em direção a Bento Gonçalves, a bordo do automóvel roubado. Ele foi conduzido à delegacia de polícia para o registro do flagrante. Segundo a Brigada Militar, o suspeito é natural de Gravataí e possui extensa ficha criminal. O caso será investigado pela Polícia Civil de Nova Prata e a identidade da vítima ainda não foi divulgada. Da Tua Rádio Veranense de Veranópolis, Daniela Afonso.
12: E na área de cobertura da Tua Rádio Garibaldi, um homem matou a própria esposa e em seguida tirou a própria vida na manhã de ontem na localidade de Seca Baixa, interior de Imigrante. Conforme informações preliminares, Edemilson José Pereira Duarte, de 61 anos, atacou a esposa Noelici Magdans Pereira Duarte, de 56 anos, com um machado. Após o crime, ele se suicidou. O casal residia em uma chácara na localidade onde o crime ocorreu. Segundo informações apuradas, Noelici enfrentava problemas de saúde e realizava tratamento de hemodiálise. Já o homem atuava na manutenção e nos cuidados do pátio de uma empresa e também era responsável pelos serviços de manutenção da chácara onde o casal morava. Da Tua Rádio Garibaldi, Luiz Henrique Guarnieri.
13: A ponte da localidade da Serraria 8, no 4º Distrito de Vacaria, permanecerá interditada por mais 15 dias. A estrutura foi danificada pelas fortes chuvas registradas no início deste mês e está sendo reconstruída por funcionários da Prefeitura Municipal. A ponte é utilizada principalmente para o acesso de veículos do transporte escolar que conduzem alunos da Escola João Becker da Silva, localizada na comunidade Barro Preto, Fazenda da Estrela. A previsão é de que os trabalhos de reconstrução sejam seja concluídos dentro do período de interdição. Da tua Rádio Fátima de Vacaria, Júlia Rodrigues.
14: Na região de Soledade, a Brigada Militar de Barros Cassal prendeu um homem e apreendeu um revólver municiado com 5 munições durante uma ação de patrulhamento rural na linha São Sebastião. A arma foi localizada após um dos ocupantes do veículo arremessá-la para fora durante a abordagem policial. O homem assumiu a propriedade do armamento e foi encaminhado à DPPA, onde foi arbitrada a fiança de R$ 1.000, posteriormente paga, resultando em sua liberação. Da tua Rádio Cristal de Soledade, Kathleen Gox.
15: O município de Água Santa recebe no dia 11 de outubro a sexta edição do Pedal das Águas, um evento de cicloturismo que reúne esporte, lazer e contato com a natureza. A programação começa às 6h30 da manhã no Parque de Rodeios. O evento é promovido pela Prefeitura de Água Santa, junto com o grupo Biciclube, e conta com a organização do SESC de Passo Fundo. Os participantes poderão escolher entre 3 opções de percurso: Light com 10 km, Sport com 20 km e Pro com 40 km. Da tua Rádio Cacique de Lagoa Vermelha, Rudimar Galvão.
0: Aqui na região, destaque para a segunda Settimana del Talian, que será realizada em Gentil entre os dias 23 e 29 de agosto. A programação reúne atividades culturais, gastronômicas e tradicionais, com filó, apresentações de corais, jogos típicos e a 20ª Mostra Regional de Vinhos Artesanais. A abertura acontece no domingo, dia 23, no Centro Comunitário. A iniciativa busca valorizar a herança italiana e preservar as tradições da imigração no município e região. Da tua Rádio Alvorada de Marau, Ana Lúcia Jacomini.
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2: Bom dia para você, uma feliz e abençoada quinta-feira.

0: Para você então, o desejo de uma feliz quinta-feira, abençoadíssima. Supermanhã de quinta-feira, 20 de agosto, hoje destacando aqui uma data bem interessante. É quinta-feira, 20 de agosto, hoje destacando aqui uma data bem interessante. Hoje é o Dia Mundial de Combate ao Mosquito. Exatamente, hoje é o Dia Mundial de Combate ao Mosquito, marca a descoberta do médico Ronald Ross, em 1897, sobre a transmissão da malária. Nove e quatorze, manhã quentinha de quinta-feira, estamos com 20 graus nesse momento. Céu encoberto, instabilidade. 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Seguimos.
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0: 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Começamos com a Quina. É, outra vez acumulada, Quina. Quina acumulada agora em 15 milhões de reais. Concurso 7.096. Números sorteados: 10, 29, 43, 47 e 51. Loto fácil com três ganhadores, desta vez nenhum gaúcho. Cada um recebendo aí R$ 420 mil. Reais. Loto mania acumulada em 16 milhões de reais. Concurso 2.965. A Super 7, acumulada em 6 milhões de reais, concurso 888. A mais milionária, acumulada em 86 milhões de reais, concurso 382. 10, 17, 23, 30, 44 e 48. E por fim aqui o destaque para a Loteria Federal, extração 6.093. Quinto prêmio, 88.482. 88.482. Quarto prêmio, 26.366. 26.366. O terceiro prêmio, 14.112. 14.112. O segundo prêmio, 19.932. 19.932. Primeiro prêmio, 80.574. 80.574. 80.574. O destaque para as loterias aqui também no Temática. 9,20, 20 graus. Que tal o pensamento da nossa quinta-feira? Que tal o pensamento da nossa quinta-feira? Um dia perguntaram para um velho sábio o que é a raiva. Um dia perguntaram para um velho sábio o que é a raiva. E o sábio deu uma resposta maravilhosa que foi a seguinte: a raiva é um castigo que damos a nós mesmos pelo erro da outra pessoa. Um dia perguntaram para um velho sábio o que é a raiva. E o sábio deu uma resposta maravilhosa que foi a seguinte: a raiva é um castigo que nós damos. A raiva é um castigo que damos a nós mesmos pelo erro da outra pessoa.
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1: 9h25, Barão Temperatura, neste momento, está em 18 graus. Puxa vida, hein? Já baixou 2 pontos do começo aqui do Temática. Começamos com 20 graus, agora baixou para 18. Estamos, então, 2 graus a menos em poucos minutos. Aliás, previsão de que, né, a partir de agora, aí, cada vez mais esfriando aí, esse fim de semana, hoje, quinta-feira, amanhã, fim de semana com frio. Aliás, está chegando a Kátia por aqui, que traz outras informações da sua supermanhã de quinta-feira. Vamos lá com a vinhetinha chegando?
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2: Olá, meus amigos e caros ouvintes. Nesta quinta-feira, temos o deslocamento da frente fria, que trouxe muita chuva para o sul do estado, para as áreas de fronteira com o Uruguai e também sobre o Uruguai. Então, esse sistema, na quarta-feira, conseguiu romper o bloqueio e veio se deslocando. Por isso, nesta quinta-feira, tem previsão de chuvas e atenção. As chuvas podem vir com temporais a qualquer momento do dia de hoje, temporais que estão associados a descargas elétricas, queda de granizo e também com rajadas de vento. Então, quinta-feira de muita instabilidade predominando também aqui na nossa região. A temperatura na quinta-feira já não sobe tanto, fica na faixa entre os 17 e 18 graus em média por aqui. E aí na sexta-feira a instabilidade vai começar a perder força. Pela manhã ainda tem chance de algum chuvisco, depois aos poucos o tempo vai ficando um pouco mais estável, mais nublado por aqui, mas com menos condições para chuva. Só que daí é o frio que vai tomando conta. O frio de inverno, estamos no inverno, o normal é que as massas de ar de origem polar entrem, e esta entra e vai realmente trazer o frio. Na sexta-feira à tarde, a máxima já não passa dos 15, 16 graus por aqui, e a mínima vai acontecer no final do dia, então vamos ter a mínima invertida. E aí o final de semana será de frio, inclusive com geadas. Com a previsão do tempo, Kátia Valente.
1: Barbaridade! Obrigado, Kátia, pelas informações, boa quinta-feira para ti. 9h30, agora baixando para 17 graus a temperatura. 17 graus agora a temperatura. 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

0: Supermanhã de quinta-feira, hoje com visita muito especial aqui no Temática. Hoje tem visita e comitiva de Gentil. Bem-vindos aqui, o prefeito municipal, que é o Adelar José Silvestre, a Gisele Zanini de Freitas, atual secretária municipal de Educação, Cultura, Desporto e Lazer, a Gisele Casanova, rainha italiana, e a Valentina de Assis, a mais bela italianinha. Prefeito, bem-vindo, obrigado pela visita nesta manhã de quinta-feira aqui.
1: Bom dia, Maculã. Bom dia, Gisele, secretária de Educação. A Gisele, nossa rainha italiana. A Valentina também, que forma a corte do município de Gentil. E uma saudação especial a toda a comunidade de Gentil e toda a comunidade regional.
0: Secretária, bom dia, bem-vinda.
2: Bom dia, Maculã. Bom dia, prefeito, rainhas, a todos os ouvintes. É uma satisfação enorme estarmos aqui nessa manhã.
0: Gisele, bom dia.
3: Bom dia, Maculã, bom dia, secretária Gisele, prefeito Adelar, minha companheira Valentina e todos os ouvintes da rádio.
0: Valentina, bom dia.
4: Bom dia, tudo bem? Bom dia, Maculã, bom dia, nossa secretária Gisele, bom dia, prefeito, e bom dia a todos que estão ouvindo a nossa rádio, né?
0: Eu falei de que é uma visita muito especial. Vamos falar do que temos ou teremos em Gentil nos próximos dias?
1: Isso, então, no ano passado, em comemoração aos 150 anos da imigração italiana, nós fizemos a primeira settimana do Talhão, né? Reverendando a cultura italiana, né? E deu tom certo, foi um evento muito positivo, né? Que a gente resolveu repetir, né? Fazer a segunda settimana do Talhão. E aí inovamos, né? Com a escolha da rainha italiana e também da mais bela italianinha, né? Então nós temos uma programação, uma vasta programação que vai acontecer no dia 23 ao dia 29 de agosto, agora, né?
0: Secretária, mais um belíssimo evento que envolve muito a sua pasta, né?
2: Com certeza. Então, estamos trabalhando muito, né? Eu agradeço desde já toda a equipe da educação e demais secretarias aí que nos auxiliam no apoio, porque é um evento grandioso, regional. Então, a gente vai ter uma vasta programação. Depois as rainhas vão colocar, né,
0: Sim.
2: sobre a programação, mas assim, muito interessante. Então, vale a pena. A gente desde já convida todos para prestigiarem conosco e viver a cultura em Gentil.
0: Bom, tanto a Gisele como também a Valentina têm aqui pela frente uma grande responsabilidade, né, Gisele?
3: Isso aí. Então, nós iniciamos a nossa programação no dia 23 de agosto, no domingo, com a abertura oficial da segunda semana del Talhão. Apresentação dos nossos trajes oficiais, com o Filó della Comunità, que foi feito também no ano passado. Na segunda-feira, dia 24, a gente tem a sessão solene em honra aos 151 anos de imigração italiana, junto com a segunda settimana do Talhão.
4: Na terça e na quinta-feira, a gente tem duas rodadas de canastra. E na quarta-feira, a bisca. E também no sábado, tem o torneio regional de quadrilho.
0: Achei interessante aqui, prefeito, secretária, termos aqui a escolha da mais bela italianinha. Como é que aconteceu isso? Quem teve essa ideia maravilhosa aí?
2: Então, essa ideia ela surgiu por nós, equipe da educação. Então, a gente tem, né, as nossas soberanas que representam muito bem o nosso município, mas por estarmos desenvolvendo a semana, né, então a gente teve essa ideia de termos as rainhas italianas também, para evidenciar ainda mais a nossa cultura, né, a nossa cultura italiana do município. Então, a rainha e também a mais bela italianinha como uma forma de mostrar às crianças, né, incentivar as nossas crianças, nossos alunos, também a amar, né, cultivar a nossa cultura. Então, a Valentina muito bem está representando a mais bela italianinha.
0: Qual é a escola que você representa?
4: Escola Estadual Luiza Quitobos Nel.
0: Primeira vez num concurso?
4: Primeira vez num concurso de italiano para ser a mais bela italianinha, mas já participei de outros concursos também.
0: É? Que maravilha. Então, parabéns aí pela sua escolha e um bom trabalho para vocês também. Prefeito, mais um passo que Gentil dá em relação à cultura, à educação, trazer as pessoas para a gente valorizar e principalmente conservar aquilo que é nosso também, na nossa cultura.
1: Com certeza, Maculã,

0: Acho que sempre nós temos que valorizar a cultura, né? Um povo que não tem cultura não tem história. E eu acho que nós temos sempre que reviver e evidenciar a nossa cultura. E Gentil é muito forte na cultura italiana, né? Então nós temos, né, exemplo de outras culturas também que a gente valoriza e preza sempre, durante todo o ano, temos sempre atividades culturais, né, que evidenciam um pouco a história do nosso município. Então eu acho que sempre é importante esse trabalho que a Secretaria de Educação vem fazendo, de valorização da cultura, de valorização do esporte, enfim, valorização da educação, que é a base de tudo para um município, para um país se desenvolver, né?
1: Secretária, vejo aqui a sua responsabilidade. Olha quanta coisa, hein? Secretária Municipal de Educação, Cultura, Desporto e Lazer. Nossa, mãe do céu!
2: É de perder as pernas.
1: É, que alguns municípios até dividem tudo isso, né?
2: É que nós somos um município pequeno, né? Então nós
1: Mas trabalho tem
2: temos.
1: muito.
2: O trabalho tem muito, meu Deus. Nós temos três escolas municipais e uma estadual no município. Então a gente fica né, no comando ali das escolas municipais e toda a questão do esporte e da cultura. Assim como o prefeito Adelar colocou, né? A gente tem buscado trabalhar intensamente para proporcionar aos nossos munícipes gentilenses e também da região, né, para prestigiarem, viverem um momento de lazer, né? É importante isso para as pessoas.
1: Gisele, e você certamente está muito feliz com esta escolha, representando Gentil, teu município amado também. Os sonhos daqui para frente da Gisele, hein?
3: Pois é, então agora representar Gentil, né? Eu já havia participado anteriormente de outro concurso, de escolha da corte do município, a corte do município, e eu acabei não vencendo. Então dessa vez foi uma conquista e representar ainda mais a minha cultura italiana, que é 100% italiana, né? Então para mim é uma honra. Mas manter sempre as tradições e sonhos profissionais a gente tem, mas sempre levar a cultura da gente e as nossas raízes para onde a gente for.
1: Do que é que você mais gosta em Gentil?
3: Das pessoas.
1: Das
3: Das
1: pessoas.
3: pessoas. Eu sempre digo que gentil são todos gente como a gente, né? Então a gente se dá bem, a gente conhece todo mundo por ser um município pequeno também, né? Então a gente acaba conhecendo todos. E aí a gente nasceu, se criou e segue aí.
1: Que maravilha, Mar. O que é da gente?
3: É
1: E a
3: isso aí.
1: Valentina? Do que é que você mais gosta de Gentil, Valentina?
4: Também das pessoas, porque é muito carinho e gentil, ninguém é inimigo de ninguém, todo mundo é muito junto. A beleza do município, as raízes também, nossa, eu amo gentil. Então, é isso.
1: Que maravilha, hein? Um futuro realmente promissor aí. E a Valentina já pensa no que no futuro? Estudar, é claro, com certeza.
4: É, por enquanto, ainda eu tenho algumas coisas em mente do que eu quero ser, mas eu não tenho certeza. Porque eu tenho que estudar muito
1: Com
4: ainda, mas eu
1: certeza.
4: estou me dedicando.
1: E o que está em mente, o que que é?
4: Acho que eu quero ser estilista de moda.
1: Estilista? Nossa, mãe. Estilo ela tem na secretaria.
2: Tem muito.
1: Hein, Gisela? Tem estilo, né?
3: Tem, sim, com
1: Tem.
3: certeza. E se dedica, desenha bem.
1: Sério?
3: Sonhos, contou para nós esses dias, numa das nossas idas, né?
4: Eu
1: Estilista?
4: adoro desenhar, principalmente roupa, nossa. Eu adoro fazer os croquis de moda, sabe?
1: Que maravilha, que maravilha. Algo que eu não perguntei, gente, estão aqui, fiquem à vontade, vocês estão em casa também aqui, viu?
0: Só para colocar, então,
1: Sim.
0: Maculandi, que no ano passado a gente realizou a primeira Settimana Italiana em julho, né? E esse ano a gente fez em agosto, por quê? Para conciliar um evento regional que acontece, né, todo ano, que é a Mostra Regional de Vinho. E nesse ano nós chegamos à 20ª Mostra Regional de Vinho, né, onde envolve diversos municípios da região, né, sempre coordenado pela Emater. Então, esse evento nesse ano vai ser no município de Gentil, no dia 28 de agosto, na próxima sexta-feira, não essa, na próxima, né? E então nós teremos aí um jantar com a apresentação dos melhores vinhos artesanais da nossa região. Então fica também o convite, Maculã, para toda a comunidade regional que queira participar em Gentil. Temos ingressos à venda, né, nas Emateras, nos municípios, né, para que toda a comunidade regional possa ir lá apreciar uma boa janta e também bons vinhos que são produzidos em nossa região.
1: Maravilha. Valentina, o seu convite então para Gentil no fim de semana?
4: Convidando todos para que venham no domingo e também no resto da semana ver a nossa segunda Settimana do Italiano. que vai ser no dia 23, que vai acontecer nossos trajes, né? A apresentação dos nossos trajes, até o último dia, que é, então, é o 29, que vai ser, então, o regional de quadrilho. Então, convido a todos.
1: Vocês jogam quadrilho aqui ou não?
3: Jogamos.
1: Jogam?
4: Mais ou menos.
1: Mais ou menos.
4: Mais ou menos.
1: Obrigado, Valentina. Boa sorte, tá? De coração para você. Boa caminhada mesmo. Gisele, seu convite, por favor.
3: Isso aí. Então, a todos os ouvintes, a gente convida para estarem em Gentil conosco durante essa semana, participar do nosso café pela Comunità, também do jantar do vinho aí e dos jogos. Fica o convite e ficaremos muito felizes de prestigiarem o nosso evento e também virem à nossa cidade.
1: Nossa, quanta coisa boa em Gentil, gente. Secretária, seu convite e parabéns também pelo seu trabalho aí junto ao Gentil, na sua área maravilhosa aí também.
2: Muito obrigada. Então, da mesma forma, né, a gente convida a todos. Só gostaria de frisar, então, que para o domingo, dia 23, nós temos ingressos limitados. Esses ingressos, eles devem ser adquiridos na recepção da Prefeitura Municipal. Eles são cortesia, né, não tem um valor. A gente quer que o pessoal venha para prestigiar e compartilhar esse momento conosco, mas para melhor organização do evento, então, que as pessoas retirem o seu ingresso na prefeitura para ter acesso, né? E de uma forma muito especial, também, né, no domingo nós teremos a atração, que é o Douglas Carraro também, né? E na sexta-feira, no jantar do vinho, né? Então, na 20ª Mostra Regional de Vinhos, teremos como atração Fábio Martelo e Banda. Os ingressos também nós temos disponíveis na recepção da prefeitura e com a Agem, né? Que a Agem também é parceira desse evento e a gente, então, convida todos a participarem.
1: Maravilha! Prefeito, que bom que vocês vieram aqui. Estamos felizes com isso. Conte conosco e já o desejo de uma festa maravilhosa, tá bom?
0: Isso, Maculã. Então, nós teremos uma semana intensa, né, de programações na área da italiana. E para finalizar, no dia 29 e 30, além do torneio regional de quadrilho, nós teremos a 8ª etapa estadual de motocross, que vai acontecer no município de Gentil. Também aproveito a oportunidade, o espaço, também para convidar a toda a comunidade regional para que venha a Gentil também assistir grandes corridas de motocross a nível do campeonato estadual de motocross. Então fica aí o convite, Maculã, agradeço o espaço, agradeço a toda a equipe da Rádio Alvorada por nos disponibilizar esse espaço para divulgar o que vem acontecendo no município de Gentil.
1: E voltem sempre, né? Não só no italiano, tá? Voltem
3: obrigada.
1: Sempre, boa sorte, conte conosco. O Temática faz pausa comercial, volta na sequência rapidinho.
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1: Agora 10 para as 10 da manhã. Agora estamos com 15 graus, exatamente. Do começo do Temática, baixou até agora 5 graus. Estamos agora com 15 graus. 10 para as 10, 15 graus. Temática segue por aqui. Mais uma vez, com nossa gratidão pela sua companhia, pela sua confiança. E parabéns a você por fazer parte desta gigantesca audiência. Estamos com muita honra ao vivo aqui nos 107.7 e, é claro, sempre com muito prazer em nossas redes sociais. 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
17: Beneficente. No próximo sábado, dia 22 de agosto, acontece a Feira de Adoção do Patas Protetoras na Praça Doutor Eupídio Fialho. Será das 14h às 17h.
18: Eventos. De segunda, dia 17, até a sexta-feira, dia 21 de agosto, acontece uma programação em comemoração à Semana Estadual do Patrimônio Cultural. Na Praça Doutor Eupídio Fialho, em Marau, vai ter Feira do Artesanato todas as tardes. E no Centro Cultural José João Santim, acontece a exposição 150 anos do TOP. A visitação será diária, das 7h30 da manhã às 11h30 da manhã e da 1 da tarde às 5 da tarde. E no sábado, dia 22 de agosto, nos postos de saúde de Marau, tem o dia D da campanha de multivacinação, voltada à atualização da carteira de crianças e adolescentes menores de 15 anos. O atendimento será feito ao longo de todo o dia, sem fechar ao meio-dia. E a partir do sábado, dia 22, até o dia 30 de agosto, no Salão de Eventos do Bourbon Shopping, em Passo Fundo, acontece a Construimóveis 2026. Aos sábados e domingos, o funcionamento será das 10 da manhã às 21 horas e de segunda a sexta das 16 horas às 21 horas. Rosana Costanaro para a tua Rádio Alvorada.
1: Ok, obrigado, Rosana, pelas informações aqui no Temática. Voltando 7 para as 10 da manhã, 7 para as 10 com 15 graus. Logo mais 10 da manhã, o destaque para as notícias da hora. 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Marau 15 graus, que informa a temperatura no Temática, meus amigos da Clínica Cognitive, uma clínica especializada em transtorno do desenvolvimento e saúde neurológica, com equipe completinha, do psicólogo ao neurologista, junto ao Centro Clínico Providência, contatos com a Clínica Cognitive, contatos pelo WhatsApp é o 999-14-0187. 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Faltando 5 para as 10 da manhã, olha, uma trilha que eu quero rodar aqui para vocês. Aliás, já estava com saudade de ouvir essa trilha aqui, ó. Do Padre Zezinho.

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4: 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O presidente dos Estados Unidos, Donald Trump, anunciou nessa quarta-feira que está lançado, a uma guerra econômica contra o Irã. Ele também ameaçou punir qualquer país que ajudar a manter a economia iraniana funcionando. Em uma publicação na Truth Social, Trump afirmou que irá promover a operação econômica mais devastadora já adotada contra qualquer país. Segundo ele, a campanha será uma forma de guerra econômica, de isolamento do Irã em uma escala sem precedentes. Qualquer país que permita que suas instituições financeiras, empresas, aeroportos ou órgãos governamentais forneçam qualquer tipo de apoio ao Irã também enfrentará consequências econômicas enormes, publicou o presidente americano. Trump afirmou ainda esperar que todos os aliados dos Estados Unidos trabalhem para isolar e derrotar a ameaça iraniana. Tudo parece impossível até que seja feito. 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A Coreia do Sul estima que a Coreia do Norte possui entre 80 e 120 ogivas nucleares, informou o ministro da Defesa nesta quinta-feira. Citando um alcance significativamente maior que o estimado por institutos multilaterais e pelo presidente dos Estados Unidos, Donald Trump, o ministro da Defesa, Han Kyu-baek, disse aos legisladores que acredita que a Coreia do Norte provavelmente possui cerca de 80 a 120 ogivas nucleares em seu arsenal atualmente, embora tenha alertado que é difícil determinar um número exato. Mais tarde, esclareceu que o número foi derivado de estimativas de organizações privadas de pesquisa especializadas no assunto, acrescentando que o governo da Coreia do Sul não pode confirmar oficialmente os números. Número divulgado pelo governo sul-americano nesta quinta-feira é maior que as estimativas anteriores sobre as ogivas em poder da Coreia do Norte. Assim como a China, o líder norte-coreano Kim Jong-un tem investido em expandir rapidamente o seu arsenal nuclear em meio a mudanças na logística de segurança mundial. 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

Agora são 10 horas e 7 minutos, 10 e 7 com 15 graus. Seguimos juntinhos ao vivo aqui nos 107.7, tua Rádio Alvorada, gigante em audiência. No temática, a nossa homenagem a todas as crianças que hoje, quinta-feira, dia 20 de agosto, estão de aniversário. No temática agora, nossa homenagem a todas as crianças que hoje, quinta-feira, dia 20 de agosto, estão de aniversário. Desejos que cresçam com muita alegria, com muita saúde e com muita prosperidade. Parabéns a todas elas no clima da Xuxa.

0: Então, parabéns, parabéns a toda a criançada que nesta quinta-feira, dia 20, estão de aniversário. Desejos que cresçam com muita alegria, saúde, prosperidade, boa sorte a todas elas e suas famílias também. 10:09, estamos agora com 15 graus. 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Por aqui a informação não para, né?
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0: No temática, você, colega Júlia.
2: Bom, e a gente começa agora falando sobre leitura. E ninguém melhor do que a Carol Piccoli, ela que está aqui junto comigo e é da Biblioteca Municipal aqui de Marau, para a gente falar um pouco mais sobre os projetos que a biblioteca vai desenvolver ainda nesse mês. Primeiramente, Carol, bem-vindas. Que bom tê-la junto com a gente na nossa programação.
3: Olá, Júlia. Olá, ouvintes da tua rádio. É muito bom estar aqui presente.
2: Bom, Carol, vamos passar primeiro para os nossos ouvintes qual que é o calendário da biblioteca.
3: Então, agosto foi um mês muito bacana, a gente teve muitos eventos já, então tivemos no sábado o Dia do Patrimônio Cultural, onde a gente divulgou o nosso projeto do Sebo Troque Sua Traça, mas tem muito mais vindo por aí. Dia 22 nós estaremos no Parque de Rodeio com a biblioteca, dia 24 teremos o Clube de Leitura e dia 25 Contação de História.
2: Então, assim, vão ser 3 dias de intenso trabalho da Biblioteca Municipal aqui no nosso município. Vamos falar um pouquinho mais especificamente do que é cada um destes projetos que vão vir. Primeiro, a gente tem a biblioteca, né, no dia 22. A biblioteca, como que ela funciona e aonde que vai acontecer? Vamos relembrar.
3: Então, a biblioteca, ela é feita para crianças até 3 anos, para que elas descubram o amor pela leitura antes mesmo de saber ler. Então, os nossos livros são todos adaptados. Eles possuem imagens que vibram, sons, e isso tudo faz com que as crianças sintam vontade do livro, sintam vontade de descobrir a leitura. É um projeto muito bacana. Ele vai ser no Parque de Rodeio, no dia 22, junto ao evento da Secretaria de Cultura, Turismo e Eventos, que vai ser o encontro de bandas. Estaremos lá para mostrar para as crianças como o mundo da leitura é maravilhoso.
2: Agora, os papais podem levar as crianças, é aberto, também de que horário que se pode participar, então, dessa biblioteca?
3: Então, vai ser a partir das 14 horas e o convite é aberto a todos que possuem filhos, que querem, de alguma forma, mostrar o mundo da leitura para eles.
2: Perfeito. Agora, uma coisa me chamou bastante atenção. Vocês ensinam a ler antes mesmo da criança saber ler. Eu achei isso muito fofo. E, com certeza, também ver essas crianças se apaixonando pelos livros também é muito mágico para vocês da biblioteca.
3: Nós sabemos que, com o celular, é um pouco difícil trazer, competir, né, com a quantidade de estímulos. Um livro não tem tantos. Mas, se a criança consegue tocar, sentir que é diferente o tato, o livro faz um som, tudo isso faz com que ela se interesse mais. Então, eles são adaptados para criancinhas menores. As letras são grandes, até para os pais terem esse momento, né, de leitura com os filhos, é algo que une, é algo muito bonito, na verdade. Eu gosto muito do projeto da biblioteca.
2: Que legal, Carol. Agora, seguindo aqui no nosso calendário, a gente também tem o Clube de Leitura Ancestral, né, que vai ser no dia 24. Como que funciona esse Clube de Leitura Ancestral, hein, Carol?
3: Então, essa é uma iniciativa da entidade Acaio, que faz parceria com a biblioteca, e todo mês a gente procura fazer algum evento ou algo relacionado, uma indicação de livro, que mostre, então, um pouquinho dos povos ancestrais. Seja por conta da oralidade, o papel que eles desempenham e contado pela literatura. Nós, na biblioteca, temos um acervo muito bacana de livros de povos ancestrais. Então, a gente usa isso justamente com algum público para mostrar a história desses povos, né? Então, esse mês, nós estaremos com o grupo, com a turma do PCDI, contando sobre o folclore brasileiro.
2: Perfeito. Então, como que funciona? Eu fiquei um pouco curiosa com esse clube de leitura. Ele funciona de forma mensal, tu contou pra gente, mas e novos interessados, alguém que não conhecia esse projeto e talvez se interessou. Como que funciona pra conhecer um pouco mais?
3: Sim, então, vocês podem entrar diretamente em contato com nós da biblioteca pelo Instagram, a gente tem Biblioteca Municipal _ Marau, e perguntar um pouquinho mais sobre. Temos alguns que são abertos e outros já que é separados por grupo. Grupos, né? Esse na turma do PCDI falando sobre folclore vai ser aberto. Então, quem quiser pode estar participando indo às 14 horas do dia 24/8 no Centro Cultural José João Santim.
2: Perfeito. E aqui a gente também tem no dia 25. O que acontece no dia 25, Carol?
3: Vai vir outra turma do PCDI, dessa vez na biblioteca, para ter uma contação de história sobre o folclore. Porque eu acho que conhecer a história que moldou o Brasil, né? Dos povos que moldaram o Brasil é muito importante.
2: Perfeito. Carol, mais uma pergunta. Eu vi que tu tá com uma camiseta do Marau do Bem. Eu sei que ontem aconteceu, então, a cerimônia do Marau do Bem de lançamento do projeto. E eu sei que a biblioteca também tem um projeto inscrito. Qual que é esse projeto?
3: O Marau do Bem, para quem não sabe, é uma iniciativa muito bacana da nossa administração na Orivilmo, que conta com o apoio de várias entidades para mostrar que fazer o bem é a melhor coisa que a gente pode fazer pela nossa cidade, pelo nosso município. Então, a biblioteca se inscreveu com o projeto Marau que Lê, que é um projeto que democratiza a leitura a níveis imensos, né? Porque são geralmente mais de 1.000 livros doados de forma gratuita para a população nas escadarias da praça. Então é algo muito bacana, porque isso dá a oportunidade de quem não tem o primeiro livro em casa, até para trocar depois no sebo, enfim, de ter esse primeiro contato com a leitura, e para quem gosta já ir acumulando mais livros.
2: Perfeito. Carol, é isso? Tem mais alguma informação que talvez seja importante repassar para os nossos ouvintes?
3: Eu gostaria de agradecer, então, que todos esses projetos, eles só são possíveis por conta da equipe maravilhosa que a gente tem, tanto com o secretário Paulo Dalpaz, que sempre está nos incentivando a fazer um trabalho melhor, tanto com a administração, a minha coordenadora Nair, que está sempre puxando a gente para fazer cada vez mais projetos. É algo muito bonito ver como esse pessoal se une para fazer a cultura acontecer.
2: Bom, Carol, muito obrigada por estar aqui hoje.
3: Eu que agradeço, foi muito especial.
2: Isso aí, pessoal, voltando agora para a programação, com informações aqui sobre a Biblioteca Municipal Professor Francisco Jatir Pastre.
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0: 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Hoje é quinta-feira. 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O temática tem também daqui a pouco informações da área da saúde. 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

0: Agora são 10 horas e 21 minutos, maior temperatura de 15 graus na sua super manhã chuvosa de quinta-feira, dia 20 de agosto de 2026. Agosto que é o mês da família e também o mês vocacional, claro, também o mês todinho dedicado aos pais. E o convite para que você nos acompanhe logo mais, 8h30 da noite, em nossas redes sociais, mais um episódio da série Aqui é o Meu Lugar. Hoje à noite, vamos falar aí sobre produção de grãos com a família Winter, aí de Nicolau Vergueiro. Um abraço aos meus amigos queridos aí, da nossa querida Nicolau Vergueiro, também gente empreendedora em várias atividades do nosso agro, produção de grãos, produção de leite, enfim, muitas atividades que fortalecem a nossa economia no agro. Meus amigos também aí, então, de Nicolau Vergueiro. Então, não esqueça, logo mais, 8h30 da noite, em nossas plataformas digitais, mais um episódio da série Aqui é o Meu Lugar, desta vez com a família Winter, ali de Nicolau Vergueiro. E não esquece, aos sábados pela manhã, às 8 horas da manhã, aqui nos 107.7, sempre matéria completa em áudio para você também aí. Agora são 10 horas e 23 minutos, Marau 15 graus. Na sequência, tem Saúde e Bem-Estar. 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
0: Agora são 10h30 com 15 graus, hora de
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0: Por aqui mais uma conversa com o Dr. Arnaldo Faedo, meus amigos da Odonto Top, Hospital do Dente, Marau, já com a sua unidade. Doutor, bom dia, tudo bem contigo?
13: Bom dia, Maculano, bom dia a todos, tudo ótimo.
0: Maravilha. E aí, qual o assunto que você quer conversar com a gente hoje?
13: Tu sabe que das outras vezes, assim, foi tudo meio no supetão. Eu gosto de falar sobre as coisas que eu enxergo e que eu penso e gosto de me posicionar.
0: Tá certo.
13: Hoje eu fiz diferente. A minha Cazuza arrumou aí um texto aqui no, na inteligência artificial. Eu tô com uma folha aqui, eu até vou ler umas partes, porque... coincide com aquilo que eu gostaria de dizer. Eu vou aproveitar para abordar um assunto específico que eu acho que é de interesse da comunidade.

0: bancos alinhados e bonitos. E qual é a opção na época? Extrair os dentes naturais e botar uma dentadura. E tu sabe, tu deve ter ouvido também, já não é da primeira fervura, muita gente reclama, nossa, que coisa mais absurda que faziam antigamente, tiravam todos os dentes para colocar uma dentadura. Mas tu vai trabalhando e tu vai entendendo e tu vai vivendo e vai vendo coisas que às vezes tu cria uma opinião própria. Então hoje eu vejo que aqueles colegas que tiravam dentes para colocar dentadura naquela época não eram de todo equivocados ou maus ou preguiçosos. Acontece que a tecnologia que tinha na época para tu manter a saúde oral era muito precária, era difícil, era muito difícil. Então, os pacientes, às vezes, não tinham acesso a uma assistência adequada. E depois que os dentes começavam a estragar, custava muito para manter eles. Custava não só em termos financeiros, era custoso para tu fazer um trabalho e deixar o dente bom novamente e seguir adiante com o uso dele. Então, hoje eu compreendo, assim, não que eu considere correto, mas eu consigo compreender o que acontecia naquela época. E para fazer um paralelo, e aí é que vem o meu novo posicionamento, novo não, é antigo, mas é o posicionamento que eu quero deixar claro, que é o da Odontotop aqui. Hoje em dia, tem muita tecnologia. E tem muito profissional que estão preparados para manter a saúde oral e para manter os dentes em boca. Tem recursos maravilhosos. Então, eu acho muito mais incoerente o que está acontecendo hoje na odontologia. Não sei se tu concorda, mas tem uma corrida. Uma busca pelo simples e pelo fácil, e as pessoas estão tirando dentes para colocar implantes. No meu entendimento, a classe odontológica está falhando muito nesse aspecto, porque o paciente, ele tem o direito de chegar no consultório e pedir o que ele deseja. Cabe ao profissional, uma das virtudes do profissional é conseguir mostrar para o cliente que ele está fazendo uma má escolha. Porque essa história de tirar dente sadio para colocar implante, porque o implante é melhor que dente, não é verdade. Não é verdade. O implante é uma bênção de Deus. Mas é uma alternativa para quando o paciente perdeu o dente. Então, o melhor substituto hoje é o implante, não há dúvida, não é isso que está em discussão. O que está em discussão é que as pessoas estão tirando o dente para colocar implante na ilusão de que nunca mais vai ter problema. Isso não é verdade. As coisas que ocorrem com o dente podem acontecer com o implante também. Ele é uma peça metálica de titânio e resistente e tal, mas ele está colocado numa boca, num ser humano, num osso, numa gengiva. Tudo isso pode dar problema. E o que eu vejo muitas vezes é que o paciente diz, ah, eu vou arrancar porque os meus dentes podem dar problema amanhã depois. Tá, mas para aí, mas que raciocínio é esse? O meu braço também pode dar problema, no entanto, eu não vou arrancar. Então, nós temos um posicionamento bem definido aqui na Odontotop. Diga lá.
1: Ou seja, você defende que o dente sadio tem que ficar na boca.
0: Perfeitamente. E com todas as tecnologias que tem hoje em dia, né? Tu consegue levar o paciente com saúde, independente da condição dele. E depois de uma avaliação adequada, sem essa, sem ser pendente.

0: ansioso, sem ter assim em mente que a onda é botar implante. Tu olha e tem alternativas, né? Tem alternativas, tem muitas alternativas que são mais conservadoras. E quero deixar claro que aqui na clínica a gente, por escolha minha, inclusive eu, antes de botar essa franquia, eu questionei muito se eu ia precisar vender trabalhos que não são necessários ao paciente, se ia ter que vender estética como a coisa mais importante que existe, se ia ter que fazer esse mundaréu de implante para mim poder ter êxito na clínica, e eles foram taxativos: não, tu segue na tua filosofia. Pode ser conservador, é trabalho, e tudo a gente vai levar sempre com esse princípio. Vai fazer uma avaliação boa, e às vezes, é claro, chega em alguns momentos, a gente pode até sacrificar algum dente sadio, porque o resultado final fica comprometido mantendo aquela peça. Então, pode fazer isso? Pode, mas na minha opinião a coisa está um pouco exagerada. E também a questão da aparência, né? Aparência, puxa vida, um sorriso, quanto vale? Muita coisa. Mas a aparência, ela é muito importante, muito importante. Mas eu nisso também acho que está tendo um exagero, uma supervalorização da estética e da aparência. Isso não só na odontologia, né? Em todos os aspectos.
1: Doutor, e nada melhor do que uma boa conversa e ter ao seu lado um bom profissional.
0: Ah, eu me coloco à disposição da comunidade, porque a gente tem aqui um sistema que talvez muitos não aprovem. A gente faz a avaliação sempre mediante um raio-x panorâmico, e não é cobrado nem o exame e nem a avaliação. E é um pouco contraditório, porque eu acho muito valioso uma avaliação, uma consulta, uma opinião bem embasada, com experiência e conhecimento. E a gente não cobra, não é porque não vale. É porque para nós significa a oportunidade de mostrar para o paciente como que a gente pensa e o domínio que a gente tem da situação. Então é o nosso jeito de mostrar o trabalho, e é o que a gente quer fazer, né? Não dá para a gente achar que o implante é um produto de prateleira, uma coisa assim que se compra por números. É um tratamento de saúde, né? Não é todo dente comprometido que precisa ser substituído. Ele pode ser restaurado, pode ser mantido. É sempre a primeira escolha nossa.
1: E lembrando ao ouvinte de que a nossa saúde passa pela boca, né, doutor?
0: Sim. A gente, por tradição, a vida toda, eu sempre procurei fazer esse tipo de trabalho, porque o paciente, ele às vezes, ele: quanto custa uma restauração? Ah, botou massinha, pode cobrar R$ 100. E às vezes, com uma boa conversa, se tu tá focado, se tu tem paixão pelo que tu faz, se tu olha nos olhos de uma criança ou de um adolescente e mostra para ele o que ocorre, e se tu tem a capacidade de convencer ele, às vezes, em meia hora, tu faz uma virada de chave, a pessoa compreende. Principalmente o jovem, ele tem que entender como acontecem as coisas, aí ele fica estimulado a manter e fazer a parte dele. Então, às vezes, uma conversa de meia hora, tu evita o quê? 20 restauração, 10 canal, 5 implantes no futuro, tu entende?
1: É uma
0: E a
1: grande.
0: ideia é manter a saúde mesmo.
1: É uma grande verdade. Doutor Arnaldo, que bom tê-lo com a gente. Até a próxima, combinado, então?
0: Ah, sim, me larga aí, eu vou ficar conversando até as 4. É assunto muito bom de falar.
1: Ah, fantástico. Gostei, gostei mesmo.
0: Então tá, querido.
1: Tá.
0: Fico bem contente também da gente ter a oportunidade de levar essas ideias para fazer as pessoas pensarem bem no que elas vão fazer, tendo sempre em mente que uma extração é um procedimento irreversível.
1: Porque é o seguinte, né? Nem toda pessoa é esclarecida em relação a isso. Então, tem que ter alguém que explique direitinho, com calma.
0: Isso aí.
1: Um abraço, cara.
0: Tudo de bom, muito obrigado por tudo.
1: Até
0: Um grande
1: mais.
0: abraço a todos. Valeu. Tchau, tchau.
1: Até mais. Com a gente no Saúde e Bem-Estar de hoje, o doutor Arnaldo Faedo. Meus amigos aí do Odon Top, né? Maravilhosamente, um baita assunto aí. Doutor Arnaldo Faedo com a gente. 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A gente faz pausa comercial. Na sequência, tem o destaque para o nosso balcão de trabalho. 17 para as 11, 15 graus por aqui.
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1: Muito bem, faltando 12 para as 11, 15 graus.
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3: Para você que está em busca de empregos, o Cine de Marau tem vagas na indústria metalúrgica para alimentador de linha de produção, na indústria frigorífica para auxiliar de linha de produção, magarefe, inspetor de qualidade, cozinheiro e auxiliar de cozinha. No comércio, para representante de vendas com carro próprio e atendente de farmácia. Em supermercados, para operador de caixa, fiscal de caixa e auxiliar de padaria. Na indústria em geral, para soldador, operador de máquina, auxiliar de costura, auxiliar de rotomoldagem, trabalhador para laticínios e operador de empilhadeira 1. E em serviços, para eletricista auxiliar de manutenção, vigilante, auxiliar mecânico de manutenção, auxiliar administrativo, analista financeiro, coordenador de equipe para coleta de sucata, técnico de enfermagem, auxiliar de carga e descarga, pedreiro, servente, auxiliar de cozinha e motorista para caminhão C, além de revisor de tecidos e frentista. 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Júlia Berghetti Xavier para a tua Rádio Alvorada.
1: Obrigado, Júlia, pelas informações. 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Faltando 9 para as 11, temperatura neste momento está em 15 graus, chuva que continua também por aqui no centro da cidade. E a gente dá aqui uma espiadinha nos principais destaques desta manhã, supermanhã de quinta-feira, dia 20 de agosto de 2026. Tráfico faz fila para curso de operação de drones no Rio de Janeiro. Impressionante, hein? Tráfico faz fila para curso de operação de drones no Rio de Janeiro. Terreno de clube na Lagoa, no Rio, será vendido em leilão. Acidente mata mais de 100 em mina na Rio Centro Africana. Outro destaque desta manhã: Brasil estreia no Rio na Copa Feminina. Também destaque nessa manhã, temos aqui o seguinte: 40 anos após Chernobyl, animais vivem com mutações por radiação. Isso vai passando de geração para geração também nos animais. 40 anos após a Chernobyl, o acidente de Chernobyl, animais vivem com mutações por radiação. Ainda, robô chinês corre mais rápido que seres humanos, mas tem dificuldade para frear. Olha, impressionante aqui o vídeo do robô correndo, né? Ele corre mais que o ser humano, mas tem dificuldade de frear, ou seja, para parar, né? Robô chinês corre mais rápido que seres humanos, mas tem dificuldade em frear, né? Passa direto aí. Ainda em destaque nessa manhã, temos aqui o seguinte. Ciclista morto após agressões levou 30 pauladas de segurança em Copacabana, no Rio de Janeiro. Vi sem saber que era meu colega, diz motorista após acidente com 23 mortos no Paraná. Alguns dos principais destaques da sua supermanhã de quinta-feira aqui, 20 de agosto de 2026.

Bom demais por aqui, nossa trilha com roupa nova. Clarear. Faltando 2 para as 11, 15 graus. Na sequência tem para você o destaque das notícias da hora. 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
5: 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Um ataque da Rússia em larga escala à capital da Ucrânia, Kiev, e seu entorno matou cerca de 15 pessoas e atingiu uma escola, um hospital infantil e uma creche, e pelo menos 30 edifícios na madrugada dessa quinta-feira, segundo o presidente ucraniano Volodymyr Zelensky. Em um post na rede social Telegram, Zelensky postou fotos de alguns dos alvos atingidos e lamentou a morte de civis, no que classificou como um dos mais cínicos e calculados bombardeios russos. O Ministério da Defesa russo confirmou o ataque, mas afirmou ter atingido instalações que produzem componentes para drones, um depósito militar e um centro de logística. De acordo com o líder ucraniano, a Rússia usou diferentes tipos de mísseis e 168 drones em sua ofensiva, e boa parte foi interceptada pelas forças armadas do país. No entanto, Zelensky aproveitou para voltar a pressionar os aliados, os países europeus e os Estados Unidos por sistemas de defesa antiaérea Patriot. 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Porto Alegre será sede de 7 jogos durante a Copa do Mundo de Futebol Feminino 2027. Conforme informações, o Beira-Rio será o palco de 6 partidas da fase de grupos e uma das 8/8 de final. O calendário oficial do Mundial foi divulgado pela FIFA nesta quinta-feira durante o evento em Zurique, na Suíça. A primeira partida em Porto Alegre será no dia 26 de junho, 2 dias depois da abertura. Os demais jogos da fase de grupo serão nos dias 28 e 30 de junho, 3, 5 e 8 de julho. O jogo das 8/8 de final na capital gaúcha entre o campeão do Grupo E e o segundo colocado do Grupo F será no dia 12 de julho. O município receberá os grupos C, H, B e F na primeira fase. Isso significa pelo menos 11 seleções diferentes passarão pela capital dos gaúchos. Na fase de grupos, a seleção feminina jogará a partida de abertura no Maracanã, no Rio de Janeiro, em São Paulo e em Brasília. São Paulo terá o maior número de jogos, com 10, incluindo uma partida da seleção, uma semifinal e a disputa do bronze. Já o Rio de Janeiro, por outro lado, será o palco mais glamuroso, com 9 partidas, incluindo a abertura e a decisão da Copa do Mundo Feminina de 2027. 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

0: 11:10 da manhã, 11:10 da manhã, com 15 graus, seguimos juntinhos por aqui ao vivo nos 107.7 da tua Rádio Alvorada, gigante em audiência. 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Vamos então agora com o nosso agro.
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0: 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Ana Lúcia, vamos lá?
2: E nós iniciamos com as cotações dos grãos comercializados em sacas de 60 quilos. A soja, R$ 129,00, o milho, R$ 58,00 e o trigo, R$ 70,00. Demais produtos: boi gordo, R$ 13,50 ao quilo vivo. Vaca gorda, R$ 11,85 ao quilo vivo. Suíno tipo carne, no preço integração, R$ 4,80 ao quilo vivo. Suíno tipo carne, no preço particular, R$ 5,02 ao quilo vivo. E o leite padrão, de acordo com a Emater, comercializado na região, com o menor preço referência, em R$ 2,25 ao litro. Ana Lúcia Jacomini para a tua rádio.

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2: Caros ouvintes, nesta quinta-feira temos o deslocamento da frente fria que trouxe muita chuva para o sul do estado, para as áreas de fronteira com o Uruguai e também sobre o Uruguai. Então esse sistema na quarta-feira conseguiu romper o bloqueio e veio se deslocando. Por isso, nesta quinta-feira tem previsão de chuvas e atenção. As chuvas podem vir com temporais a qualquer momento do dia de hoje, temporais que estão associados a descargas elétricas, queda de granizo e também com rajadas de vento. Então, quinta-feira de muita instabilidade predominando também aqui na nossa região. A temperatura na quinta-feira já não sobe tanto, fica na faixa entre os 17 e 18 graus em média por aqui. E aí na sexta-feira a instabilidade vai começar a perder força. Pela manhã ainda tem chance de algum chuvisco. Depois, aos poucos, o tempo vai ficando um pouco mais estável, mais nublado por aqui, mas com menos condições para chuva. Só que daí é o frio que vai tomando conta. O frio de inverno, estamos no inverno, o normal é que as massas de ar de origem polar entrem. E esta entra e vai realmente trazer o frio. Na sexta-feira à tarde, a máxima já não passa dos 15, 16 graus por aqui e a mínima vai acontecer no final do dia. Então, vamos ter a mínima invertida. E aí, o final de semana será de frio, inclusive com geadas. Com a previsão do tempo, Kátia Valente.
1: Obrigado, Kátia. Boa quinta-feira para ti.
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5: 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Não será aceito Pix e cartão como forma de pagamento.
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1: 11:30, Marau 15 graus. 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
7: Aline, outra vez, bom dia, bem-vinda.
8: Olá, Malculã, olá a todos que nos acompanham nessa manhã. Semana passada, falei aqui que vivemos em uma sociedade que cobra performance e felicidade a qualquer custo, e que isso tem impacto na vida de todos nós, mas principalmente na vida das crianças e dos adolescentes. Eu dizia para vocês sobre informações do aumento do índice de violência, suicídio e automutilação entre os adolescentes. Claro que isso é resultado de muitos fatores, mas com certeza é produto do tempo em que a gente vive. Esse imperativo de estar bem, de dar conta de tudo, de ser bem-sucedido e feliz, também chega na relação entre pais e filhos. Neste contexto, os pais muitas vezes se sentem pressionados a fazer seus filhos competentes e felizes, como se isso fosse uma prova de que estão sendo bons pais. Do outro lado, a gente encontra crianças e adolescentes que muitas vezes têm dificuldade de falar sobre suas angústias, seus medos, suas dificuldades, justamente porque isso pode decepcionar seus pais. Por isso, precisamos pensar criticamente. A criança ou o adolescente não precisa de pais perfeitos. Precisa de adultos reais, capazes de sustentar uma relação na qual seja possível abrir espaço para falta. O que eu quero dizer com isso? Falta é o que todos nós temos. Somos incompletos, imperfeitos, não sabemos tudo. Portanto, não somos felizes o tempo todo. Erramos, acertamos, temos capacidades e incapacidades. Então, na relação entre pais e filhos, é preciso aprender não apenas a falar, mas também a ouvir. E isso não é simples. Nós somos educados para falar, mas nem sempre fomos ensinados a escutar. Eu penso que é preciso resgatar o olho no olho, a presença física, a escuta genuína, que é de querer saber sobre o que o outro pensa, sente, o que ele está vivendo, né? Também a gente precisa reconhecer para nós mesmos que não somos completos, perfeitos e nem sabemos tudo, não vamos ter todas as respostas para os nossos filhos. E isso permite a eles entenderem que eles também não têm todas as respostas. Pensem comigo, se nós adultos temos dificuldades de aceitar e reconhecer nossas imperfeições, como uma criança ou um adolescente pode mostrar suas dificuldades sem se sentir inadequado, incapaz? Se a regra parece ser, seja o melhor, dê conta, supere, não pare. Falando com você sobre isso, eu lembrei de uma palavra que tem sido muito utilizada nesse contexto e que particularmente me causa muito incômodo. No mundo

0: empresarial, ela é difundida como uma meta a ser atingida, que é: para ser bom, você deve ser resiliente. Essa palavra me inquieta. Não porque a capacidade de atravessar dificuldades seja algo negativo. Claro que todos nós precisamos desenvolver recursos para lidar com as dificuldades da vida, né? O problema é o sentido que isso toma. Você precisa suportar tudo, superar, adaptar-se e continuar bem. Nós não somos objetos que podem ser submetidos indefinidamente a uma determinada pressão para que depois se verifique quanto conseguimos suportar. Quando a resiliência é transformada em uma qualidade exclusivamente individual, corremos o risco de transformar um problema social em uma dificuldade pessoal. Vou tentar explicar. A pessoa resiliente passa a ser aquela que suporta as perdas, as pressões, as frustrações, as exigências do trabalho, as dificuldades econômicas, conflitos, e apesar de tudo isso, continua firme e forte e, se possível, tem que ser feliz. Sempre se questionando o que ela fez errado, em que ela está falhando. Essa é uma ideia de que cada indivíduo é o único responsável pelo seu sucesso ou fracasso, desconsiderando todos os fatores que interferem nesse processo. Faltou força, faltou preparo, faltou competência, né? Mas a gente tem que pensar que existem condições sociais, econômicas, familiares, políticas e coletivas que não estão inteiramente sob o nosso controle e que produzem, sim, muito sofrimento. Essa discussão é especialmente importante quando pensamos nas nossas crianças e adolescentes, porque eles estão crescendo dentro desse mesmo modelo de exigência. Um mundo que cobra desempenho, adaptação, sucesso, controle emocional e capacidade de superar rapidamente as dificuldades. Tudo isso num tempo em que a criança está em constituição, né? Em desenvolvimento. Isso também aparece quando a gente olha para os comportamentos infantis, né? Vamos pensar, uma criança pode estar inquieta, braba, triste, desatenta, né? Apresentando algum tipo de dificuldade na escola. E isso pode ser resultado de muitos fatores. Pode ser porque a família vive um momento difícil, pode ser porque tem medo, porque tem dor, né? E isso não significa que ela seja um diagnóstico. Antes de diagnosticar, queira saber, pergunte, escute, sem achar que já sabe a resposta. O que está acontecendo com ela? Como é a sua história? O que aconteceu na família, o que acontece na escola. Uma criança ou um adolescente não são apenas seu comportamento ou um diagnóstico. E um sofrimento não é necessariamente apenas um problema individual. Talvez uma das tarefas mais importantes dos adultos hoje seja justamente essa: não esperar que crianças e adolescentes sejam um mini adulto, aquele que precisa ser preparado para o mundo do trabalho desde muito cedo. A criança e o adolescente precisam viver um processo de desenvolvimento psíquico no seu tempo. Precisam de tempo de amparo e não de cobrança de performance. Pensem nisso. Até a próxima quinta-feira. Um abraço a todos.
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11: Agora faltando 13 para o meio-dia, hora de...
12: Igreja em Saída.
11: 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Hoje viemos de guarda-chuva branco. Bonito seu guarda-chuva, hein, vizinho? Paz e bem, Santa Alegria, meu parceiro.
13: Paz e bem, Santa Alegria.
11: Bonito o teu guarda-chuva aí, branco. Tem alguma marca aí? Marca aqui.
13: Chiesa São Francisco.
11: O que, que é isso?
13: Igreja de São Francisco.
11: Igreja de São Francisco? É. Da onde isso? Da Itália?
13: No Capinguí.
11: Sério? No Capinguí?
13: É.
11: Mas que maravilha aí. Tudo em paz, Santa Alegria?
13: Paz e bem, Santa Alegria. Lá no Léo e na Magda Segatti tem a igrejinha de São Francisco.
11: Opa!
13: Chiesa de São Francisco.
11: E daí
13: tem o guarda-chuva oficial, viu?
11: E daí lançaram a marca
13: é.
11: Em forma e objeto de guarda-chuva.
13: É, tem branco, tem o amarelo.
11: Não tem vermelho?
13: Não tem vermelho.
11: Nem azul?
13: Nem azul.
11: Só o branco da paz?
13: Só o branco, o amarelo.
11: Que barbaridade, que barbaridade. Hoje recebi aqui uma mensagem de uma comadre.
13: Uma comadre?
11: Que tá muito brava. Ela já há 50 anos tá procurando quem inventou o trabalho. Tá indignada. Vamos ver o que ela mandou pra gente aqui.
14: Já inventaram café sem cafeína, cerveja sem álcool e doce sem açúcar. Eu não vejo a hora de inventar esse serviço sem precisar trabalhar. Já inventaram café sem cafeína, cerveja sem álcool e doce sem açúcar. Eu não vejo a hora de inventar esse serviço sem precisar trabalhar.
13: Igual essa, tem uns quantos na fila por aí.
11: E ela mandou um outro aqui, ó. Deixa eu ver esse aqui, ó.
15: Bom dia, doutor.
16: Bom dia. Como posso lhe ajudar?
15: Eu queria ver para fazer uns exames. Eu como bem, durmo bem e não tenho vontade de trabalhar. Bom dia, doutor.
16: Bom dia. Como posso lhe ajudar?
15: Eu queria ver para fazer uns exames. Eu como bem, durmo bem e não tenho vontade de trabalhar.
13: Ai, ai, ai. Nem vou comentar, porque senão...
11: Deixa quieto.
13: Deixa quieto.
11: Nossa, um amor ao trabalho assim, o que vou te contar?
13: Nem vou comentar. Você não é capaz de a gente ser processado.
11: Pelo amor de Deus, gente. Pelo amor de Deus, aí. Alguma novidade, Tchê?
13: Tudo tranquilo.
11: Tranquilo?
13: Vamos começar aqui para nós, depois nós vamos para as novidades.
11: É verdade.
13: Vamos ter que se acostumar, né? A semana que vem temos lascado.
11: Dia 28, na próxima sexta-feira que vem.
13: Que tchavada.
11: Vamos lá.
13: Vamos lá. Hoje, então, dia de São Bernardo, Evangelho de Mateus, no capítulo 22, versículos de 1 a 14. Jesus voltou a falar com eles em parábolas. O reino dos céus é como um rei que celebrou o casamento de seu filho. Enviou seus servos para chamar os convidados ao casamento, mas estes não quiseram ir. Enviou de novo outros servos, dizendo: digam aos convidados, eis que o banquete está preparado, meus animais e cevados foram abatidos e tudo está pronto. Venham ao casamento. Mas eles não deram atenção e se foram, um para seu campo, outro para seu negócio. Os demais agarraram os servos, os maltrataram e mataram. Furioso, o rei enviou suas tropas, destruiu esses assassinos e incendiou a cidade deles. E disse a seus servos: o casamento está preparado, mas os convidados não eram dignos. Vão, portanto, às encruzilhadas dos caminhos e convidem para o casamento todos os que vocês encontrarem. Quando o rei entrou para ver os convidados, viu aí um homem que não usava roupa de festa. Disse-lhe: amigo, como você entrou aqui sem a roupa de festa? Ele ficou mudo. Então o rei ordenou aos que serviam: amarrem os pés e as mãos dele e o atirem fora na escuridão. Aí haverá choro e ranger de dentes. De fato, muitos são convidados, mas poucos são escolhidos. Palavra da salvação. Glória a vós, Senhor. Meus queridos, Ao longo desta semana, refletimos sobre a questão da riqueza como empecilho para entrar no reino de Deus. Hoje, Mateus nos apresenta outros empecilhos a partir da parábola do banquete de casamento. O maior deles é a falta de preparação adequada e a ausência de comprometimento, simbolicamente expressos na roupa de festa. A recusa de Israel em receber o reino trazido pelo Filho de Deus, recusa, portanto, em participar da festa da vida, abre a possibilidade de todos serem admitidos a essa festa, todos, portanto, serem batizados, fazerem parte da igreja e em um dia entrarem no reino dos céus. Mas isso tem algumas exigências. Um de nós e através dessas exigências, uma resposta de aliança que é dada através da fé. Portanto, para fazer parte do reino, é preciso cumprir as exigências do projeto do reino. Lembramos nossa programação hoje, quinta-feira, 14h30. Tem missa em São José dos Tunhal, 15h30 tem missa na Ames, 19h tem missa da novena da Desatadora dos Nós na Igreja Matriz, e lembrando que hoje nós completamos 9 noites já, então já a partir de hoje começam as queimas de quem vai completando 9 noites, a queima do cordão e recebe a fita da vida de Nossa Senhora. Mesmo quem está fazendo em casa também, já pode a partir de hoje começar a vir para a igreja para fazer a queima do seu cordão, quem completou e desatou os 9 nozinhos, e receber a fita da vida de Nossa Senhora Desatadora dos Nós. Às 19h tem missa em Santo Antônio dos Pavã. Sexta-feira, 16h, missa da saúde na Matriz. 19h tem a missa do Tríduo na comunidade Nossa Senhora Desatadora dos Nós. O Tríduo começa hoje à noite aqui na Matriz, depois amanhã lá na comunidade, lá no Parque Lauro Risseri Bortolom, onde está acontecendo as missas no centro de eventos. 19h30, hoje São José, linha 25, e também Nova Esperança, na sexta-feira. No sábado, 14h, Cachoeirão, Gruta do Rio Maral. 15h, Santo Antônio dos Triquês. 18h, na Matriz. 18h, também Divino Espírito Santo. 19h, Santa Catarina. 19h, Perpétuo Socorro no bairro Progresso. E 19h, o Tríduo, então, da Desatadora dos Nós. No domingo, 8h da manhã, Matriz. 9h, Santuário de Lourdes e Guadalupe. 10h, Grande Festa de Nossa Senhora Desatadora dos Nós, na Igreja Matriz. 10h, a missa. Depois, ao meio-dia, tem o almoço aqui no Salão Paroquial da comunidade. Então, quem deseja participar deste almoço com o pessoal da comunidade Nossa Senhora Desatadora dos Nós, tem ingressos ou também ali na Secretaria Paroquial. E à noite, 19h, no domingo, Santa Lúcia, Salete Narrigo, Santa Helena e também na Matriz. Recordar, novamente, para todos os catequistas, dia 29 de agosto, final de semana, onde a gente reza pelos catequistas, tem um encontro de catequese de catequistas lá em Camargo, às 13h30 da tarde, começa até às 17h. É o encontro de nossa área pastoral, Marau, Nicolau Vergueiro, Vila Maria, Camargo, Nova Alvorada e Itapuca, um grande encontro. Estão sendo organizados aí pela coordenação de todas as paróquias para que os catequistas possam se encontrar e viver este dia celebrativo e festivo do Dia do Catequista. Então, é um convite gratuitamente, os catequistas podem participar. Deem o nome na secretaria paroquial, os coordenadores e coordenadoras regionais aí das comunidades recolham o nome com o CPF, entreguem na secretaria paroquial, tem o ônibus que vai levar. É importante, é um momento de participação, é um momento de estarmos juntos, de vivência. Então, é uma oportunidade do encontro e celebrar o Dia do Catequista. Também, né, Maculã, nós estamos já indo para o final do mês de agosto, né? Final do mês de agosto. 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Da paróquia de Camargo, paróquia Santo Antônio de Camargo, hoje quinta-feira, 19 horas tem missa em Santa Catarina, sexta-feira, 19 horas arranca toco, sábado, 14 horas Rincão da Roça e também Tunas. E às 18 horas, missa na Matriz com batizados. Domingo, 9 horas na Matriz de Camargo e 9h30, São Pedro. Vila Maria, para hoje, 14h30, Nossa Senhora Caravaggio em linha 18 e 19 horas, Vila Cabrito. Sexta-feira, 14h30, São Luís e 19 horas, Terço das Rosas na Matriz de Vila Maria. Sábado, 19 horas na Matriz de Vila Maria e domingo, 9 horas na Matriz de Vila Maria. Você sabe, Maculaquim, o Joãozinho, ele voltou, né? Voltou às aulas, tudo normal, tudo ok, tudo tranquilo, né? E aí a professora de português pediu para ele uma redação. Aí ela chamou ele: Joãozinho, lembra que eu mandei escrever uma redação com o tema Meu Cãozinho de Estimação? Meu Cãozinho de Estimação. E o Joãozinho disse: lembro, sim, professora. E eu caprichei na minha, né? Caprichou, é, Joãozinho? Acontece que a sua redação está igualzinho da sua irmã do ano passado. Ora, professora, lógico, né? O cãozinho é o mesmo.
17: Não tinha como mudar. Talvez crescer um pouquinho. Rapaz, copia tudo esse Joãozinho aí.
13: O cão era o mesmo? Como tu vai mudar?
17: Não tem como mudar, né?
13: E aí, tudo tranquilo?
17: Tranquilo, graças a Deus.
13: Então tá bom. Ontem nós tivemos a tarde aí na Casa da Cultura. Teve a abertura aí do projeto Maral do Bem. Então nós, como instituição, nós temos o Coral Cristo Rei, temos aí a equipe da Pastoral da Acolhida do Imigrante, com dois projetos que vão sendo desempenhados. Inclusive, o coral foi convidado, junto com outros talentos de nossa cidade, a participar da música que integra aí o projeto Maral do Bem. Então, tivemos aí um momento ontem de tarde, de juntos na Casa da Cultura, de apresentação da música e também de toda a organização que vai acontecendo aí do Maral do Bem.
17: Maravilha.
13: Parabéns à equipe toda aí por esse trabalho, a equipe que conduziu e que são nossos cantores de Maral. Olha, muito bom, né? Nós temos bons cantores de Maral.
17: Tem gente buena por aí.
13: Bons cantores. Tá com fome? Vamos almoçar?
17: Vamos almoçar.
13: Vamos almoçar, então. Um bom almoço a todos, um bom dia, paz e bem
17: e santa alegria.
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22: Paz e bem, meu irmão, paz e bem.
23: Estimados irmãos e irmãs, é meio-dia e juntos vamos invocar a bênção de Deus sobre nós, o nosso alimento e os nossos trabalhos. Pai Santo, entro agora em sintonia contigo para que possas me preencher com a luz do seu amor e a energia positiva para continuar minhas atividades e funções diárias. Que as bênçãos provindas dos pedidos nas orações feitas por mim possam me dar forças para continuar até o fim deste dia. Fortaleça a minha fé na vida. Que a misericórdia de Maria, Senhora e Mãe amada de seu Filho, torne inabalável a motivação e a disposição e a minha vontade de servir e trabalhar. Neste meio-dia de oração, Pai, me entrego a Ti para que seja fortalecido meu humor, virtudes e felicidade. Tire de mim o medo que às vezes me invade. Tire de mim a dúvida que às vezes me perturba. Esclareça o meu espírito abatido com a luz que iluminou o caminho do Teu Divino Filho Jesus aqui na Terra. Que eu sinta o Teu maravilhoso poder através da força, da oração, e com este poder a minha pessoa seja atingida pela Tua bênção que podes realizar a meu favor, suavizando assim os meus problemas, acalmando o meu espírito e aumentando a minha fé. Ave Maria, cheia de graça, o Senhor é convosco. Bendita sois vós entre as mulheres, e bendito é o fruto do vosso ventre, Jesus. Santa Maria, Mãe de Deus, rogai por nós, pecadores, agora e na hora de nossa morte. Amém. E por intercessão de Nossa Senhora, os santos e santas de nossas comunidades, que os anjos de Deus estejam à nossa frente para nos guiar, ao nosso lado para nos acompanhar, atrás de nós para nos proteger, acima de nós para nos iluminar e dentro dos nossos corações para abençoar. A bênção de Deus Todo-Poderoso sobre todos os ouvintes e sobre o alimento. Em nome do Pai, do Filho e do Espírito Santo. Amém. Um bom almoço, um bom dia, paz e bem e santa alegria.
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0: aos amigos o nosso boa tarde. Está no ar mais um programa com o patrocínio da Agropecuária Irmãos Ruá, Oral Unique, Aliança Variza, CBEM Indústria e Comércio de Cereais, TRR Tradição e Gambato Ford. 20 de agosto de 2026, quinta-feira.
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0: Vamos saber como fica o tempo na nossa região. Cátia Valente, a nossa meteorologista, com as informações.
2: Olá, meus amigos e caros ouvintes. Nesta quinta-feira, temos o deslocamento da frente fria, que trouxe muita chuva para o sul do estado, para as áreas de fronteira com o Uruguai e também sobre o Uruguai. Então, esse sistema, na quarta-feira, conseguiu romper o bloqueio e veio se deslocando. Por isso, nesta quinta-feira, tem previsão de chuvas e atenção. As chuvas podem vir com temporais a qualquer momento do dia de hoje, temporais que estão associados a descargas elétricas, queda de granizo e também com rajadas de vento. Então, quinta-feira de muita instabilidade predominando também aqui na nossa região. A temperatura na quinta-feira já não sobe tanto, fica na faixa entre os 17 e 18 graus em média por aqui. E aí, na sexta-feira, a instabilidade vai começar a perder força. Pela manhã ainda tem chance de algum chuvisco. Depois, aos poucos, o tempo vai ficando um pouco mais estável, mais nublado por aqui, mas com menos condições para chuva. Só que daí é o frio que vai tomando conta. O frio de inverno, estamos no inverno, o normal é que as massas de ar de origem polar entrem. E esta entra e vai realmente trazer o frio. Na sexta-feira à tarde, a máxima já não passa dos 15, 16 graus por aqui e a mínima vai acontecer no final do dia. Então vamos ter a mínima invertida. E aí o final de semana será de frio, inclusive com geadas. Com a previsão do tempo, Kátia Valente.
0: Muito obrigado, Kátia.
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0: Um estudo realizado no Rio Grande do Sul dimensionou pela primeira vez os impactos econômicos provocados pela deriva de herbicidas hormonais sobre a vitivinicultura. O levantamento analisou dados entre 2018 e 2025 e aponta prejuízos estimados em 210 milhões de reais no período. Considerando somente os casos registrados, os impactos econômicos chegaram a 161,6 milhões. A estimativa de 210 milhões inclui perdas de produção, aumento dos custos de manejo e necessidade de renovação de vinhedos. Caso o cenário permaneça inalterado, a projeção é de que outros 150 milhões em prejuízos nos próximos 5 anos venham a ser registrados. A pesquisa analisou mais de 400 ocorrências registradas de deriva de herbicidas no estado, além de dados oficiais, georreferenciamento e entrevistas com produtores e especialistas. A estimativa indica que aproximadamente 700 hectares de vinhedos tenham sido diretamente atingidos. O número pode ser maior, já que o levantamento considera os registros oficiais e as fontes consultadas. Foram identificadas ocorrências na Campanha Gaúcha, Região Central, Serra do Sudeste, Campos de Cima da Serra, Planalto e Missões, além de registros mais pontuais na Serra Gaúcha. A concentração é maior em áreas onde a produção de uvas convive com sistemas agrícolas extensivos que utilizam herbicidas hormonais. Além das perdas na produção, o estudo identificou reflexos nas decisões dos viticultores. Todos os produtores entrevistados relataram ter reduzido ou adiado investimentos diante da ocorrência dos episódios e da possibilidade de novas ocorrências. Entre os impactos apontados estão mudanças nos planos de renovação e expansão dos vinhedos, desenvolvimento de novos produtos, investimentos no enoturismo e projetos coletivos, como iniciativas relacionadas às indicações geográficas. O levantamento foi apresentado pelo Instituto de Gestão, Planejamento e Desenvolvimento da Vitivinicultura do Estado do Rio Grande do Sul, viabilizado pela Fundação Empresa Escola de Engenharia da Universidade Federal do Rio Grande do Sul e executado por pesquisadores da Escola Federal Campus Bento Gonçalves.
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0: Agora as informações do Mercado Agrícola com a Ana Lúcia Jacomini.
4: E nós iniciamos com as cotações dos grãos comercializados em sacas de 60 quilos. A soja, R$ 129,00, o milho, R$ 58,00 e o trigo, R$ 70,00. Demais produtos: boi gordo, R$ 13,50 ao quilo vivo. Vaca gorda, R$ 11,85 ao quilo vivo. Suíno tipo carne, no preço integração, R$ 4,80 ao quilo vivo. Suíno tipo carne, no preço particular, R$ 5,02 ao quilo vivo. E o leite padrão, de acordo com a Emater, comercializado na região, com o menor preço referência, em R$ 2,25 ao litro. Ana Lúcia Jacomini para a tua rádio.
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0: Familiares de segurados do INSS devem ficar atentos aos pagamentos que continuam sendo depositados após a morte do beneficiário. Mesmo que o dinheiro seja creditado na conta, os parentes não podem sacar ou movimentar esses valores. Segundo as regras da Previdência, os valores devidos até a data do falecimento devem ser destinados aos dependentes habilitados à pensão por morte. Na ausência de dependentes, o dinheiro pode ser destinado aos herdeiros, seguindo as regras da sucessão. O chamado resíduo previdenciário pode ser solicitado pelo Meu INSS, pelo telefone 135 ou presencialmente em uma agência. O saque indevido pode gerar cobrança dos valores e até consequências criminais.
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0: Voltando com as informações.
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0: Um estudo do Instituto Lado a Lado pela Vida revela que quase 90% dos casos de câncer de pulmão identificados no SUS chegam aos pacientes em estágios avançados, quando as chances de cura são menores. Segundo especialistas, a doença costuma ser silenciosa e sintomas como tosse, falta de ar e cansaço podem ser confundidos com problemas respiratórios comuns. O principal fator de risco é o tabagismo, responsável por cerca de 85% dos casos. Por isso, especialistas defendem maior atenção, principalmente aos fumantes e ex-fumantes. A recomendação é buscar avaliação médica diante dos sintomas persistentes e discutir a necessidade de exames de acompanhamento, especialmente para pessoas que fazem parte de grupos de risco. A campanha Respire Agosto reforça a importância da prevenção, do diagnóstico precoce e do combate ao tabagismo.
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0: Pesquisadores da Universidade Federal de São Carlos, UFSCar, e da Embrapa Instrumentação desenvolveram uma tecnologia para aumentar a sobrevivência do Trichoderma, fungo utilizado na agricultura para o controle de fitopágenos, estimula o crescimento das plantas e aumento da absorção de nutrientes. Um dos desafios para o uso do fungo é a sua baixa sobrevivência durante o armazenamento, principalmente quando entra em contato com fertilizantes químicos. Para reduzir esse problema, os pesquisadores desenvolveram uma matriz polimérica biodegradável à base de celulose capaz de encapsular e proteger os esporos. Na técnica, o Trichoderma é encapsulado em uma matriz de carboxometilcelulose reforçada com nanocristais de celulose. Os esporos são adicionados à solução, que posteriormente é aplicada sobre grânulos de fosfato. Após a secagem com o ar quente e controlado, forma-se uma camada fina e biodegradável ao redor do fertilizante. Esse revestimento protege os esporos das condições adversas provocadas pelo contato com fertilizantes químicos. Com a degradação gradual do material no solo, o fungo também é liberado progressivamente, possibilitando a aplicação conjunta dos componentes que anteriormente apresentavam incompatibilidade. A próxima etapa da pesquisa será avaliar a tecnologia em escala comercial e validar seu desempenho em diferentes culturas e condições de campo. O estudo foi publicado em fevereiro deste ano em Revista Internacional do Setor e apresentado em junho no Congresso Europeu de Biotecnologia na Bélgica.
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0: 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O telefone é o 3371-0300.
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0: E assim chegamos ao final da apresentação de hoje do programa Hora do Agricultor, com o patrocínio da Agropecuária Irmãos Ruá, Oral Unique, Aliança Variza, serviço de táxi, ligue 999830437, CBEM Indústria e Comércio de Cereais, tudo para o plantio de inverno, TRR Tradição, a energia que te move, e Gambato Ford, a sua concessionária Ford Norte e Noroeste Gaúcho. A Hora do Agricultor volta amanhã, sexta-feira, ao meio-dia. A todos obrigado e uma boa tarde.

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Oi, gente, boa tarde para todos. É quinta-feira, 20 de agosto de 2026. No ar, a partir de agora, o programa No Ponto, servindo notícia para você em mais uma produção da Central de Conteúdo aqui da emissora, que tem a gerência geral de Mauro Matesco e a direção do Frei Renor Pegoraro. A equipe toda vai desejando para você uma ótima tarde de quinta-feira, já com um pouquinho da mudança do padrão climático acontecendo. A gente está com instabilidades e chuva desde as primeiras horas da manhã. Temperatura também, comparando com os dias passados, já é bem mais baixa. A gente teve aí quase 30 graus, hoje temos 16, é praticamente a metade. Daqui a pouquinho a gente fala sobre as tendências do tempo para as próximas horas na região. Daqui a pouco a gente fala sobre saúde e bem-estar. A gente acompanha o trabalho da nossa unidade móvel e traz o esporte também como destaque na programação do No Ponto. 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
1: A gente inicia o programa com os avisos das comunidades, com os avisos das famílias. 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

0: Agora é meio-dia 45, 16 graus a temperatura aqui no centro de Marau. Esse é o programa No Ponto. Junto de você até 2 horas da tarde.
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0: Agora 10 para 1.
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0: Hoje nossa unidade móvel dando um pulinho lá no município de Camargo. Vamos saber das novidades do município camarguense nesse bate-papo do colega Eduardo Serri com a prefeita Jeanice Fernandes.
9: E hoje, diretamente aqui de Camargo, para conversar um pouquinho sobre o município, ações, trabalhos que foram realizados e que estão aí pela frente, eu converso com a prefeita Jeanice de Freitas Fernandes, que me recebe aqui. Muito obrigado por receber a nossa reportagem e bem-vindo à nossa programação.
10: Nós que agradecemos mais uma vez pela unidade móvel estar aqui no município de Camargo, levando informações atualizadas para a comunidade camarguense e também da nossa região.
9: Muito bem, então, prefeita. Eu vou aproveitar, antes da gente falar da programação futura, para te perguntar sobre a programação do aniversário de Camargo, que encerrou recentemente, né? Vamos fazer uma avaliação sobre essa programação.
10: Foi muito positiva, né? Camargo, que completou 38 anos de emancipação política administrativa, sempre desenvolve a sua programação em parceria com as entidades. Então, encerramos agora no último sábado com o tradicional jantar italiano, uma parceria com a nossa escola estadual Pandiaca Lógeras. Então, a comunidade escolar prepara o jantar e o lucro é revertido para a própria comunidade escolar. Isso é muito positivo, é muito gratificante. As pessoas, a comunidade de forma geral participa. Então a gente fica muito feliz de estar celebrando o aniversário do município com grande participação da nossa comunidade.
9: Que bacana! Encerrada uma programação de aniversário do município, a gente já começa, né, agora a programação da Semana da Pátria, o mês de setembro. Aí nós temos esse feriado muito importante da Pátria e também do nosso feriado gaúcho aqui, né, Revolução Farroupilha e tudo mais. O que nós temos na programação daqui para frente?
10: Então, amanhã nós já vamos receber, né, o fogo simbólico a partir das 9h30, com a participação das escolas, junto ao altar da pátria. Este ano, então, nós também preparamos a pira, então um local adequado para que a gente possa manter, né, o fogo aceso durante todas as festividades. Amanhã à noite também, uma programação preparada pelo CTG Pousada dos Tropeiros, nós teremos o lançamento do livro Raízes e Legado, de autoria da Lauren Opp, falando sobre a história dessa entidade que é tão importante para o município e que inclusive está em fase de construção da nova sede e que no ano que vem pretendemos fazer a inauguração, fazer a entrega para a nossa comunidade, sendo uma construção em parceria do município, buscando recursos a nível federal, estadual e que vai atender toda a nossa comunidade tradicionalista.
9: Muito bem, além disso, o que nós temos então no mês de setembro, né? Que é o mês que nós teremos de fato essas festividades.
10: Então, depois do lançamento do livro, né, no dia 22, no sábado, agora próximo, teremos o concurso interno do CTG, que vai estar escolhendo a nova gestão 2026-2027, que vai representar a entidade, vai ter a chegada da chama crioula, né, que a centelha vem e vai ser distribuída para toda a nossa região e o encontro vai ser no top, né, no interior de Marau. Então, as nossas entidades tradicionalistas vão estar se deslocando ao top para buscar essa centelha. Depois nós vamos ter atividades cívicas junto às escolas. Nós vamos ter no dia 5 de setembro, e aproveito para convidar toda a comunidade regional para o jantar do cordeiro e do abacaxi, promovido pelo CTG Pousada dos Tropeiros. No dia 12, a Cavalgada da Paz, que neste ano o nosso homenageado é o senhor Luiz Bordim. No dia 13, o desfile cívico Farroupilha, então toda a atividade envolvendo as diferentes entidades do nosso município. Ainda no dia 13 tem o almoço de encerramento da 20ª Cavalgada da Paz, com o anúncio do próximo homenageado de 2027. No período de 14 a 18, as comemorações Farroupilha junto às escolas, procurando aproximar o nosso CTG, os piquetes da comunidade escolar, como uma forma de cultivar a nossa tradição. E no dia 20 de setembro, teremos a extinção da chama crioula na comunidade do Desvio Bonito com o tradicional costelão.
9: Muito bem, qual é que é a expectativa para essa programação? Falando de público, falando de participação da comunidade também.
10: Nós já tivemos reunião com as entidades envolvidas, escolares, os diferentes segmentos da nossa sociedade no planejamento de todas essas atividades. Então, acho que vai ter um engajamento bem positivo. Da mesma forma, com relação à Cavalgada da Paz, este ano, baseado no regulamento do MTG, nós também instituímos algumas normas, porque é uma cavalgada municipal, e as pessoas fora do município poderão participar sendo convidadas ou através de alguma entidade do município. para uma melhor organização. Então, são algumas mudanças para a gente poder melhor acolher a todos e também para garantir medidas de segurança durante os eventos.
9: Muito bem. Há uns 2 meses atrás, prefeita, eu estive aqui e a gente fez uma avaliação, então, do primeiro semestre de 2026, né? Falamos de obras, de eventos, de tudo que foi realizado pela prefeitura naqueles 6 meses. E agora, passados 2 meses, vamos fazer mais uma avaliação menorzinha, né? Talvez, do que foi feito, então, nessa segunda metade do ano até o momento. A gente falou fora do ar aqui sobre o asfalto da Santa Lúcia, também sobre obras na 132. O que nós temos para anunciar?
10: Então, é importante dizer que o asfalto da Santa Lúcia, nós já emitimos a ordem de serviço num evento, inclusive, junto da comunidade daquela linha, mas a empresa justificou, em função das condições climáticas, as obras não iniciaram. Então, assim que tiver uma estabilidade do clima, então vamos iniciar essa importante obra, né, que é um programa com recurso municipal, estadual e, mais uma vez, uma forma de valorizar quem reside na zona rural. Com relação à RS-132, nós encaminhamos junto ao DAER um termo de cooperação, o que legalmente nos autoriza a fazer manutenções com relação aos acostamentos dessa RS. Nós temos vários trechos que, em função dos arbustos, prejudica as questões de segurança, de visibilidade. Já estamos fazendo no trecho entre Camargo e Nova Alvorada, em parceria com a Prefeitura de Vila Maria. A Vila Maria também encaminhou esse termo de cooperação. Esta semana foi autorizado e vamos trabalhar em parceria com Vila Maria para fazer o trecho entre Camargo e Vila Maria, entre Camargo até o trevo de acesso a 324. Então, vai melhorar bastante as condições de visibilidade, de segurança, de trafegabilidade. Sabemos que as condições do asfalto são precárias, mas a gente compartilha com a nossa comunidade regional que nós não somos passivos diante disso. Nós vamos junto ao DAE, estivemos em audiência junto ao DAE, exigindo melhores condições, porque aqui vivem pessoas que geram riquezas para o nosso estado. Então, nós também precisamos desses investimentos.
9: Nós temos nessa sexta-feira uma reunião da Ampla, né, Associação dos Municípios do Planalto Médio. Existe alguma coisa que Camargo vai levar especificamente, alguma demanda que será levada aqui do município para essa reunião?
10: Algo que a gente já vem debatendo, mas é algo que amanhã será novamente pautado, é a questão da reforma tributária, porque é um tema que nos preocupa. Então, a partir do ano que vem, nós já teremos impactos. Municípios de menor porte já sofrerão as consequências dessa alteração na legislação e nós precisamos debater, principalmente no que se refere aos incentivos agropecuários, né? Como que nós vamos proceder, já que com essa nova legislação vai prevalecer o retorno a partir do consumo. Então, é algo que eu me preocupo enquanto gestora pública e que nós temos que debater para que a gente possa continuar viabilizando incentivos para quem está lá no interior produzindo.
9: Só para finalizar, falando de obras aqui dentro da cidade, tem alguma coisa programada? Eu vi que aqui pertinho, numa rua do lado, tem uma tubulação, algo que vai ser instalado.
10: Várias obras estão em andamento e a gente fica feliz porque nenhuma obra está parada. Então, nós temos sim de melhorias de escoamento das águas da chuva, porque causaram transtornos e por isso que está tendo essa intervenção nessa rua aqui próxima à Prefeitura Municipal. Mas nós temos também o Centro Dia da Pessoa Idosa, que está em pleno andamento. Nós temos a segunda fase da construção do CTG Pousada dos Tropeiros, nós temos casas populares através da Casa É Sua, que é um programa que também está em andamento. Então, temos várias atividades, apesar das condições climáticas que prejudicam, né, principalmente o plano de execução, mas está tudo dentro do programado.
9: Prefeita, muito obrigado pela tua atenção, por me receber aqui. Se tiver mais alguma coisa, fique à vontade.
10: Eu que agradeço. né, mais uma vez pela tua Rádio Alvorada estar aqui no município de Camargo. E volto a convidar a todos a participar da programação do mês de setembro, com destaque especial ao jantar do cordeiro e do abacaxi e a Cavalgada da Paz.
9: Obrigado. Prefeita Gianice de Freitas Fernandes, aqui de Camargo, fazendo uma avaliação, então, do mês que passou e desse mês de setembro que vem, uma conversa geral sobre a cidade. Diretamente da Unidade Móvel, num oferecimento de Zafra de Marau, das lojas Triunfante, dos postos Marau Norte e Marau Sul, Eduardo Serri, para a tua Rádio Alvorada. Eduardo Serri, para Mais Nova.
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0: Obrigada, Eduardo, trazendo conteúdo Camargo sendo destaque nas nossas duas emissoras. Brigadão. 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Valeu, Dudu, brigadão pelas informações e um grande abraço cheio de carinho para a prefeita Gianice, para todos os nossos ouvintes lá de Camargo.
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13: Se você está de dieta com alguns quilinhos a mais e pretende emagrecer, o Bem Viver de hoje é para você. Mas a dica não é sobre o que consumir, e sim o que não consumir. Anote! Em primeiro lugar, elimine alimentos com rótulos escrito light, fit, zero e diet. Anotou? Além disso, elimine também tudo que tiver na lista ingredientes gigantes. Corantes, conservantes, edulcorantes, aromatizantes, realçadores de sabor, xarope de glicose, frutose, açúcar, maltodextrina e antiumectantes. E tenha um cuidado especial com os alimentos vendidos em caixas, latas e pacotes. São ricos em sódio e conservantes. Evite também ingredientes artificiais, como o glutamato monossódico, presente em vários temperos que realçam o sabor da comida. E uma última dica: não compre alimentos com adoçantes artificiais e frutose refinada, presentes em vários biscoitinhos e suquinhos.
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0: Agora 1h07, 16 graus de temperatura aqui no centro de Marau. É hora de trazermos o tema da saúde aqui para a pauta do programa. 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
0: Colega Júlia Berghetti Xavier conosco hoje.
2: Bom, nós entramos agora na programação para falar sobre um assunto muito importante. Eu tenho junto comigo aqui agora o Dr. Jaber Salé. Ele que é cirurgião vascular e o nosso assunto é a cirurgia de varizes. Primeiro eu vou te cumprimentar. Tudo bem, doutor? Como está?
3: Tudo bem, Júlia. Muito obrigado pelo convite de estar aqui.
2: Bom, nós vamos falar sobre cirurgias de varizes. A gente sabe que é um problema que afeta muitas pessoas e acho que primeiro de tudo a gente dá uma contextualizada. O que são varizes e quando que elas começam a realmente ser um problema que necessita de uma intervenção cirúrgica?
3: Para a gente entender, começar a entender, a gente tem que entender a circulação. O sangue ele sai do coração pelas artérias. As artérias são as que levam o sangue até o pé. Quando a gente palpa o pulso, são as artérias. Então, as artérias são as que nutrem o corpo. E o sangue volta para o coração através das veias. Nos membros inferiores, quando eu falo membro inferior, coxa e perna, 90%, em torno de 90%, volta pelas veias profundas, que está embaixo do músculo. E só 10%, em média, volta pelas veias superficiais, que estão embaixo da pele. As safenas, por exemplo, que a gente tem a safena magna, a safena parva, que também são chamadas safena interna e externa, são veias superficiais, ao contrário do que as pessoas pensam que são as veias mais importantes. Elas não são as veias mais importantes. As veias que são responsáveis pelo retorno da grande quantidade de sangue é as veias do sistema profundo, que estão embaixo do músculo. Então, quando a gente está falando em varizes, são veias que são doentes, ou seja, que elas deveriam trazer de volta o sangue, e elas não conseguem por uma alteração das válvulas dessas veias, que pode se dar principalmente por um fator genético, uma hereditariedade, obesidade, pode ter mais durante a gestação, pode ter mais sedentarismo também, pessoas que ficam mais tempo em pé também pode ter mais varizes. Então, cerca mais ou menos de 30 a 40% das mulheres, é mais frequente em mulheres, tem varizes. Uma média dos homens, 20 a 30%. Com o envelhecimento, vai tendo mais varizes. Então, se a gente também colocar as varicosidades que fazem parte, as vasinhas pequenas que fazem parte da doença venosa, pode chegar a 50% da população que tem doença venosa. Então, por isso, a doença venosa ela tem que ser investigada e não deixar para casos mais adiantados da doença para tratar. Então, a avaliação ela começa também pelo ecodoppler. O ultrassom, ou seja, o ultrassom das veias, onde a gente vai mapear essas veias. Muitas vezes o paciente até faz ultrassom sem um mapeamento adequado. O que, que às vezes a gente vê? Se tem insuficiência ou não tem insuficiência, ou seja, se tem dificuldade de sangue vir ou não. O exame é feito parte deitado e parte em pé. E uma das partes principais para o planejamento do que a gente pode fazer e se tem que tratar e o que, que tem que tratar é o ecodoppler. Através do ecodoppler eu consigo fazer um mapeamento onde a gente faz um desenho onde está vindo, de onde é que está vindo essas veias, com quem está se comunicando essas veias e essas ligações dessas veias. Ou seja, o que está causando essa doença venosa nesse paciente.
2: Perfeito. O senhor comentou antes de se precisa tratar. Nem todas as varizes precisam ser, então, tratadas com cirurgias. Depois também a gente vai falar de outros procedimentos que eu sei que agora também temos para tratar varizes. A gente sabe que é um incômodo estético muito grande. Principalmente as mulheres se preocupam muito com as varizes. Mas quando que elas passam de ser só um problema estético para realmente necessitar de auxílio médico?
3: O tratamento ele é individualizado, como boa parte hoje dos tratamentos. Ele vai depender, os pacientes são diferentes, são apresentações diferentes de veias e, obviamente, o tratamento também é diferente. para diferentes tipos de paciente. Então, ele é individualizado. A gente vê que classes que estão mais avançadas de pacientes, por exemplo, que têm alteração da cor da pele, que têm varizes evidentes, que têm um inchaço, o edema, que a gente chama, esses são pacientes que têm aquelas dermatite ocre que altera a pele, inclusive com as manchas maiores, altera o espessamento dessa pele. Uhum. São pacientes que são com graus mais avançados, inclusive precisa tratar. Mas esse tratamento, muitas vezes, vem o paciente para tratar uma varicosidade.
2: O que é uma varicosidade?
3: Aquelas veinhas bem pequenas. Uhum. Muitas vezes a gente tem que tratar a causa dessas varicosidades. Por isso é importante que a gente tenha um conhecimento da doença venosa e da hemodinâmica desse acometimento. Ou seja, como que está sendo esse fluxo sanguíneo? Uhum. Então, muitas vezes, o que está nutrindo essas veias pequenas, que entra na classe C1 da doença venosa, ou seja, do primeiro estágio, muitas vezes está relacionado a veias que estão por baixo da pele.
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9: 16 graus. 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

0: garoando nesse início de tarde aqui no centro de Marau. E é sobre o clima, sobre o tempo que a gente fala agora. Kátia Valente, nossa meteorologista, está conosco trazendo detalhes das tendências do tempo para as próximas horas aqui na nossa região.
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2: Tem previsão de chuvas e atenção. As chuvas podem vir com temporais a qualquer momento do dia de hoje, temporais que estão associados a descargas elétricas, queda de granizo e também com rajadas de vento. Então, quinta-feira de muita instabilidade predominando também aqui na nossa região. A temperatura na quinta-feira já não sobe tanto, fica na faixa dentre os 17 e 18 graus em média por aqui. E aí, na sexta-feira, a instabilidade vai começar a perder força. Pela manhã ainda tem chance de algum chuvisco. Depois, aos poucos, o tempo vai ficando um pouco mais estável, mais nublado por aqui, mas com menos condições para chuva. Só que daí é o frio que vai tomando conta. O frio de inverno, estamos no inverno, o normal é que as massas de ar de origem polar entrem. E esta entra e vai realmente trazer o frio. Na sexta-feira à tarde, a máxima já não passa dos 15, 16 graus por aqui e a mínima vai acontecer no final do dia. Então, vamos ter a mínima invertida. E aí, o final de semana será de frio, inclusive com geadas. Com a previsão do tempo, Kátia Valente.
0: Valeu, Kátia. Muito obrigada pelas tuas informações. 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
3: 16 graus.
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6: E a partir de agora, a notícia esportiva, né? O colega Vinícius Gaies, que já está conosco, ele que chega para falar de esportes, especialmente da dupla Grenal, né, Vini? Informações que a gente tem também com o teu ponto de vista a respeito delas. Então seja bem-vindo.
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8: Alô você, nosso amigo ligado na programação da tua Rádio Alvorada. Uma excelente quinta-feira para você. A gente vai chegando aqui com os esportes. E começamos falando do Internacional, que tem um reforço importante para o duelo contra o Atlético Mineiro. O atacante Nicolas Eliasson teve o seu nome publicado no MIDI e vai ficar à disposição do técnico Paulo Pezzolano e fazer a sua primeira partida com a camisa do Internacional no próximo sábado diante do Atlético Mineiro. O atleta sueco então teve o nome divulgado no boletim informativo diário da CBF, vai ficar à disposição para esse jogo contra o Atlético Mineiro sábado às 18h30 no Beira-Rio, duelo importantíssimo. A gente lembra, o Eliasson veio lá da Grécia, ele é um jogador sueco, mas também tem a nacionalidade brasileira por ser filho de uma brasileira. Tem essa vantagem no processo de regularização do atleta, justamente por conta disso, então isso facilitou bastante no processo de agilização para o jogador ficar disponível o quanto antes para o técnico Paulo Pezzolano, porque o Inter precisa de bastante ajuda, principalmente no setor ofensivo, desde a saída do Borré. Mesmo que ele seja um jogador de lado de campo, é um reforço para o ataque do Inter que é bastante importante. Porém, O atacante participou apenas de uma atividade com seus companheiros desde que chegou em Porto Alegre. Ele tem até o duelo contra o Atlético Mineiro pelo menos mais dois treinamentos junto com os seus companheiros para conhecer melhor o novo grupo, para se entrosar melhor e poder ajudar o Inter e o técnico Paulo Pezzolano a superar o Atlético Mineiro, que é o adversário do Inter no sábado, que inclusive garantiu sua classificação na Copa Sul-Americana ao bater o Bragantino na quarta-feira no placar agregado. O Atlético Mineiro venceu a primeira partida e na noite de quarta-feira ficou no empate em 2-2 lá em Minas Gerais e assim garantiu a classificação na Copa Sul-Americana. A gente muda de lado agora e vai falar um pouco do Grêmio, que tem jogo contra o Bragantino, que foi o adversário do Atlético Mineiro, como a gente mencionou anteriormente. Então, os dois times da dupla Grenal vão enfrentar tanto o Atlético Mineiro como o Bragantino, que acabaram se enfrentando na Copa Sul-Americana. E o Grêmio vai ter mais um desfalque certo, confirmado para essa partida. O volante Dodi não vai jogar essa partida. Ele sofreu uma lesão no joelho também, assim como o Nardoni, e vai ficar de fora desse duelo contra o Clube Paulista. O meia, que foi titular na última partida, figura entre essa titularidade e reserva, é um nome importante. Querendo ou não, ele acaba atuando bastante, é uma opção a menos para o técnico Luiz Castro no meio, que vai acabar tendo que optar por Noriega, Vilaçante e Krovinovic. Esse deve ser o indicativo do time que vai enfrentar o Bragantino. Ao menos que ele retire o Gabriel Meck da geladeira e opte por usar o jovem gremista. Dúvida também do Grêmio é na zaga. O Grêmio não conta com Kahneman, que está suspenso, e Gustavo Martins lesionado. Sobram então Wagner Leonardo, Balbuena e Luiz Eduardo para a função. Ele pode também optar por baixar o Noriega para a zaga e usar o peruano na linha defensiva. E se a gente falou de bid do lado do Inter, a gente fala de bid agora do lado do Grêmio. O volante Danilo Barbosa também teve seu nome divulgado no boletim informativo diário da CBF e está disponível para esse jogo contra o Bragantino. Ainda mais agora com as lesões de Dodi e Nardoni, pode ser que ele seja uma surpresa, pelo menos no banco de reservas, para ajudar esse setor do técnico Luiz Castro. E fechando de Grêmio, a gente pode mencionar aqui também que o Grêmio afastou o meia Monsalve dos seus treinamentos, divulgou o comunicado que ele vai treinar em separado do grupo. É uma notícia que pega bastante gente de surpresa, porque no momento que o Grêmio vive uma crise de criatividade, o Monsalve poderia ser muito útil, mas o Grêmio não entende assim, acabou afastando o jogador, que é uma pena, que chegou em Porto Alegre com bastante expectativa, mas nunca conseguiu se firmar. Provavelmente vai ter o seu futuro longe de Porto Alegre. E a gente fala um pouco agora de Copa Libertadores da América. Na quarta-feira teve bastante movimentação para equipes brasileiras. O Palmeiras teve que suar, mas passou pelo Cerro Porteño lá no Paraguai e acabou vencendo por 1-0, gol do Gustavo Gomes, e garantiu a sua classificação para as quartas de final. Assim como o Flamengo enfrentando o Cruzeiro lá no Maracanã, 2-1, jogaço de bola. Foi até um pouquinho triste assistir essa partida, sabendo que nós temos os dois times da dupla Grenal enfrentando essa crise infinita de identidade e que não conseguem jogar bem. Primeiro tempo muito bom do Flamengo, segundo tempo o Cruzeiro voltou muito melhor, massacrou o Flamengo nos primeiros 15 minutos e depois a equipe carioca voltou a ter controle da partida e venceu por 2-1, garantindo a classificação. O Flamengo, que é tetracampeão dessa competição. Lembramos que até 2019 o Flamengo tinha apenas uma Copa Libertadores e depois disso deixou tanto o Grêmio como o Inter para trás em números de título. Nessa quinta-feira a gente tem mais brasileiro em campo pela Copa Libertadores. A partir das 19 horas tem LDU e Mirassol. O primeiro jogo foi 1-1. E depois, 9:30, a gente tem Corinthians e Rosário Central, jogo de ida também, empate em 0-0. Então, a gente tem tudo para ter bastante time brasileiro nas quartas de final da Copa Libertadores da América.
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6: Obrigada, Vini, pelas informações. Agora, 8 para as 2, 15 graus, a gente fecha o programa de hoje. Com gratidão a todos pelo carinho da audiência, muito obrigada. A seguir, Notícias da Hora, e depois tem o programa Em Alta com o Cassiano Tomasi, o Fifo. 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Até mais, gente. Boa tarde, paz e bem.
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5: 2 horas, notícias da hora. 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O rio Jaguarão, na fronteira com o Uruguai, começou a recuar. Conforme a prefeitura, no início da tarde desta quinta-feira, media 4 metros e 42, ainda dentro da cota de inundação de 4 metros, mas abaixo do pico registrado na quarta-feira, que era de 5 metros e 100. Apesar disso, as equipes da Defesa Civil e da Prefeitura seguem monitorando a situação e acompanhando de perto a situação. O impacto das cheias do rio Jaguarão atingiu com extrema força a zona rural do município, deixando um rastro de destruição que afeta diretamente a rotina e o sustento dos produtores rurais. O volume e a força das águas causaram o rompimento de pontes e severos estragos nas estradas vicinais, deixando diversas localidades rurais isoladas. O Tribunal Superior Eleitoral proibiu nesta quinta-feira todos os atos de campanha eleitoral de Pablo Marçal à presidência da República. A decisão unânime considerou indícios de que o então candidato não cumpre todos os critérios para disputar o pleito, como filiação ao partido político no prazo exigido pela lei. A medida vale até decisão definitiva da Corte sobre pedido de impugnação do registro da candidatura apresentado pelo Ministério Público Eleitoral. Pela decisão, Marçal fica impedido de acessar recursos públicos de campanha, como o Fundo Especial de Financiamento de Campanha e o Fundo Partidário. Não coloque limites em seus sonhos, coloque fé. 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O polêmico ministro de Segurança Nacional de Israel, Itamar Ben-Gvir, publicou um vídeo em que mostra obras de um futuro centro de enforcamento de presos em Israel. Segundo Ben-Gvir, o local terá forcas para executar condenados à pena de morte no país. O ministro de extrema-direita defende há anos a pena de morte para palestinos presos em Israel, principalmente os que cometeram atentados no país. Em março, por iniciativa de Ben-Gvir, o Parlamento de Israel aprovou uma lei que prevê pena de morte para palestinos condenados por ataques letais. Com a decisão, a sentença agora passou a ser padrão nos julgamentos em tribunais militares para casos classificados como atos de terrorismo. 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
2: Boa tarde, meu amigo, minha amiga. Boa tarde. 2:08, 15 graus de temperatura, 20 de agosto de 2026. Paz e bem. Está no ar o desfile do melhor da música sertaneja de bandas e gaúchas. 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Dia 5 vai estar lá na linha Colombo, Guaporé. 6 de setembro, festa em São Marcos da Laranjeira, Marau. 12 de setembro, São Paulo da Cruz. 13 de setembro, Campina do Rosvelo, lá no Mato Castelhano. Alô, Mato Castelhano. 26 de setembro, lá no, na Sociedade Bochófilo, em Guaporé. Só para fazer uma fofoca aqui, ó. 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Dalmago chegando para cantar Teu Sorriso. Depois tem Alan e Aladim, liguei pra dizer que te amo, Teodoro Sampaio, vou beber de novo. Daí a previsão no tempo, que diz que vai vir frio, barbaridade, chuva, vamos ver, vamos atualizar aí, né? Boa quinta-feira, faz bem!
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0: sucesso.
1: Valeu!
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3: Vamos indo então, meu amigo, minha amiga. Vamos indo botar pra cantar Corpo e Alma com o milionário José Rico. Boa tarde.
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2: 15 graus.
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0: Muito obrigado. Samuel!
1: Ó, musicão aí, Tarde Vazia, Irã e Samuel, acústico, hein? 14h27, 12h27, 15 graus de temperatura. Já já tem mais Made in Brasil. 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E canta João Mineiro e Marciano, mais uma noite vou dormir sem o meu bem. Boa tarde, paz e bem. Depois tem Mocoque Paraíso, a colcha de retalhos para matar a saudade.
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4: 15 graus. 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

0: O quadro Tapro chega, sempre trazendo o melhor da música gaúcha. Então botei pra cantar o Porca Véia. O que, que achou, hein? A Fazenda da Viúva. Tapro chega, tchê. Faz bem. 15 faltando para as 3, 15 graus de temperatura.
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1: 20 de agosto, dia das vocações religiosas, dia nacional do catecismo, dia do maçom e dia mundial do mosquito. Os aniversariantes do dia. Never put my love out on the line. 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A cantora, compositora e atriz norte-americana Demi Lovato.

A escritora gaúcha Marta Medeiros e o músico, cantor e compositor britânico Robert Plant, mais conhecido por seu trabalho como vocalista da banda de rock Led Zeppelin.

Silva Rabelo, mas popularmente conhecido apenas como o Frei Caneca. 1827. Nasceu o famoso compositor austríaco Josef Strauss. O brilhante músico morreu em 1870, aos 42 anos. Em 1889, nasceu a poetisa e contista brasileira Cora Coralina, considerada uma das mais importantes escritoras brasileiras. Em 1914, morreu aos 79 anos Giuseppe Melchiorre Sarto, o Papa Pio X, ficou conhecido como o Papa da Eucaristia. Em 1946, nasceu o ator e diretor brasileiro José Wilker. Ele morreu em abril de 2014, aos 67 anos. 1973.

0: Os Rolling Stones lançaram a música Andy, uma das mais conhecidas músicas da banda. A canção foi escrita por Mick Jagger e Keith Richards. 2017. Morreu aos 91 anos o famoso ator e comediante norte-americano Jerry Lewis, um dos gênios da comédia mundial. Mário Vivan para a tua rádio.
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2: Daí, obrigado, Mário Vivan. 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Vou fechando por aqui. Faltando apenas 8. 8, faltando para as 3, 15 graus de temperatura. 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Teodoro Sampaio, chegando para cantar Passe Livre. Vem aí as notícias da hora, depois eu volto para mais uma hora de Em Alta. Não saia daí. Faze bem.

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6: 3 horas. Notícias da Hora. 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No início da manhã desta quinta-feira, Pelotas foi atingida por um intenso temporal que causou alagamentos em diversos bairros, entre eles Centro, Areal e Três Vendas. Conforme informações da Prefeitura, as 7 casas de bombas estão operando a pleno para viabilizar o escoamento da água. O pluviômetro do Serviço Autônomo de Saneamento de Pelotas registrou um acumulado de 60 milímetros entre a noite de quarta e até o meio-dia desta quinta-feira. Somente a pancada de chuva ocorrida às 6 horas da manhã registrou 32 milímetros em 20 minutos e sobrecarregou o sistema, causando transtornos. Após os grandes volumes de chuva registrados nas zonas rural e urbana do município de Dom Pedrito, na região da Campanha, o nível do rio Santa Maria subiu rapidamente e ultrapassou a cota de inundação, que é de 11 metros. A última aferição feita nesta quinta-feira apontou 11 metros e 35 e, por isso, ao menos 4 famílias ribeirinhas, totalizando 15 pessoas, já haviam sido retiradas de suas residências e levadas para o Parque de Exposições Juventino Corrêa de Moura, onde estão recebendo o suporte necessário. Quem cultiva a gratidão é capaz de realizar sonhos que parecem inalcançáveis. 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O setor aéreo brasileiro movimentou 11 milhões e 900 mil passageiros em julho, segundo a Agência Nacional de Aviação Civil. Desse total, 9 milhões e 200 mil viajaram em voos domésticos, alta de 1,9% em relação ao mesmo período do ano passado, enquanto 2 milhões e 700 mil passageiros foram de voos internacionais, uma alta de 4,2%. A demanda por passagens cresceu 3,5% no mercado doméstico e 4,4% no internacional, segundo a análise da reguladora sobre a relação de passageiros por quilômetro transportado. No segmento de cargas, a movimentação somou 123.800 toneladas em julho, crescimento de 7,3% na comparação anual. 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
6: Próxima edição, às 4 horas.
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8: Francisco de Assis, uma semente de vida eterna.
9: Conselhos de São Francisco da Reta Correção. Bem-aventurado o servo que recebe as advertências, acusações e repreensões dos outros com tanta paciência como se proviessem dele mesmo. Bem-aventurado o servo que, repreendido de boa mente, se submete com respeito, obedece, humildemente reconhece sua culpa e oferece reparação. Bem-aventurado o servo que não procura logo fugir e com humildade suporta a vergonha e repreensão por uma falta que cometeu. Façamos correções fraternas com a ideia de ajudar o irmão e a irmã e não prejudicá-los ou vingá-los. Seja um franciscano, uma franciscana, paz e bem.
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24: Vamos indo então, vamos indo agora, 13h10 da tarde, 15 graus de temperatura, 20 de agosto, 2026. Paz e bem para você que ligou seu rádio agora, seja muito bem-vindo à nossa programação. Tem mais uma hora de muita música sertaneja, de bandas e gaúchas também. 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Guilherme Santiago chegando para cantar meia-noite e meia, depois tem São Francisco, Anjo na Balada e tem Milionário José Rico. Esta noite como lembrança, depois tem agenda também. Paz e bem, boa tarde.

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1: Beneficente. No próximo sábado, dia 22 de agosto, acontece a Feira de Adoção do Patas Protetoras na Praça Doutor Eupídio Fialho. Será das 2 da tarde até as 5 horas da tarde. Eventos. De segunda, dia 17, até a sexta-feira, dia 21 de agosto, acontece uma programação em comemoração à Semana Estadual do Patrimônio Cultural. Na Praça Doutor Eupídio Fialho, em Marau, vai ter Feira do Artesanato todas as tardes e no Centro Cultural José João Santim acontece a exposição 150 anos do TOP. A visitação será diária das 7h30 da manhã às 11h30 da manhã e da 1 da tarde às 5 da tarde. E no sábado, dia 22 de agosto, nos postos de saúde de Marau, tem o dia D da campanha de multivacinação, voltada à atualização da carteira de crianças e adolescentes menores de 15 anos. O atendimento será feito ao longo de todo o dia, sem fechar ao meio-dia. E a partir do sábado, dia 22, até o dia 30 de agosto, no Salão de Eventos do Bourbon Shopping, em Passo Fundo, acontece a Construimóveis 2026. Aos sábados e domingos, o funcionamento será das 10 da manhã às 21 horas e de segunda a sexta das 16 horas às 21 horas. Rosana Costanaro para a tua Rádio Alvorada.

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8: Agora tem Made in Brasil, trazendo ele, o maluco beleza, Raul Seixas, o cowboy fora da lei.
17: Agora, na tua rádio, Made in Brasil, a

0: E aí, o imortal maluco, beleza? Raul Seixas cantando Cowboy Fora da Lei. 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Tem mais made in Brasil. 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Agora ou nunca mais.
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0: Vamos dando sequência, que agora é hora do quadro Te Aproxega. O que, que achou de botar pra cantar o grupo Quero Quero? O baile do Quero Quero. Faze bem.
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0: do Quero Quero, com Vilmar Romeira, o Ivan da Terra, os nossos amigos Jair Silva e a Vita, até o Carlão, tchê.
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3: Vamos lá, chegando Vini Gajewski com as informações.
4: Alô você, nosso amigo ligado na programação da tua Rádio Alvorada, uma brasileira. Tem essa vantagem no processo de regularização do atleta, justamente por conta disso, então isso facilitou bastante no processo de agir na Copa Sul-Americana. E o Grêmio vai ter mais um desfalque certo, confirmado para essa partida. O volante Dodi não vai jogar essa partida. Ele sofreu uma lesão no joelho também, assim como o Nardoni, e vai ficar de fora desse duelo contra o Clube Paulista. O meia, que foi titular na última partida, figura entre essa titularidade e reserva. É um nome importante. Querendo ou não, ele acaba atuando bastante. É uma opção a menos para o técnico Luiz Castro no meio, que vai acabar tendo que optar por Noriega, Vilaçante e Krovinovic. Esse deve ser o indicativo do time que vai enfrentar o Bragantino. Ao menos que ele retire o Gabriel Meck da geladeira e opte por usar o jovem gremista. Dúvida também do Grêmio é na zaga. O Grêmio não conta com Kahneman, que está suspenso, e Gustavo Martins lesionado. Sobram então Wagner Leonardo, Balbuena e Luiz Eduardo para a função. Ele pode também optar por baixar o Noriega para a zaga e usar o peruano na linha defensiva. E se a gente falou de bid do lado do Inter, a gente fala de bid agora do lado do Grêmio. O volante Danilo Barbosa também teve seu nome divulgado no boletim informativo diário da CBF e está disponível para esse jogo contra o Bragantino. Ainda mais agora com as lesões de Dodi e Nardoni, pode ser que ele seja uma surpresa, pelo menos no banco de reservas, para ajudar esse setor do técnico Luiz Castro. E fechando de Grêmio, a gente pode mencionar aqui também o que o Grêmio afastou o meia Monsalve dos seus treinamentos, divulgou o comunicado que ele vai treinar em separado do grupo. É uma notícia que pega bastante gente de surpresa, porque no momento que o Grêmio vive uma crise de partida, sabendo que nós temos os dois times da dupla Grenal enfrentando essa crise infinita de identidade e que não conseguem jogar bem. Primeiro tempo muito bom do Flamengo, segundo tempo o Cruzeiro voltou muito melhor, massacrou o Flamengo nos primeiros 15 minutos e depois a equipe carioca voltou a ter controle da partida e venceu por 2-1, garantindo a classificação. O Flamengo, que é tetracampeão dessa competição. Lembramos que até 2019 o Flamengo tinha apenas uma Copa Libertadores e depois disso deixou tanto o Grêmio como o Inter para trás em números de título. Nessa quinta-feira a gente tem mais brasileiro em campo pela Copa Libertadores. A partir das 19 horas tem LDU e Mirassol. O primeiro jogo foi 1-1. E depois, 9:30, a gente tem Corinthians e Rosário Central. Jogo de ida também, empate em 0-0. Então a gente tem tudo para ter bastante time brasileiro nas quartas de final da Copa Libertadores da América.
3: Tá aí, obrigado, Vini!
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3: E fica cantando Alberi, Ferro e Banda, o amigo. 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Fica cantando, Alberi, Ferro e Banda. O amigo, passe bem, vem aí o Taproxega com ele. Eu mesmo, já.

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5: 4 horas. 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Uma paralisação de 24 horas convocada por trabalhadores de bancos em caráter nacional afeta nesta quinta-feira atendimentos em agências de Porto Alegre. A paralisação não afeta terminais de autoatendimentos nas agências. Porém, demandas de clientes que precisavam de atendimento pessoal foi afetado, dependente da agência escolhida. Em uma agência na Avenida dos Andradas, a adesão estimada dos funcionários foi de 50%. Apenas gerentes e estagiários trabalhavam, gerando fila. Segundo o Sindicato dos Bancários, a categoria soma cerca de 23 mil pessoas no Rio Grande do Sul, sendo cerca de 13 mil na região metropolitana e região carbonífera. Entre as demandas apresentadas pelos bancários estão reajuste salarial com índice acima da inflação, aumento em vales refeição e alimentação e maior participação nos lucros, manutenção de planos de saúde. O presidente do PL, Valdemar Costa Neto, afirmou nesta quinta-feira que o partido entrou com um pedido para que outra pessoa fique responsável pelos cuidados médicos do ex-presidente Jair Bolsonaro. Segundo ele, o objetivo é liberar a ex-primeira-dama, Michele Bolsonaro, para se concentrar em sua campanha ao Senado pelo Distrito Federal e em viagens do candidato do partido à presidência, Flávio Bolsonaro. Segundo ele, Michele tem muito carisma e será importante para promover o nome de Flávio. Valdemar disse que após a reconciliação entre os dois, Flávio teria subido 2 ou 3 pontos percentuais nas pesquisas de intenção de voto. Não coloque limites em seus sonhos, coloque fé. 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Um terremoto de magnitude 6.7 atingiu o Peru nesta quinta-feira. A informação é do Serviço Geológico dos Estados Unidos. Ainda não há registros sobre estragos, feridos, nem se há mortos. O epicentro ocorreu em um distrito da província de Parinacochas, no departamento de Ayacucho, a cerca de 791 quilômetros a leste da capital, Lima, a uma profundidade de 66 quilômetros, segundo o Serviço Geológico. Já o Instituto de Geofísica do Peru informou que o terremoto teve magnitude 7.2 e ocorreu a uma profundidade de 108 quilômetros. Os dados são preliminares e podem ser revisados. Não há alertas de tsunami para a costa oeste da América Latina. 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
5: Próxima edição, às 5 horas.
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2: Vamos chegando então, vamos chegando, garoando fininho aqui pelo município de Marau, 4:07 da tarde, 16 graus de temperatura, aumentando um pouquinho. E nós vamos seguindo por aqui, desejando a você paz e bem, te agradecendo a audiência, companhia e sintonia em nome da AgroFR Mecânica do João. 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Vamos embora então, gauchada, vamos embora, que tem música da boa chegando por aqui. Mas eu vou abrir com o Nenito Sarturi, o canto alegretense. Faz bem, boa tarde.

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5: 4:26.
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0: Vamos embora então, gauchada, 4:28, tem música da boa chegando por aqui. Ó, o porca véia pra cantar o sereno da madrugada. Te aproxega, hein? 4:28, 16 graus de temperatura.

Ô, porca véia, cantando aí, ó, cantando não, só tocada essa instrumental, o Sereno da Madrugada, grande gaiteiro, hein? 29 faltando para 5, 16 graus de temperatura, atenção produtor. 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Os mirins, promessas de meu pai. E aproxega, tchê. Depois tem gineteando temporal com os monarcas. 16 graus de temperatura, 4h33.

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3: 15 graus.
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0: Ó, musicão aí, onde anda o meu amor? Tchê, guri! 10 faltando para 5, 15 graus de temperatura, paz e bem. Muito obrigado pela tua audiência, companhia e sintonia. Garoando fininho, escurecendo aqui pelo município de Marau, mas que barbaridade. Vem mais chuva por aí e frio também, segundo o Serviço de Meteorologia. 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Sacudindo a poeira com João Luiz Correia, depois volto só para me despedir. Boa tarde. 9 agora, faltando para 5, 15 graus de temperatura. E tá escurecendo, barbaridade.
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É, e assim nós vamos fechando com chave de ouro, faltando 5 para 5, 15 graus de temperatura. Quase bem, meu amigo, minha amiga. Já volto para mais uma hora de Te Aproxega. Deixo cantando o Mano Lima, Largura da Bombacha.

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5: 5 horas. 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Vamos às informações da central de conteúdo da tua rádio.
6: A Secretaria Municipal de Assistência Social e Cidadania, através da Coordenadoria de Acessibilidade e do Conselho Municipal dos Direitos da Pessoa com Deficiência, promove a 15ª Semana Municipal da Pessoa com Deficiência, com uma programação ampla e gratuita. O evento reúne ações de conscientização, capacitação técnica, atividades culturais, palestras e mobilização comunitária entre os dias 19 e 29 de agosto. Da tua rádio São Francisco de Caxias do Sul, Luan Varela.
7: Em Marau, destaque para a criação do Núcleo de Educação Ambiental e Sustentabilidade da ACAIO, a Associação Cultural Afro-Umbandista Ilê, Iansã e Oxalá. O novo núcleo desenvolverá projetos de educação ambiental, preservação dos recursos naturais e práticas sustentáveis, com ações como palestras, oficinas, mutirões e iniciativas de arborização. O trabalho também vai relacionar o cuidado com o meio ambiente aos valores das tradições de matriz africana, que reconhecem elementos da natureza como parte da ancestralidade e da espiritualidade. Da tua rádio Alvorada de Marau, Ana Lúcia Jacomini.
8: O presidente do Comitê de Gerenciamento das Bacias Hidrográficas Apuaú-Andava, Newton Cipriano, alertou em entrevista à tua rádio para os grandes desafios em manter a qualidade da água na nossa região. O presidente ressaltou ainda o papel fundamental dos municípios nas proteções das nascentes e nas margens do rio, a falta de planejamento urbano e a ocupação de áreas de preservação elevam os custos de tratamento de água, agravando os danos em períodos de enchentes. Da tua rádio Cacique de Lagoa Vermelha, Daniel Carvalho.
9: Lideranças dos Campos de Cima da Serra se reuniram nesta semana com representantes da CPFL-RGE para tratar dos valores elevados nas contas de energia elétrica registrados em municípios da região. Durante a reunião, a RGE apresentou explicações relacionadas ao aumento tarifário de 14,98% e à redução da geração de energia solar durante o período de chuvas. No entanto, o presidente da Câmara de Vacaria, Pingo Rezende, afirmou que esses fatores não justificam casos em que contas passaram de R$ 250 para R$ 1.000. Segundo ele, também foram relatados aumento de 600% em alguns municípios e de 800% em Pinhal da Serra e muitos capões. Da tua Rádio Fátima de Vacaria, Júlia Rodrigues.
10: Em Soledade, que precisa estacionar na região central, encontra 513 vagas distribuídas entre estacionamento rotativo, espaços exclusivos para idosos e pessoas com deficiência e áreas públicas gratuitas. Os números foram levantados pelo Departamento de Trânsito do município a pedido da Tua Rádio Cristal e mostram como os espaços estão distribuídos pelas principais ruas e avenidas da cidade. A distribuição mostra que algumas das principais vias concentram uma parcela significativa das vagas disponíveis, enquanto os espaços gratuitos estão espalhados por diferentes pontos da região central. Do total, 260 vagas são rotativas, 205 espaços públicos gratuitos, 31 vagas destinadas a pessoas com deficiência e 17 reservadas para idosos. Da Tua Rádio Cristal, de Soledade, Cláudio Plain.
11: Na região de Veranópolis, o município de Nova Prata já participa efetivamente do programa SUS Gaúcho Multirão, iniciativa do governo do estado que busca reduzir as filas de espera por consultas e procedimentos especializados pelo Sistema Único de Saúde. A ação é realizada em parceria entre a Secretaria Municipal de Saúde e o Hospital São João Batista, beneficiando pacientes de Nova Prata e também de municípios da região. Os agendamentos já podem ser realizados conforme o fluxo de regulação do SUS e a disponibilidade dos serviços. Neste primeiro momento, são oferecidos atendimentos nas áreas de cirurgia geral, urologia geral adulto, urologia para vasectomia e consulta de ortopedia, com foco em joelho. Da Tua Rádio Veranense de Veranópolis, Monique Ziliotto.
12: Em Garibaldi, a diretoria da Câmara de Dirigentes Lojistas definiu nesta semana as estratégias de estímulo ao varejo local para o final de ano. Entre eles, a realização da promoção Compra Premiada CDL e SIC. O encontro foi coordenado pelo presidente da entidade e vice-presidente de comércio da SIC, Lindomar Demarque. A iniciativa prevê a distribuição de R$50 mil em vales compra, divididos em diferentes faixas da premiação, devendo ocorrer entre os dias 1º de novembro e 24 de dezembro, período estratégico para o varejo, concentrando duas das datas mais relevantes do calendário comercial, a Black Friday e o Natal. Da Tua Rádio Garibaldi, João Paulo De Luca.
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Vamos embora então, gauchada, 5:11 da tarde, 15 graus de temperatura, chegando para a segunda hora do Teatro Chega. Pois é, o pessoal da meteorologia não errou, né? Falaram que ia baixar a temperatura e realmente tá baixando. Eu abri com 15, foi para 16, subi um pouquinho para 17. E agora, conforme vai baixando o sol, vai finalizando a tarde, vai baixando mais a temperatura. Tava garoando, agora deu uma parada, né? Mas vamos embora. 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Abri com os Bertucci, sangue de gaúcho, depois tem Quilombo dos Mamaus com Elton Saldanha. Até a pro, chega, tchê, passe bem e vai, garoa!

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1: 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Vamos lá, Kátia Valente, atualiza como é que fica o tempo então.
2: Tem previsão de chuvas e atenção. As chuvas podem vir com temporais a qualquer momento do dia de hoje. Temporais que estão associados a descargas elétricas, queda de granizo e também com rajadas de vento. Então, quinta-feira de muita instabilidade predominando também aqui na nossa região. A temperatura na quinta-feira já não sobe tanto, fica na faixa entre os 17 e 18 graus em média por aqui. E aí, na sexta-feira, a instabilidade vai começar a perder força. Pela manhã ainda tem chance de algum chuvisco. Depois, aos poucos, o tempo vai ficando um pouco mais estável, mais nublado por aqui, mas com menos condições para chuva. Só que daí é o frio que vai tomando conta. O frio de inverno, estamos no inverno, e o normal é que as massas de ar de origem polar entrem. E esta entra e vai realmente trazer o frio. Na sexta-feira à tarde, a máxima já não passa dos 15, 16 graus por aqui, e a mínima vai acontecer no final do dia. Então, vamos ter a mínima invertida. E aí, o final de semana será de frio, inclusive com geadas. Com a previsão do tempo, Kátia Valente.
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1: Muito bem, tá aí, né? Previsão do tempo com a Kátia Valente, 5h23, Meter Via e Fiori, nona. Vem Labrina ancora.
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5: Se você está de dieta com alguns quilinhos a mais e pretende emagrecer, o Bem Viver de hoje é para você. Mas a dica não é sobre o que consumir, e sim o que não consumir. Anote! Em primeiro lugar, elimine alimentos com rótulos escrito light, fit, zero e diet. Anotou? Além disso, elimine também tudo que tiver na lista ingredientes gigantes, corantes, conservantes, edulcorantes, aromatizantes, realçadores de sabor, xarope de glicose, frutose, açúcar, maltodextrina e antiumectantes. E tenha um cuidado especial com os alimentos vendidos em caixas, latas e pacotes. São ricos em sódio e conservantes. Evite também ingredientes artificiais, como o glutamato monossódico, presente em vários temperos que realçam o sabor da comida. E uma última dica: não compre alimentos com adoçantes artificiais e frutose refinada, presentes em vários biscoitinhos e suquinhos.
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1: Atenção, população de Marau e toda a região. Devido à grande procura, a família indígena retorna somente nesta sexta e sábado ao lado da Igreja Matriz, com ervas vindas diretamente de Rondônia, trazendo tratamento para a saúde com raízes e chás naturais produzidas pelos índios para diversos tipos de doenças: diabetes, colesterol, ácido úrico, rins, bexiga e problemas de estômago. Também problemas da coluna, próstata, sistema nervoso e ansiedade. Então não percam essa oportunidade somente nesta sexta e sábado. O horário aqui das 8 da manhã às 5 da tarde, ao lado da Igreja Matriz Cristo Rei do Marau, onde hoje, logo mais, será rezada a missa em honra a Nossa Senhora Desatadora dos Nós, que será também transmitida pela tua rádio Alvorada, das 7 às 8. Você é nosso convidado, nossa convidada especial.
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8: 5:30.
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0: Ô, musicão com os monarcas, o que que há aqui no Tepro? Chega, vamos embora então, meu amigo, minha amiga. 5h33, 15 graus de temperatura, paz e bem para você acompanhando a nossa programação. 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Ó, o musicão chegando por aqui, ó, Livramento e Rivera com Joca Martins e Tchê Barbaridade. Pra lembrar, né, da classe 96.
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0: Rivera. Tu gosta do Macumbi ou não?
1: Mas sou distorcido.
0: O cara dá uma bailada. Você vai lá, mano? Você vai lá? 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
4: 5:50.
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0: Ô, musicão, o baile da serra com os serranos, faltando 5 para 6, 15 graus de temperatura, fechei. 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
0: Vamos embora então, meu amigo, minha amiga. Fui e deixei cantando os Bertucci, Chorando de Amor. Vem aí o programa Encontro Certo, teu dia em evidência comigo mesmo.

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3: Olá, meu amigo vinte, estamos juntos para mais um momento de oração. Eu sou o Padre Ezequiel, desejo a você graça e paz. É um momento de agradecimento, é um momento de entrega diante de Deus que nós sabemos que nos ama. O Senhor é o nosso pastor, nada nos falta. Ele nos encaminha para fontes de água limpa, para pastagens verdejantes. O Senhor nos cuida o tempo todo. Por isso que é importante sintonizar com Deus durante o nosso dia, em momentos do dia. E esse é o momento para isso. Por isso, sintonize a sua vida, o seu coração, eleve o pensamento para Deus. Coloque a sua família, a sua vida, o seu trabalho, as suas coisas diante de Deus, as dificuldades também, porque Deus acolhe tudo. Vamos juntos nesse momento. E o pensamento do dia é: a fé é uma atitude fundamental para o sucesso, para você chegar ao seu objetivo. Acredite que você pode alcançar o seu objetivo. A fé torna o seu pensamento palpitante de poder. A fé faz vibrar em você o desejo e te põe em movimento. Meditemos a canção.

0: Vamos rezar juntos. O anjo do Senhor anunciou a Maria, e ela concebeu do Espírito Santo. Ave Maria, cheia de graça, o Senhor é convosco. Bendita sois vós entre as mulheres, e bendito é o fruto do vosso ventre, Jesus. Santa Maria, Mãe de Deus, rogai por nós, pecadores, agora e na hora da nossa morte. Amém. Eis aqui a escrava do Senhor. Faça-se em mim segundo a vossa palavra. Ave Maria, cheia de graça, o Senhor é convosco, bendita sois vós entre as mulheres, e bendito é o fruto do vosso ventre, Jesus. Santa Maria, Mãe de Deus, rogai por nós, pecadores, agora e na hora de nossa morte. Amém. E o Verbo se fez carne e habitou entre nós. Ave Maria, cheia de graça, o Senhor é convosco, bendita sois vós entre as mulheres, e bendito é o fruto do vosso ventre, Jesus. Santa Maria, Mãe de Deus, rogai por nós, pecadores, agora e na hora de nossa morte. Amém. Rogai por nós, Santa Mãe de Deus, para que sejamos dignos das promessas de Cristo. Oremos. Derramai, ó Deus, a vossa graça em nossos corações, para que, conhecendo pela mensagem do anjo a encarnação do vosso Filho, cheguemos por sua paixão e cruz à glória da ressurreição. Por Cristo nosso Senhor. Amém. E agora sobre você, a bênção que o Deus que nos ama com toda a intensidade nos quer dar. Por intercessão de Nossa Senhora, Mãe de Jesus, nossa Mãe, Mãe da humanidade, a nossa Mãe educadora e inspiradora, que nos ajuda a compreender a vida, a viver a vida com mais verdade, com mais intensidade e serenidade. Que a bênção de Deus desça sobre a sua vida, a sua família, sobre as suas dificuldades, e Ele te cubra sempre com a paz, com a luz, com a saúde. Em nome do Pai, do Filho e do Espírito Santo. Amém. Um grande abraço a todos, muito obrigado por estarmos juntos e até amanhã.
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2: Bom final de tarde, bom início de noite. 6:11 agora, 14 graus de temperatura. Está no ar o programa Encontro Certo, teu dia em evidência. Ao som das badaladas do sino da Igreja da Torre, né? Da Igreja Matriz Cristo Rei do Marau. Nós desejamos a você paz e bem, te agradecemos a audiência, companhia e sintonia. 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Já vou chamar aqui a Kátia Valente, mas antes vou mandar um abraço pro pessoal da Comix. Meus amigos aí da Comix acompanhando a nossa programação. Muito obrigado pela audiência, companhia e sintonia. Os proprietários aí, os colaboradores também. Grande abraço aí. Obrigado, pessoal da Comix. São clientes nossos aqui da tua Rádio Alvorada também, nossos patrocinadores. Vamos lá, então? Tem previsão do tempo chegando e tá frio barbaridade, hein? Tá baixando a temperatura, desce o sol e junto desce a temperatura. Mas vamos deixar pra quem sabe.
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2: 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Kátia Valente, como é que fica o tempo então?
3: Tem previsão de chuvas e atenção. As chuvas podem vir com temporais a qualquer momento do dia de hoje, temporais que estão associados a descargas elétricas, queda de granizo e também com rajadas de vento. Então, quinta-feira de muita instabilidade predominando também aqui na nossa região. A temperatura na quinta-feira já não sobe tanto, fica na faixa entre os 17 e 18 graus em média por aqui. E aí, na sexta-feira, a instabilidade vai começar a perder força. Pela manhã ainda tem chance de algum chuvisco. Depois, aos poucos, o tempo vai ficando um pouco mais estável, mais nublado por aqui, mas com menos condições para chuva. Só que daí é o frio que vai tomando conta. O frio de inverno, estamos no inverno, o normal é que as massas de ar de origem polar entrem. E esta entra e vai realmente trazer o frio. Na sexta-feira à tarde, a máxima já não passa dos 15, 16 graus por aqui e a mínima vai acontecer no final do dia. Então, vamos ter a mínima invertida. E aí, o final de semana será de frio, inclusive com geadas. Com a previsão do tempo, Kátia Valente.
2: Tá aí, muito obrigado, Kátia. 6:15 da tarde, 14 graus de temperatura, vai escurecendo lentamente. E por aqui a notícia não para.
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2: 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Vitor Hugo Ultramari, qual é o assunto para hoje?
4: Olha, meus amigos, a Casa da Cultura foi palco ontem do lançamento do Marau do Bem. Olha, só pelo nome cai bem a proposta. Está mesmo na hora de se começar a pensar no bem. Toda hora se ouvem notícias ruins, informações horríveis, tudo de ruim. Por isso, a proposta me é muito interessante. pois integrando 80 entidades sociais locais que estão incluídas no programa, já com inscrição de 100 ações voltadas à promoção da solidariedade, do voluntariado e do fortalecimento do que já existe na cidade, fazendo o bem. Meus amigos, tem muito aposentado, aposentada, que parou cedo na profissão ao se aposentar, mas ainda no auge da capacidade, que bem pode e muito bem seguir atuando voluntariamente em qualquer dessas entidades ou ações inscritas no programa. Quem esteve no lançamento me contou que o material de divulgação é extremamente comprometedor, ao ponto de estimular quem assiste a também fazer alguma coisa pelo bem, maral do bem. Como disse, tanto aposentado, jovem, cheio de vida e de ideais, mas acomodado na frente da TV ou do celular, quando tem tudo isso por fazer. E garanto que se é bom para quem recebe os benefícios do programa, até não sei se não é melhor para quem voluntariamente se oferece para o trabalho. E o que fazer é o que não falta. Pois então a proposta do Maral do Bem é um estímulo à ideia. Meus amigos, consolidando uma atuação contínua, não só em dias de campanha do agasalho, de Natal, de volta às aulas, mas estar sempre pronto e preparado para atender as necessidades de quem precisa. Anotei da fala da prefeita Naura que Maral do Bem é um movimento que valoriza quem já faz o bem e convida todos a participarem. Então, feito o convite, eu deixo vocês até amanhã.
2: Tá aí, muito obrigado, Vitor Hugo Ultramari, sempre acompanhando aí a nossa programação também, nosso vizinho aqui, né? E o programa Encontrou Certo, é notícia, é informação, mas eu também registro aqui a audiência, pessoal do restaurante Trilha do Sabor Caseiro, no Taquari, acompanhando a nossa programação, meu amigo Sérgio também, o Juca e todo o pessoal aí. Vamos lá, tem intervalo comercial, depois tem giro na região. 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
2: Vamos lá então. Chegando Ana Lúcia Jacomini com as cotações de mercado. Depois tem o giro na região que pulou.
13: E nós iniciamos com as cotações dos grãos comercializados em sacas de 60 quilos. A soja, R$ 129,00, o milho, R$ 58,00 e o trigo, R$ 70,00. Demais produtos, boi gordo, R$ 13,50 ao quilo vivo, vaca gorda, R$ 11,85 ao quilo vivo, suíno tipo carne, no preço integração, R$ 4,80 ao quilo vivo, suíno tipo carne, no preço particular, R$ 5,02 ao quilo vivo, e o leite padrão, de acordo com a Emater, comercializado na região, com o menor preço referência, em R$ 2,25 ao litro. Ana Lúcia Jacomini para a tua rádio.
2: Obrigado, Ana. 6h24, na Agromais, já está na hora das culturas de verão. 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Segunda parte da produção rural, falando sobre a devolução de embalagens e defensivos. É, o Vini Pradella, presidente do Conselho de Agropecuária. Vamos acompanhar.
14: Então, a gente tem tido bastante pedidos e até reclamações dos produtores em função de que a gente tinha um posto de recolhimento somente em Carazinho, com autorização para recolhimento, e que acabava dificultando essa, essa devolução das embalagens. Agora, felizmente, o Instituto Nacional de Coleta das Embalagens de Agrotóxico, ele conseguiu abrir um entreposto na cidade de Passo Fundo. Então, talvez facilite bastante e fique mais fácil, mais perto, para a gente fazer essa devolução, que é obrigatória, é uma obrigação do produtor rural fazer a devolução das embalagens de agrotóxico. Então, quem tinha este grupo de coleta seriam as empresas naturalmente de Marau, e foi se deixando de lado em função de que acabava tendo muita responsabilidade em cima de outras questões que não seriam das nossas empresas aqui do município. E mesmo assim a gente sabe que a responsabilidade hoje ela não é da revenda, enfim, da cooperativa que vende o defensivo agrícola, ela é uma responsabilidade do agricultor, de quem compra. Até a partir do ano 2027, a partir de janeiro, vai entrar em vigor uma lei que foi criada no ano de 2023, que todo ano o produtor tem o prazo máximo de um ano para devolução das embalagens de agrodefensivos, né, agrícolas. Vai ser feito automaticamente, né, essa devolução quando você compra, digamos que o Luiz ou que o Vini comprem lá na revenda específica, um volume lá de 10 embalagens, ele tem o prazo máximo de um ano para fazer a devolução. Quando ele faz a devolução lá no Instituto do Recolhimento, que é o Impev, hoje a gente tem em Passo Fundo, automaticamente é dado baixa no seu CPF, então daquelas embalagens. E o produtor que não ficar em dia com essa obrigação, ele vai ter pendências no seu CPF, podendo até ser cancelada a compra de as futuras compras de defensivos agrícolas. O pessoal do Impev, de Carazinho, eles estiveram aqui em Marau, até a gente fez uma reunião juntamente com todo o Conselho Agropecuário, com as revendas, a gente convidou todas as revendas de agrodefensivos aqui do município, para a gente tentar mobilizar nossos produtores, os clientes, enfim, das empresas, para que se faça essa devolução desse volume de embalagens que se tem represado dentro das propriedades até o final do ano. Então, hoje facilita bastante a nossa devolução aqui no município de Passo Fundo. Esse entreposto ele é na saída para Carazinho, na BR-285, na empresa Que Soja. Então, fica fácil de localização. Até eu quero deixar um número de telefone, mas depois também, caso surjam dúvidas e o pessoal queira tirar dúvidas, podem se direcionar principalmente nas revendas onde que são comprados esses defensivos, ou a gente vai estar orientando também na matéria e a Secretaria de Agricultura, ou até os próprios sindicatos, o Sindicato Rural e o Sindicato dos Trabalhadores Rurais. O número para agendamento em Passo Fundo, ele é o 549-9628-8927. Então, talvez para quem queira fazer esse agendamento, é só mandar uma mensagem lá e agendar a data e o horário para a devolução dessas embalagens. Cabe salientar que essas embalagens elas devem ir tríplice lavadas, furadas e sem a tampa e sem o lacre. Então a tampa e o lacre ela deve ir numa embalagem separada, fechada, e as outras embalagens elas podem ir dentro de big bags, desde que elas sejam separadas por tamanho, né? De 1 litro, de 5 litros, de 10, de 20. Embalagens flexíveis também, que a gente fala que são aquelas embalagens plásticas que vem produto a granel dentro, principalmente produtos granulados, também podem ser devolvidos. Não precisa emitir nota para levar essas embalagens lá, desde que elas estejam contadas e separadas, mesmo você sendo parado numa fiscalização na rodovia, não tem problema nenhum. Desde que você transporte elas num carro aberto, então numa caminhonete ou num caminhão.
2: Tá aí, muito obrigado, Vini Pradella. Agora sim tem Giro na Região.
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2: Júlia Berguete Xavier, com as informações.
16: Bom dia, Ana. Bom dia aos nossos ouvintes. No nosso giro hoje, nós vamos ir até Casca. Isso porque a Escola Shobukan desenvolve aulas de karatê de forma inclusiva e adaptada para os alunos da APAE de Casca. A atividade utiliza o esporte como ferramenta para estimular o desenvolvimento cognitivo, motor, emocional e social dos participantes. Durante as aulas, os alunos trabalham uma atenção, uma concentração, além da memória, equilíbrio, coordenação motora e percepção corporal, por meio da execução dos comandos e sequência dos movimentos. Além dos aspectos físicos, a prática também contribui para a autonomia, a disciplina, a socialização e a autoconfiança. Segundo a escola, as atividades são adaptadas às possibilidades de cada participante. E a iniciativa busca utilizar o karatê como instrumento de inclusão e desenvolvimento, proporcionando novas experiências e também conquistas aos alunos da APAE do município de Casca. Como informações aqui da nossa região, Júlia Berguete Xavier para a tua Rádio Alvorada.
2: Obrigado, Júlia. Por aqui a informação não para. 28 faltando para 7, 14 graus de temperatura. Lembrando que logo mais das 7 às 8, a missa em honra Nossa Senhora Desatadora dos Nós, transmitida pela tua Rádio Alvorada.
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2: 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Qual é o assunto para hoje, colega José Maculã?
18: Mais uma vez com a gente, a nutricionista Graciela De Carli Borghetti, que hoje também comenta sobre eventos que acontecem em setembro em Passo Fundo.
19: O que a gente decide estar no nosso prato? Quais as escolhas que a gente faz todos os dias vão nos levar a um futuro com mais saúde, com mais qualidade de vida. Nós acreditamos muito na nutrição. Tanto que nós somos em 4 nutricionistas que trabalhamos na loja, nas lojas, né? Aqui em Marau, 2 e 2 em Passo Fundo, uma estagiária em nutrição e uma técnica em nutrição. Então, eu sempre busco, né, que nutricionistas ou sempre pessoas da área estejam, né, junto, tanto na seleção dos produtos, no desenvolvimento dos produtos e em tudo que a gente faz. Então, todo o nosso atendimento é realizado por nutricionistas, né? Que a gente acredita muito nisso. E a gente promove muitos eventos e participa de eventos que valorizem a nutrição, né? Que a gente quer muito isso, né? Que a nutrição seja valorizada e reconhecida. Então, o principal objetivo desse evento é celebrar o Dia do Nutricionista, que é agora dia 31 de agosto, Dia do Nutricionista. Então, todos os anos, na verdade, desde que a gente inaugurou a loja aqui em Marau, a gente faz eventos em agosto para comemorar, para celebrar esse dia. Nos eventos que a gente já fez nos anos passados, nós acabamos atingindo, né, ou fazendo somente para o público, para as nutricionistas. Esse ano a gente resolveu abrir mais o leque, né, então deixar mais pessoas que acadêmicos de nutrição podem participar desse evento esse ano, né? Profissionais da saúde e público em geral que gosta da nutrição, que ama essa profissão também. Então, não é específico um evento somente para nutricionistas e acadêmicos na nutrição. Mas esse ano a gente resolveu fazer um evento maior, que abrangesse mais público, porque o nosso objetivo, então, é trazer esse conhecimento para mais pessoas. Quanto mais pessoas tiverem conhecimento, fizerem escolhas melhores, né? A gente fica cada vez mais feliz, né? Esse é o nosso objetivo.
20: Isso quando? Local?
19: Então, vai ser dia 16 de setembro, em Passo Fundo, no auditório da Faculdade de Medicina, que fica no centro, em frente ao São Vicente. Vai ser das 19 horas às 22, então no auditório. As pessoas têm que fazer inscrição, né? O público em geral, enfim, todo mundo tem que fazer. Acadêmicos da UPF têm desconto, então o valor da inscrição é R$ 40,00. Para acadêmicos da UPF fica R$ 30,00. E o link está no nosso Insta, na postagem, mas também quem quiser, depois eu posso deixar o meu contato, e posso passar o link para a inscrição. Então, a pessoa tem que fazer a inscrição no formulário, fazer o pagamento da inscrição para participar no dia. Então, no dia, vamos ter 3 palestras que vão ser incríveis, né? Maravilhosas, com assuntos atuais, né? Vamos ter um coffee e cada participante vai ganhar um kit, porque nós temos várias marcas que estão nos apoiando, que apoiam esse evento também. Então, no dia, cada participante vai ganhar um kit com produtos das marcas apoiadoras, que são a Essential, True, Pura Vida, Equalive, Ocean Drop. Então, são várias marcas de suplementação que estão apoiando. E aí, no dia, vai ter também esse kit.
18: Alimentação saudável, mais longevidade para todos nós. José Maculã, para a tua Rádio Alvorada.
2: Obrigado, colega José Maculã. 24 faltando para 7, 14 graus de temperatura, esfriando, barbaridade.
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2: Hoje é comigo, hein? Tem uma vaga de emprego aqui, ó, na empresa Metal Mania Chaveiros. Estão contratando para a função de expedição. Idade acima de 25 anos. Não é necessário ter experiência. De segunda a sexta-feira são os dias de trabalho, das 8h20 da manhã ao meio-dia, das 8 da manhã ao meio-dia e da 1h30 às 6h18 da

0: 996235108. Pode chamar no Whats agora, se você estiver interessado em trabalhar. Era uma empresa familiar aí para você trabalhar no setor de expedição. Hoje é quinta-feira, também é dia de programa do projeto Psicanálise com Aline Lazaretti. Vamos acompanhar. 22, faltando para 7, 14 graus de temperatura. Pessoal já vem chegando para a missa da Nossa Senhora Desatadora dos Nós, hoje, das 7 às 8, na Igreja Matriz Cristo Rei do Marau, transmitida pela tua Rádio Alvorada.
1: Semana passada, falei aqui que vivemos em uma sociedade que cobra performance e felicidade a qualquer custo, e que isso tem impacto na vida de todos nós, mas principalmente na vida das crianças e dos adolescentes. Eu dizia para vocês sobre informações do aumento do índice de violência, suicídio e automutilação entre os adolescentes. Claro que isso é resultado de muitos fatores, mas com certeza é produto do tempo em que a gente vive. Esse imperativo de estar bem, de dar conta de tudo, de ser bem-sucedido e feliz, também chega na relação entre pais e filhos. Neste contexto, os pais muitas vezes se sentem pressionados a fazer seus filhos competentes e felizes, como se isso fosse uma prova de que estão sendo bons pais. Do outro lado, a gente encontra crianças e adolescentes que muitas vezes tem dificuldade de falar sobre suas angústias, seus medos, suas dificuldades, justamente porque isso pode decepcionar seus pais. Por isso, precisamos pensar criticamente. A criança ou o adolescente não precisa de pais perfeitos, precisa de adultos reais, capazes de sustentar uma relação na qual seja possível abrir espaço para a falta. O que que eu quero dizer com isso? Falta é o que todos nós temos. Somos incompletos, imperfeitos, não sabemos tudo, portanto, não somos felizes o tempo todo, erramos, acertamos, temos capacidades e incapacidades. Então, na relação entre pais e filhos, é preciso aprender não apenas a falar, mas também a ouvir. E isso não é simples. Nós somos educados para falar, mas nem sempre fomos ensinados a escutar. Eu penso que é preciso resgatar o olho no olho, a presença física, a escuta genuína, que é de querer saber sobre o que o outro pensa, sente, o que ele está vivendo, né? Também a gente precisa reconhecer para nós mesmos que não somos completos, perfeitos e nem sabemos tudo, não vamos ter todas as respostas para os nossos filhos. E isso permite a eles entenderem que eles também não têm todas as respostas. Pensem comigo, se nós adultos temos dificuldades de aceitar e reconhecer nossas imperfeições, como uma criança ou um adolescente pode mostrar suas dificuldades sem se sentir inadequado, incapaz? Se a regra parece ser seja o melhor, dê conta, supere, não pare. Falando com você sobre isso, eu lembrei de uma palavra que tem sido muito utilizada nesse contexto e que, particularmente, me causa muito incômodo. No mundo empresarial, ela é difundida como uma meta a ser atingida, que é: para ser bom, você deve ser resiliente. Essa palavra me inquieta. Não porque a capacidade de atravessar dificuldades seja algo negativo. Claro que todos nós precisamos desenvolver recursos para lidar com as dificuldades da vida, né? O problema é o sentido que isso toma. Você precisa suportar tudo, superar, adaptar-se e continuar bem. Nós não somos objetos que podem ser submetidos indefinidamente a uma determinada pressão para que depois se verifique quanto conseguimos suportar. Quando a resiliência é transformada em uma qualidade exclusivamente individual, corremos o risco de transformar um problema social em uma dificuldade pessoal. Vou tentar explicar. A pessoa resiliente passa a ser aquela que suporta as perdas, as pressões, as frustrações, as exigências do trabalho, as dificuldades econômicas, os conflitos, e apesar de tudo isso, continua firme e forte e, se possível, tem que ser feliz. Sempre se questionando o que que ela fez de errado, em que ela está falhando. Essa é uma ideia de que cada indivíduo é o único responsável pelo seu sucesso ou fracasso, desconsiderando

0: todos os fatores que interferem nesse processo. Faltou força, faltou preparo, faltou competência, né? Mas a gente tem que pensar que existem condições sociais, econômicas, familiares, políticas e coletivas que não estão inteiramente sob o nosso controle e que produzem, sim, muito sofrimento. Essa discussão é especialmente importante quando pensamos nas nossas crianças e adolescentes, porque eles estão crescendo dentro desse mesmo modelo de exigência. Um mundo que cobra desempenho, adaptação, sucesso, controle emocional e capacidade de superar rapidamente as dificuldades. Tudo isso num tempo em que a criança está em constituição, né? Em desenvolvimento. Isso também aparece quando a gente olha para os comportamentos infantis, né? Vamos pensar, uma criança pode estar inquieta, braba, triste, desatenta, né? Apresentando algum tipo de dificuldade na escola. E isso pode ser resultado de muitos fatores. Pode ser porque a família vive um momento difícil, pode ser porque tem medo, porque tem dor, né? E isso não significa que ela seja um diagnóstico. Antes de diagnosticar, queira saber, pergunte, escute, sem achar que já sabe a resposta. O que está acontecendo com ela? Como é a sua história? O que aconteceu na família? O que acontece na escola? Uma criança ou um adolescente não são apenas seu comportamento ou um diagnóstico. E um sofrimento não é necessariamente apenas um problema individual. Talvez uma das tarefas mais importantes dos adultos hoje seja justamente essa: não esperar que crianças e adolescentes sejam um mini adulto, aquele que precisa ser preparado para o mundo do trabalho desde muito cedo. A criança e o adolescente precisam viver um processo de desenvolvimento psíquico no seu tempo. Precisam de tempo de amparo e não de cobrança de performance. Pensem nisso. Até a próxima quinta-feira. Um abraço a todos.
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13: Vamos dando sequência, 10 faltando para 7, 14 graus de temperatura. Tem informação chegando da área do esporte.
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13: Vini Gaieschi chegando com as informações.
14: Alô você, nosso amigo ligado na programação da tua Rádio Alvorada, uma excelente quinta-feira para você. A gente vai chegando aqui com os esportes. E começamos falando do Internacional, que tem um reforço importante para o duelo contra o Atlético Mineiro. O atacante Nicolas Eliasson teve o seu nome publicado no MIDI e vai ficar à disposição do técnico Paulo Pezzolano e fazer a sua primeira partida com a camisa do Internacional no próximo sábado, diante do Atlético Mineiro. O atleta sueco, então, teve o nome divulgado no boletim informativo diário da CBF, vai ficar à disposição para esse jogo contra o Atlético Mineiro, sábado às 18h30 no Beira-Rio, duelo importantíssimo. A gente lembra, o Eliasson veio lá da Grécia, ele é um jogador sueco, mas também tem a nacionalidade brasileira por ser filho de uma brasileira. Tem essa vantagem no processo de regularização do atleta, justamente por conta disso, então isso facilitou bastante no processo de agilização para o jogador ficar disponível o quanto antes para o técnico Paulo Pezzolano, porque o Inter precisa de bastante ajuda, principalmente no setor ofensivo, desde a saída do Borré. Mesmo que ele seja um jogador de lado de campo, é um reforço para o ataque do Inter que é bastante importante. Porém, o atacante participou apenas de uma atividade com seus companheiros desde que chegou em Porto Alegre. Ele tem, até o duelo contra o Atlético Mineiro, pelo menos mais 2 treinamentos junto com os seus companheiros para conhecer melhor o novo grupo, para se entrosar melhor e poder ajudar o Inter e o técnico Paulo Pezzolano a superar o Atlético Mineiro, que é o adversário do Inter no sábado, que inclusive garantiu sua classificação na Copa Sul-Americana ao bater o Bragantino na quarta-feira no placar agregado. O Atlético Mineiro venceu a primeira partida e na noite de quarta-feira ficou no empate em 2-2 lá em Minas Gerais e assim garantiu a classificação na Copa Sul-Americana. A gente muda de lado agora e vai falar um pouco do Grêmio, que tem jogo contra o Bragantino, que foi o adversário do Atlético Mineiro, como a gente mencionou anteriormente. Então, os dois times da dupla Grenal vão enfrentar tanto o Atlético Mineiro como o Bragantino, que acabaram se enfrentando na Copa Sul-Americana. E o Grêmio vai ter mais um desfalque certo, confirmado para essa partida. O volante Dodi não vai jogar essa partida. Ele sofreu uma lesão no joelho também, assim como o Nardoni, e vai ficar de fora desse duelo contra o Clube Paulista. O meia, que foi titular na última partida, figura entre essa titularidade e reserva, é um nome importante. Querendo ou não, ele acaba atuando bastante, é uma opção a menos para o técnico Luiz Castro no meio, que vai acabar tendo que optar por Noriega, Vilaçante e Krovinovic. Esse deve ser o indicativo do time que vai enfrentar o Bragantino. Ao menos que ele retire o Gabriel Meck da geladeira e opte por usar o jovem gremista. Dúvida também do Grêmio é na zaga. O Grêmio não conta com Kahneman, que está suspenso, e Gustavo Martins lesionado. Sobram então Wagner Leonardo, Balbuena e Luiz Eduardo para a função. Ele pode também optar por baixar o Noriega para a zaga e usar o peruano na linha defensiva. E se a gente falou de bid do lado do Inter, a gente fala de bid agora do lado do Grêmio. O volante Danilo Barbosa também teve seu nome divulgado no boletim informativo diário da CBF e está disponível para esse jogo contra o Bragantino. Ainda mais agora com as lesões de Dodi e Nardoni, pode ser que ele seja uma surpresa, pelo menos no banco de reservas, para ajudar esse setor do técnico Luiz Castro. E fechando de Grêmio, a gente pode mencionar aqui também o que o Grêmio afastou o meia Monsalve dos seus treinamentos, divulgou o comunicado que ele vai treinar em separado do grupo. É uma notícia que pega bastante gente de surpresa, porque no momento que o Grêmio vive uma crise de criatividade, o Monsalve poderia ser muito útil, mas o Grêmio não entende assim e acabou afastando o jogador, que é uma pena, que chegou em Porto Alegre com bastante expectativa, mas nunca conseguiu se firmar. Provavelmente vai ter o seu futuro longe de Porto Alegre. E a gente fala um pouco agora de Copa Libertadores da América. Na quarta-feira teve bastante movimentação para equipes brasileiras. O Palmeiras teve que suar, mas passou pelo Cerro Porteño lá no Paraguai, acabou vencendo por 1-0, gol do Gustavo Gomes, e garantiu a sua classificação para as quartas de final. Assim como o Flamengo enfrentando o Cruzeiro lá no Maracanã, 2-1, jogaço de bola. Foi até um pouquinho triste assistir essa partida, sabendo que nós temos os dois times da dupla Grenal enfrentando essa crise infinita de identidade e que não conseguem jogar bem. Primeiro tempo muito bom do Flamengo, segundo tempo o Cruzeiro voltou muito melhor, massacrou o Flamengo nos primeiros 15 minutos e depois a equipe carioca voltou a ter o controle da partida e venceu por 2-1, garantindo a classificação, o Flamengo, que é tetracampeão dessa competição. Lembramos que até 2019 o Flamengo tinha apenas uma Copa Libertadores e depois disso deixou tanto o Grêmio como o Inter para trás em números de título. Nessa quinta-feira a gente tem mais brasileiro em campo pela Copa Libertadores. A partir das 19 horas tem LDU e Mirassol. O primeiro jogo foi 1-1. E depois, 9:30, a gente tem Corinthians e Rosário Central, jogo de ida também, empate em 0-0. Então, a gente tem tudo para ter bastante time brasileiro nas quartas de final da Copa Libertadores da América.
13: Tá aí, muito obrigado, Vini Gajewski.
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13: Vamos dando continuidade então, 3 faltando para 7, 14 graus de temperatura. Deixa eu registrar aqui, ó, a audiência, né, do Francisco Sérgio Turra acompanhando aí a nossa programação. Muito obrigado pela tua audiência, companhia e sintonia. É, hoje não deu tempo aqui, porque em função também da missa em honra à Nossa Senhora Desatadora dos Nós, mas nós temos aqui uma matéria da Ana Lúcia Giacomini conversando com Francisco Turra sobre o lançamento da sua biografia, que com certeza vem recheada de lindas histórias, né? Uma história inteira aí de toda a vida do Francisco Turra, que muito fez aqui pelo nosso município do Marau. Então, logo nós vamos ter aqui a matéria também. Hoje, infelizmente, não deu tempo. Eu vou registrando aqui o pessoal que acompanha a nossa programação. Muito obrigado também pela audiência, companhia e sintonia. O Celso Luiz Astolfi, grande abraço aí, sempre acompanhando a nossa programação. Eu vou fechando por aqui, em nome da AgroMais, onde você encontra os modelos de fogões a lenha, calefatores, tem fornos, tem tachos, tem tudo que você precisa. 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Vem aí a missa em honra à Nossa Senhora Desatadora dos Nós, da Igreja Matriz Cristo Rei de Marau. E depois, das 8 às 9, tem Johnny Francio e o programa Tua Noite.
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0: Uma salva de palmas para todos nós. Podem sentar, bem-vindos, bem-vindas, bem-vindos também aqueles que nos acompanham pela tua Rádio Alvorada, nesta noite de quinta-feira, onde nós já iniciamos então hoje a queima dos cordões de quem completou já as 9 semanas e recebe com isto a fita da vida. Aqui no lado meu esquerdo tem alguns lugares aqui, quem está ali de pé tem alguns lugares aqui, então tem alguns, isso, então se alguém quiser sentar, cabe mais umas pessoas aqui ainda, muito bem.
1: Boa noite, paz e bem. Intenções da Santa Missa de hoje. Osvaldir Viesli, 7º dia. Odete Santos Gomes, 7º dia. Neiva Rangel Terrible, 7º dia. Gilberto Santana, 7º dia. Osmair dos Santos, 30º dia. Terezinha Guion, 1º ano. Vanussa do Nascimento, 2º mês. Orivan Joel Gasparim, 5º mês. Lad Bugança, 5º mês. Wilson Tardetti, 6º mês. Angelina Maria Rigo, 7º mês. Clemente João Calegari, 9º mês. Júlia da Rosa Miranda, 11º mês. Enio Luiz Bassi, 1º ano e 3º mês. Guilherme Rissotto, 1º ano e 10º mês. Guerino Zatti, 3º ano e 10º mês. Zulmira de Costa, 2º ano. Ivo Vans, 7º ano. Amélia Pegoraro, 7º ano. Zélia Regina Perim, 12º ano. Severino Daguinese, 19º ano. Maria Somavila Tibola, 31º ano. Ângela Folquesato Segala, 47º ano. Angelina Maria Rigo, Honorino e Dejanira Rosseto, Maria D'Agustin, Bortolelírio Lazarete, Rielma Tonin Lazarete, Valdemar Donzelli, Camilo Ramos de Oliveira e Joana Tibola Gamba, Constantino Marcante Fioravanço e Guido Guilherme Sartori, Lisolete Maria Farias Stavinsky e Octávio Stavinsky, Ludovino Luiz Calegari e Ediana Zanqueta, Antônio e Amália Possebon, Raul e Virgílio Possebon, Dante Pegoraro, Constantino Santana, João Tibola, falecidos da família de José e Emília de Costa, falecidos da família de Gentil e Graciosa Tonial, a Santo Antônio e Nossa Senhora de Lourdes, agradecendo e pedindo graça. Aniversariantes dizimistas: Neuci Mazeto Rigo, Fátima Santin Marodim, Franceline Spinello, Lucas Roberto Perim, Paola Bernardi Durante, Valdivino Tessaro, Ademar Francisqueto, Sadi Lima dos Santos, Salete Maria Munhon da Rosa, Rosane Tonial, Loreni Gellen, Luiz Henrique Dalberto Ferreira.
2: Irmãos e irmãs, paz e bem. Com alegria, iniciamos mais um dia da nossa novena Nossa Senhora Desatadora dos Nós. Hoje também celebramos a memória de São Bernardo, grande homem de fé e devoto de Nossa Senhora. Na liturgia de hoje, Deus nos convida a abrir o coração para Ele e a permitir que transforme nossa vida. Coloquemos diante do Senhor, pelas mãos de Maria, todas as nossas dificuldades e preocupações que carregamos. Celebra essa Eucaristia, Frei Marcelo, e iniciamos cantando.

0: com a nossa mão estendida, através da imagem de nossa querida mãe, Nossa Senhora Desatadora dos Nós, com os pedidos e as intenções que trazemos nesta noite, para que ela ajude a desatá-los e assim bem celebrar. Juntos rezamos, em nome do Pai, do Filho e do Espírito Santo. A graça de nosso Senhor Jesus Cristo, amor do Pai, e a comunhão do Espírito Santo estejam convosco.
1: Bendito seja Deus que nos reuniu no amor de Cristo.
0: Bem-vindo, Frei Bruno Agostineto, à parada oficial dele, a fraternidade dele, será Nossa Senhora de Fátima de Vacaria. Mas ele estará emprestado para nós até o final do ano, né? Então, bem-vindo à nossa comunidade paroquial, à nossa fraternidade, durante estes meses até o final do ano. Depois é outra história, né? Mas até o final do ano, então, o Frei Bruno estará aí conosco nesta caminhada, nos ajudando. O Frei Ivar logo mais vai fazer mais uma cirurgia, então dentro deste processo nós vamos nos ajudando. Então vamos acolhê-lo com uma salva de palmas, né? Depois de que 2 anos e meio, quase 2 anos e meio em Roma, né? Para quem viu a posse do novo Papa, e está com a áurea super completa, né? Para nos ajudar, então. Coloquemo-nos na presença do Senhor, para que na intercessão de nossa querida Mãe, Nossa Senhora, ela coloque em nosso coração a presença e a misericórdia de Deus. E o fazemos cantando. Música.

0: Deus, que é Pai de amor e de misericórdia, tenha compaixão de nós, perdoe os nossos pecados e um dia nos acolha na vida eterna. Senhor, tende piedade de nós.
1: Senhor, tende piedade de nós.
0: Cristo, tende piedade de nós.
1: Cristo, tende piedade de nós.
0: Senhor, tende piedade de nós.
1: Senhor, tende piedade de nós.
0: Aos pés de Maria, junto com ela, rezamos pedindo que ela nos ajude a desatar mais um nó nesta noite. E assim também, quem está em casa, que vai completar, desatando o seu nono nozinho, nós aqui e todos os demais que juntos vamos completar nesta noite ou começar a desatar os nossos nós. Virgem Maria, Mãe do Belo Amor, Mãe que jamais deixa de vir em socorro a um filho aflito, Mãe cujas mãos não param nunca de servir seus amados filhos, pois são movidas pelo amor divino e a imensa misericórdia que existem em teu coração. Volta o teu olhar compassivo sobre mim e vê o emaranhado de nós que há em minha vida. Tu bem conheces o meu desespero, a minha dor e o quanto estou amarrado por causa destes nós. Maria, Mãe que Deus encarregou de desatar os nós da vida dos seus filhos, confio hoje a fita da minha vida em tuas mãos. Ninguém, nem mesmo o maligno, poderá tirá-la do teu precioso amparo. Em tuas mãos não há nó que não poderá ser desfeito. Mãe poderosa, por tua graça e teu poder intercessor, junto ao teu filho e meu libertador, Jesus, recebe hoje em tuas mãos este nó. Cada um vai desatando seu nozinho, vai reforçando ou fazendo o seu pedido nesta noite, para que Maria acolha e leve tudo a Jesus. Peço-te que o desates para a glória de Deus e por todos sempre. Vós sois a minha esperança, ó Senhora minha, sois a minha única consolação dada por Deus, a fortaleza das minhas débeis forças, a riqueza das minhas misérias, a liberdade com Cristo das minhas cadeias. Ouve minha súplica, guarda-me, guia-me, protege-me, ó seguro refúgio, Maria desatadora dos nós, roga por mim. E agora, quem já completou nesta noite, desatando seus nove nozinhos, vai vindo queimando o seu cordão e vai recebendo a fita da vida de Nossa Senhora.

0: Oremos. Nossas intenções com todos os pedidos que estão sobre este altar, pelos falecidos, ações de graças, os aniversariantes, hoje especialmente Oswaldir Viesli, sétimo dia de falecimento, Odete Santos Gomes, sétimo dia de falecimento, Neiva Rangel Terrible, sétimo dia de falecimento, Gilberto Santana, sétimo dia de falecimento, e Osmair dos Santos, trigésimo dia de falecimento. E uma prece especial hoje, 12º ano de falecimento da minha madrinha de ordenação, Zélia Regina Perim. Com todas essas intenções e todos os pedidos, digamos, através também de Nossa Senhora, e hoje a Igreja celebra São Bernardo Abade. Ó Deus, fizestes do Abade São Bernardo, inflamado de zelo por vossa casa, uma luz que brilha e arde na Igreja. Concedei-nos por sua intercessão que, fervorosos no mesmo Espírito, caminhemos sempre como filhos e filhas da luz. Por nosso Senhor Jesus Cristo, vosso Filho, que é Deus, e convosco vive e reina, na unidade do Espírito Santo, por todos os séculos dos séculos.
1: Amém.
0: Podemos sentar, acompanhamos a liturgia da palavra.
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3: Leitura da profecia de Ezequiel. Assim fala o Senhor: vou mostrar a santidade do meu grande nome, que profanastes no meio das nações. As nações saberão que eu sou o Senhor, oráculo do Senhor Deus. Quando eu manifestar minha santidade à vista delas, por meio de vós, eu vos tirarei do meio das nações, vos reunirei de todos os países e vos conduzirei à vossa terra. Derramarei sobre vós uma água pura e sereis purificados. Eu vos purificarei de todas as impurezas e de todos os ídolos. Eu vos darei um coração novo e porei um espírito novo dentro de vós. Arrancarei do vosso corpo o coração de pedra e vos darei um coração de carne. Porei o meu espírito dentro de vós e fareis com que sigais a minha lei e cuideis de observar os meus mandamentos. Habitareis no país que dei a vós pais, sereis o meu povo e eu serei o vosso Deus. Palavra do Senhor.

Que há em mim um coração que seja puro, dai-me de novo um espírito decidido. Ó Senhor, não me afastais de vossa face, nem retireis de mim o vosso Santo Espírito.

Dai-me de novo a alegria de ser salvo e confirmai-me com espírito generoso. Ensinarei vosso caminho aos pecadores e para vós se voltarão os transviados.

pois não são de vosso agrado os sacrifícios, e se oferto um holocausto, o rejeitais. Meu sacrifício é minha alma penitente, não desprezeis um coração arrependido.

0: O Senhor esteja convosco.
1: Ele está no meio de nós.
0: Proclamação do Evangelho de Jesus Cristo segundo Mateus.
1: Glória a vós, Senhor.
0: Naquele tempo, Jesus voltou a falar em parábolas aos sumos sacerdotes e aos anciões do povo, dizendo: O reino dos céus é como a história do rei que preparou a festa de casamento do seu filho e mandou os seus empregados para chamar os convidados para a festa, mas estes não quiseram vir. O rei mandou outros empregados dizendo: Dizei aos convidados, já preparei o banquete, os bois e os animais cevados já foram abatidos, e tudo está pronto. Vinde para a festa. Mas os convidados não deram a menor atenção. Um foi para o seu campo, outro para os seus negócios. Outros agarraram os empregados, bateram neles e os mataram. O rei ficou indignado e mandou suas tropas para matar aqueles assassinos e incendiar a cidade deles. Em seguida, o rei disse aos empregados: A festa de casamento está pronta, mas os convidados não foram dignos dela. Portanto, ide até as encruzilhadas dos caminhos e convidai para a festa todos os que encontrardes. Então os empregados saíram pelos caminhos e reuniram todos os que encontraram, maus e bons. E a sala da festa ficou cheia de convidados. Quando o rei entrou para ver os convidados, observou ali um homem que não estava usando traje de festa e perguntou-lhe: Amigo, como entrastes aqui sem o traje de festa? Mas o homem nada respondeu. Então o rei disse aos que serviam: Amarrai os pés e as mãos desse homem e jogai-o fora na escuridão. Ali haverá choro e ranger de dentes, porque muitos são chamados e poucos são escolhidos. Palavra da salvação.
1: Glória a vós, Senhor.
2: Muito bem. Nós só precisamos de um ajuste. Nós temos um carro que precisa sair ali no estacionamento, aqui atrás da igreja. Então tem, diz que é um Renegade TQVU 9F77, então o dono já está indo, tá? Então, só para, tem, hoje como nós temos mais eventos do Cursílio, enfim, ali, então só para a gente se organizar. E eu acho que quem também está na porta, se quiser dar uns dois passos, porque está chovendo, começou a chuva, de novo, né? Então, acho que o pessoal que está lá fora, para não molhar as costas, tem bastante gente na porta, se quiser vir um pouquinho para o lado. Muito bem, nesta noite, diante de Maria, nossa querida mãezinha, Nossa Senhora desatadora dos nós, nós também estamos iniciando o tríduo preparativo à sua festa, que vai acontecer aqui no domingo, com missa e depois o almoço da comunidade Nossa Senhora desatadora dos nós. E amanhã nós continuamos o tríduo lá no Parque Lauro Ricieri Bortolom. Quem conhece lá sabe, pode ir de carro, tem estacionamento do lado, naquele novo pavilhão que foi feito, naquele espaço gastronômico lá dentro. Nós estamos rezando a missa sempre, uma vez por mês nós temos a missa. É na terça-feira da terceira semana sempre lá, né? Mas então nós vamos ter o tríduo, começamos hoje aqui. E amanhã continuamos lá, tem missa lá às 19 horas e sábado também tem a celebração lá às 19 horas com o candidato ao diaconato Jair. Então nós temos esses três momentos e depois domingo de manhã nós finalizamos tudo com a missa aqui às 10 horas da manhã e ao meio-dia tem o almoço ali no salão paroquial, que é da comunidade. Todo o evento este ano já é da comunidade Desatadora dos Nós. Então, se domingo vocês não sabem onde almoçar e para não fazer almoço em casa, vocês podem vir almoçar ali, é por ingresso. É, o pessoal tem os ingressos, tem na secretaria paroquial também. Quando nós ouvimos a ressonância, a primeira leitura ela é fantástica também, porque ela fala justamente desta percepção do processo do povo de Deus, da fidelidade, da acolhida, a proposta que Deus tem para todos nós. E dentro disto, o convite para seguir no caminho do chamado de Deus. E o Evangelho tem este significado porque Jesus conta justamente a história do projeto do reino de Deus. Jesus veio para a humanidade, para o povo de Israel, mas o povo de Israel não aceitou, não quis ouvir e nem receber Jesus Cristo. Eles tinham uma outra dinâmica, eles tinham uma outra história e eles não aceitaram a proposta de Jesus Cristo. Com isso, Deus então expande o projeto do reino para a humanidade. Deus expande para todas as pessoas. E eu, quando escuto isto e faz ressonância aquilo que nosso saudoso Papa Francisco, ele sempre dizia: a Igreja de Jesus Cristo, a Igreja de Deus é a Igreja de toda a humanidade, de todas as pessoas, mas tem também as suas prerrogativas de quem quer ser da Igreja. Viram aquilo que Jesus diz no Evangelho? Como o povo de Israel não aceitou, o convite se expandiu para toda a humanidade, todas as pessoas foram convidadas, bons e maus. No decorrer do percurso, então o dono da festa viu o quê? Alguém não estava com o traje da festa. O que é o traje da festa? Não é o terno e a gravata que nós usamos para ir num baile de debutantes, ou no baile da saudade, ou um lenço, uma bota, uma bombacha, uma guaiaca, para ir em um dos eventos do CTG. Não. Qual é o traje que Jesus falava? Nós nos tornarmos participantes da proposta e do projeto de Jesus Cristo. Participantes da proposta e do projeto de Deus para a nossa vida. De que forma? Sendo parecidos com Jesus. O cristão, portanto, que aceita como Maria aceitou o convite, é alguém que se torna parecido com Jesus. É uma proposta que me faz estar ligado com Jesus. O que é parecido com Jesus? Eu entro na história, eu entro em campo, eu vou jogar bola. Se eu não sei chutar, eu sei atacar. Se eu não sei atacar nem chutar, eu vou ser gandula. Mas eu preciso entrar em campo, eu tenho que fazer a minha parte. Eu não sou espectador do projeto do reino de Deus. Eu, às vezes, me parece, quando eu imagino assim uma vida de um cristão, eu imagino assim que o cristão, ele vive inteiramente a sua personalidade de cristão. Mas quando eu olho para uma boa parte dos nossos cristãos, eu me parece que Deus acompanha alguns até a porta da igreja e Deus fica lá do lado de fora. Daí o cristão entra, reza bonitinho, mas sai dali e continua tudo do jeito que sempre foi. Para alguns cristãos da nossa sociedade, Deus fica sempre do lado de fora. Então, por quê? Porque eu aparento cumprir os meus currículos de oração. Vou à missa toda a semana, faço isso, faço aquilo, me confesso, mas não abro o meu coração para a presença de Deus na minha vida. É isso que Jesus diz. Quando nós não estamos com o traje de festa, significa que eu não sou nada parecido com Ele. E aí, se alguém pedisse para você, então você é parecido com quem? Nós somos parecidos com quem? Somos parecidos com Jesus? Como é que a gente é parecido? Quando eu digo que é bom ter um espelho em casa, é justamente para se olhar e para ver que às vezes tem uns que têm uma cara de pau, que falam mal dos outros o tempo inteiro, mas não enxerga a cara de pau que tem. Não consegue ver a cara de pau que tem. Então é isso que eu preciso me olhar. É entender parecido com quem que eu sou. Será que eu sou parecido com Jesus ou com o capeta? Então é olhar-se de fato nesse sentido, porque aí a gente pode olhar para Maria e a gente perceber. E nós acabamos de celebrar no último final de semana a festa da Assunção de Nossa Senhora, porque ela identificou-se com o seu filho. Ela não foi simplesmente a mãe, ela foi discípula, missionária, ela se identificou, ela se tornou parecida. Não foi Jesus que ficou parecido com ela, foi ela que ficou parecida com Jesus. E nós somos parecidos com quem? Tinha um pai que tinha duas filhas. Elas eram traquinas, arteiras. E aí ele disse, eu vou mandar elas um tempo para um lugar, um spa, um espaço, onde elas vão aprender a viver e a conhecer a vida. Lá tinha um sábio, ancião sábio, e as duas meninas foram para lá. E elas começaram a ficar tão brabas, porque aquele homem sábio, ancião, tudo que elas pediam, ele sabia responder e indicar, e elas começaram a tramar o que que elas podiam fazer para pegar ele, para mostrar para ele que ele não sabia de tudo. E aí, daqui a pouco, uma aparece com uma borboleta. Vocês sabem o que que é uma borboleta? Aparece com uma borboleta na mão e disse, é hoje que eu pego esse velho. E aí a outra disse, o que tu vai fazer? Vamos junto, que ele não vai saber responder a minha pergunta de hoje. Ela botou aquela borboleta na mão, botou a mão para trás e foi lá. Chegou na frente dele e disse, eu tenho uma borboleta na minha mão. Se o senhor adivinhar se ela está viva ou morta, então nós poderemos dizer que o senhor sabe tudo mesmo. E aí, ela está viva ou morta? O velho sábio pensou e disse, bom, a resposta está nas tuas próprias mãos. Você decide. Ser parecido com Jesus é isto. Você decide. Porque elas tinham dito, se o homem disser que ela está viva, eu esmago e mato ela. Se ele disser que ela está morta, eu abro a mão e ela voa. A resposta para ser parecido com Jesus está nas nossas mãos. Não é aquele ou aquela que vai me dizer com quem eu devo parecer. É eu que respondo coerentemente com a minha vida, com a minha personalidade, com os meus pecados, com os meus defeitos. A resposta para a nossa vida está nas nossas mãos. Eu posso ser parecido com Jesus, como foi Maria ou não, depende apenas de mim. Vista-se da roupa de festa, és ou não

0: Rezemos, irmãos e irmãs, para que o meu e o vosso sacrifício sejam aceitos por Deus Pai Todo-Poderoso.
1: Receba, o Senhor, por tuas mãos esse sacrifício para a glória do seu nome, para o nosso bem e de toda a Santa Igreja.
0: Senhor, nós vos oferecemos o sacramento da unidade e da paz, celebrando a memória do Abade São Bernardo, ilustre em palavras e obras, que se empenhou incansavelmente pela concórdia da vossa Igreja. Por Cristo nosso Senhor.
1: Amém.
0: O Senhor esteja convosco.
1: Ele está no meio de nós.
0: Corações ao alto.
1: O nosso coração está em Deus.
0: Demos graças ao Senhor nosso Deus.
1: É o nosso dever e a nossa salvação.
0: Na verdade, é digno e justo, é nosso dever e salvação dar-vos graças sempre e em todo lugar, Senhor Pai Santo, por vosso amado Filho Jesus Cristo. Ele é a vossa palavra pela qual tudo criastes. Ele é o nosso Salvador e Redentor, que se encarnou pelo Espírito Santo e nasceu da Virgem Maria. Ele, para cumprir a vossa vontade e adquirir para vós um povo santo, estendeu os braços na hora da sua paixão, a fim de vencer a morte e manifestar a ressurreição. Por isso, com os anjos e todos os santos, proclamamos a vossa glória, cantando a uma só voz.

0: Na verdade, ó Pai, vós sois santo e fonte de toda a santidade. Santificai, pois, estes dons, derramando sobre eles o vosso Espírito, a fim de que se tornem para nós o corpo e o sangue de nosso Senhor Jesus Cristo.
1: Enviai o vosso Espírito Santo.
0: Estando para ser entregue, abraçando livremente a paixão, Jesus tomou o pão, pronunciou a bênção de ação de graças, partiu e o deu a seus discípulos, dizendo: tomai todos e comei. Isto é o meu corpo, que será entregue por vós. Do mesmo modo, no fim da ceia, ele tomou o cálice em suas mãos e, dando graças novamente, o entregou aos seus discípulos, dizendo: tomai todos e bebei. Este é o cálice do meu sangue, o sangue da nova e eterna aliança, que será derramado por vós e por todos para a remissão dos pecados. Fazei isto em memória de mim.

0: Mistério da fé.
1: Anunciamos, Senhor, a vossa morte e proclamamos a vossa ressurreição. Vinde, Senhor Jesus.
0: Celebrando, pois, o memorial da morte e ressurreição do vosso Filho, nós vos oferecemos, ó Pai, o pão da vida e o cálice da salvação. E vos agradecemos, porque nos tornastes dignos de estar aqui na vossa presença e vos servir.
1: Aceitai, ó Senhor, a nossa oferta.
0: Suplicantes, vos pedimos que, participando do corpo e sangue de Cristo, sejamos reunidos pelo Espírito Santo num só corpo.
1: O Espírito nos una num só corpo.
2: Lembrai-vos, ó Pai, da vossa Igreja, que se faz presente pelo mundo inteiro, que ela cresça na caridade, em comunhão com o Papa Leão, com o nosso Bispo Rodolfo, os bispos do mundo inteiro, os presbíteros, os diáconos e todos os ministros do vosso povo.
1: Lembrai-vos, ó Pai, da vossa Igreja.
2: Lembrai-vos também dos, na vossa misericórdia, dos nossos irmãos e irmãs que adormeceram na esperança da ressurreição. Recordamos hoje os Valdir, Neiva, Gilberto, Osmair, Terezinha e Odete. As demais intenções que foram recordadas no início desta celebração e de todos os que partiram desta vida, acolhei-o junto a vós na luz da vossa face.
1: Concedei-lhes, ó Senhor, a luz eterna.
2: Enfim, nós vos pedimos, tende piedade de todos nós e dai-nos participar da vida eterna com a Virgem Maria, Mãe de Deus, São José, seu esposo, os apóstolos e todos os santos que neste mundo viveram na vossa amizade, a fim de vos louvarmos e glorificarmos por Jesus Cristo, vosso Filho.
0: Por Cristo, com Cristo e em Cristo, a vós, Deus Pai Todo-Poderoso, na unidade do Espírito Santo, toda honra e toda glória, por todos os séculos dos séculos.
3: Amém.
0: Com fé, amor e confiança, rezamos a oração que o Senhor Jesus nos ensinou. Pai nosso,
1: que estais no céu, santificado seja o vosso nome. Venha a nós o vosso reino, seja feita a vossa vontade, assim na terra e como no céu. O pão nosso de cada dia nos dai hoje. Perdoai as nossas ofensas,
0: assim como nós perdoamos a quem nos tem ofendido. E não nos deixeis cair em tentação, mas livrai-nos de todos os males, ó Pai, dai-nos hoje a vossa paz. Ajudados pela vossa misericórdia, sejamos sempre livres do pecado e protegidos de todos os perigos, enquanto aguardamos a feliz esperança e a vinda do nosso Salvador Jesus Cristo.
1: Vosso é o reino, o poder e a glória para sempre.
0: Senhor Jesus Cristo, dissestes aos vossos apóstolos: eu vos deixo a paz, eu vos dou a minha paz. Não olheis os nossos pecados, mas a fé que anima a vossa Igreja. Dai-lhe, segundo o vosso desejo, a paz e a unidade. Vós que sois Deus com o Pai e o Espírito Santo.
1: Amém.
0: A paz do Senhor esteja sempre convosco.
1: O amor de Cristo nos uniu.

0: Provai e vede como o Senhor é bom, feliz de quem nele encontra o seu refúgio. Eis Jesus, o Cordeiro, aquele que tira o pecado do mundo.
1: Senhor, eu não sou digno de que entreis em minha morada, mas dizei uma só palavra e serei salvo.
0: Que Jesus Cristo me guarde para a vida eterna.
1: Amém. Aproximemo-nos agora à mesa do Senhor. Jesus nos convida para a sua festa e nos oferece o alimento que fortalece nossa caminhada. Na Eucaristia, recebemos o próprio Cristo, que vem em nosso encontro para renovar a nossa esperança e transformar nosso coração. Aproximemos-nos da mesa do Senhor, da Eucaristia, cantando.

0: Oremos. Senhor, o alimento que recebemos na comemoração de São Bernardo produz em nós os seus frutos, para que, fortalecidos por seus exemplos e instruídos por seus ensinamentos, sejamos arrebatados pelo amor do vosso Verbo encarnado. Por Cristo nosso Senhor.
1: Amém. Amém.
0: Convido então alguém da família, um familiar de Oswaldir Wieselin, da Neiva Rangel Terrible, Gilberto Santana e Odete Santos Gomes, para que venham buscar a lembrança, a vela da missa do sétimo dia. Então, um familiar de cada um dos falecidos do sétimo dia recebe o cartão e também a vela. Por eles e por todos os falecidos, dai-lhes, Senhor, o descanso eterno. Descanse em paz. Mais uma vez, quero fazer o convite para participarmos juntos da festa de Nossa Senhora Desatadora dos Nós, domingo, 10 horas da manhã, missa, depois ao meio-dia o almoço no salão paroquial, a festa deste ano já toda da comunidade, então que a gente possa também colaborar com a equipe da comunidade Nossa Senhora Desatadora dos Nós, que está promovendo e organizando todas as festividades para este ano. Depois também um convite especial para o dia 30 de agosto, 10 horas da manhã, aqui na Igreja Matriz, nós teremos a ordenação dos nossos candidatos ao diaconato, o Carlos, o Jair e o Mário. Então, 10 horas da manhã tem a missa presidida por Dom Rodolfo, que conduzirá a ordenação. Depois, ao meio-dia e 30, por aí, nós temos o almoço festivo, celebrativo no salão paroquial, que é também por adesão para aqueles que querem almoçar juntos aí com os nossos diáconos. Então, todos são convidados também para esse dia e assim a gente encerra a programação vocacional aí do mês de agosto. Falando em programação vocacional, né, Dona Ana? Dia 29, os nossos catequistas todos em Camargo, a partir das 13h30, tem encontro, final de semana dos catequistas, então tem encontro em Camargo de toda a nossa área.

0: pastoral aqui da região de Marau. Então, tem que dar o nome na secretaria paroquial, todo, a Ana já dispara aí os convites com a coordenação para as comunidades, todos os catequistas, vai ser um encontro muito bonito. Nós agradecemos a transmissão da tua Rádio Alvorada e agora encerramos esta transmissão rezando uma Ave Maria, agradecendo aos que nos acompanharam pela tua Rádio Alvorada. Ave Maria, cheia de graça, o Senhor é convosco. Bendita sois vós entre as mulheres e bendito é o fruto do vosso ventre, Jesus. Santa Maria, Mãe de Deus, rogai por nós, pecadores, agora e na hora de nossa morte. Nossa Senhora desatadora dos nós, rogai por nós. Coloquemo-nos de joelhos para receber Jesus no Santíssimo Sacramento do altar.
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1: 8:03, 8:03, e depois da Santa Missa e da novena de Nossa Senhora Desatadora dos Nós, com o coração renovado pela fé, pela esperança e pela presença de Deus, a gente segue juntinho aqui.

0: com você. É quinta-feira, meu amigo, minha amiga, e começa agora mais uma hora aqui do Tua Noite, aqui pela Tua Rádio Alvorada. Antes de qualquer coisa, nossa gratidão a Deus, que nos permite estar aqui levando música, companhia, carinho e boas mensagens até a sua casa. E gratidão também a você que está aí do outro lado, nos acompanhando, fazendo parte aí da nossa noite. Um agradecimento especial, muito especial aos nossos patrocinadores que acreditam no nosso trabalho e ajudam a manter essa programação no ar. Fica com a gente, que Deus abençoe sua noite, sua família, seu lar e todos os seus caminhos. Está começando mais uma hora aqui do Tua Noite. Vamos junto com fé, fé no coração e muita música boa no rádio. Vamos começar aqui com Padre Marcelo Rossi e Bruno Marrone, cantando e encantando. A temperatura vai baixando, esfriando aqui no Garrão do Continente, no sul do Brasil. 13 graus é a temperatura, depois de um dia chuvoso, até há pouco estava dando uma chuvinha, agora não chove aqui na área central de Marau. Eu espero que você acompanhe a gente aqui com a programação musical até às 21. Depois tem Voz do Brasil, então bora de som, bora de música. Daqui um pouco a gente fala aí dos melhores anunciantes do rádio aqui no Tua Noite.
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0: Oi, Padre Marcelo Rossi. É um prazer muito grande para nós estarmos fazendo essa oração junto com o senhor. Um abraço do Bruno.
1: E o outro do Marrone, para o senhor e para todos os fiéis que estão cantando aqui com a gente.
2: Deus abençoe, Bruno.

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0: 8 horas, 15 minutos, 8h16 na virada do relógio. Vemos aí mais um som de bandas aqui na programação. Muito obrigado pela sua audiência, obrigado pela companhia. 13 graus a temperatura aqui na área central. Tá chegando a Kátia Valente e vem para contar aí sobre essa mudança de temperatura aqui no Garrão do Continente, na região sul do Brasil. 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
1: Na sexta-feira, a instabilidade vai começar a perder força. Pela manhã ainda tem chance de algum chuvisco. Depois, aos poucos, o tempo vai ficando um pouco mais estável, mais nublado por aqui, mas com menos condições para chuva. Só que daí é o frio que vai tomando conta. O frio de inverno, estamos no inverno, o normal é que as massas de ar de origem polar entrem. E esta entra e vai realmente trazer o frio. Na sexta-feira à tarde, a máxima já não passa dos 15, 16 graus por aqui e a mínima vai acontecer no final do dia. Então, vamos ter a mínima invertida. E aí, o final de semana será de frio, inclusive com geadas. Com a previsão do tempo, Kátia Valente.
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0: Estamos de volta com o programa Tua Noite.
1: Vamos lá então, no quadro Te Aproxega de hoje, a gente abre um espaço aí para nossa gente do campo, para aquela gauchada espalhada por todos os cantos do nosso Rio Grande. Agora vem uma música campeira romântica, daquelas que retratam a simplicidade da vida, o cheiro do campo, a lida de todos os dias e o carinho por aquela firua linda que mora no pensamento e no coração. É o Rio Grande cantando as suas histórias, seus amores, suas raízes, sem luxo, sem exagero, mas com sentimento de verdade. Então, tchê, dá um gás aí, aumenta o som e te aproxega, porque tem música gaúcha, tem campo, tem saudade, tem coração, tem cheiro de terra molhada. Vamos aproveitando aqui para mandar um abraço especial a nossa ouvinte aqui, muito obrigado, a Marley, pessoal que está lidando com o baralho aí, junto com o seu esposo, muito obrigado pela audiência, pelo carinho de sempre, pela companhia, que Deus abençoe você, sua família e seu lar. Boa noite, meu amigo, estamos na escuta, meu amigo Anuar, deixa sacão a quebrar, o gaúcho da fronteira, que tal o seu Anuar, tá um piá velho, né? Tá bonito na foto aí, seu Anuar. Continua assim, parceiro. Muito boa noite, é o Fernando, estamos na tua companhia aqui no restaurante no Taquari. É, olha aí, ó, já ganhei mais uma audiência aí no Taquari, hein? Muito obrigado pela sintonia, pessoal que faz uma comida caseira pra lá de especial no fogão a lenha. É, comida feita no fogão a lenha tem outro gosto, né? Um abraço aí. Deixa eu ver, ontem recebi a mensagem. A Rose e também o Fernando e a Silvana. Muito obrigado pelo carinho e a sintonia de vocês. Um abraço também ali pro Silvino, aí no Taquari. Baita abraço aí, parceiro. E o nosso quadro Te Aproxega, já que nós tivemos aí na primeira hora a Santa Missa Desatadora dos Nós, nós temos o oferecimento da Malta Imobiliária, onde você encontra as melhores oportunidades do mercado, atendimento de confiança e toda a segurança para fazer um grande negócio. 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
2: Vamos lá, minha gente, faltando 20 minutos para as 9 horas, 20 para as 9, oferecimento aí Mercado Titon. 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Nosso parceiro Marcelo, um abraço. Marcelo Júnior, o gaiteiro, o Juninho e também nosso parceiro Silvio, aí da Multicasa. 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

0: 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Celebrando juntos nossa fé, nossa tradição e a nossa comunidade. E é eles que chegam para cantar aqui na sequência no quadro Teatro Chega. Em especial aqui para nosso ouvinte, a Jaque Prestes. Muito obrigado pela sintonia. Boa noite, Johnny. Estamos escutando aí o teu programa e queríamos ouvir a música Fivelão, do Manotaço. Eles que estarão no palco aí no dia 13 de setembro, no Viado Pardo.
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0: legal, tá aí, sonzeira, sonzeira do Bruno Marrone. É, Bruno Marrone, por te amar demais. Tá aí, que som, hein? Modão sertanejo. Assim é a nossa programação, a gente vai agradecendo imensamente aqui. Vamos fechar? Vamos fechar isso, vamos fechar. Eu tenho um recadinho aqui, atenção, população de Marau e toda a região. Devido à grande procura, a família indígena retorna somente nesta sexta e sábado ao lado da Igreja Matriz com ervas vindas diretamente de Rondônia, trazendo aí tratamento para a saúde com raízes e chás naturais produzidas pelos índios para diversos tipos de doenças: diabetes, colesterol, ácido úrico, rins, bexiga e problemas de estômago. Também em problemas na coluna, próstata, sistema nervoso e ansiedade. 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Aproveite, a medicina natural te esperando aqui próximo à Igreja Matriz. E assim a gente vai chegando ao final de mais uma edição aqui do Tua Noite. Hoje uma hora um pouquinho mais curta, mas por uma causa muito especial, a nossa novena desatadora, a novena de Nossa Senhora Desatadora dos Nós. Um momento de fé, oração e esperança que nos reúne todas as quintas-feiras. Eu quero terminar essa noite aqui com o coração cheio de gratidão. Primeiro, a Deus, o nosso Criador, o nosso arquiteto do universo, por permitir estar aqui levando companhia, música e carinho através do rádio. A você, nosso ouvinte, um agradecimento muito especial. Obrigado por abrir as portas da sua casa e deixar a nossa voz fazer parte da sua noite. Mesmo quando você está quietinho, apenas escutando, saiba que sua presença é muito importante para nós. E o nosso carinho, reconhecimento aos patrocinadores que acreditam na nossa programação e caminham ao nosso lado. Sem vocês, esse trabalho não seria possível. Que Nossa Senhora Desatadora dos Nós abençoe cada família, desate as dificuldades, acalme os corações e renove a esperança de todos nós. Fique com Deus, tenha uma noite abençoada, tranquila e cheia de paz. Muito obrigado pela companhia. O Tua Noite termina por aqui, mas a nossa gratidão fica. Um abraço apertado e até a próxima, se Deus quiser. Paz e bem. Na sequência,
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0: Zezé de Camargo e Luciano.
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0: Grande abraço, parceiro, que tá ligado com a gente e não podemos deixar de mandar um alô. Aô, parceria! Como é que tá lá? Como é que tá esse coração aí? Ele não bate, ele capota. Nosso parceiro aqui, o Cântale. Fala, Janque, meu grande amigo, tranquilo? Estão fazendo uma janta lá nos Fontanas. Um abraço aí, ó, aos Fontanas. Manda um abraço aí. Vou ficar devendo batendo água. E caiu nosso carinho. John Lennon Tesser. Boa noite. Dá tempo de pedir? Dá mais não, parceiro. Acabou. Só mais essa aqui pra rodar, já tá chegando a voz do Brasil. Estamos aqui no Capingui ouvindo a tua rádio. Um abraço pro Bitu. Sabe que é o da tornearia lá do Bitu? O Durante, o Paul, o John Tesser, essa rapaziada aí que tá com a gente. Obrigado pelo carinho. Manda mensagem mais cedo, gente, que aí a gente consegue aí dar uma atenção melhor pra vocês. É o da tornearia, o Bitu parceiraço, hein? Valeu, Bitu! Uma hora a gente chega lá pra bater um papo lá, meu parceiro, tá certo? O Durante, o Paul, toda essa rapaziada aí. Valeu, John Lennon Tesser! Valeu, tchê. Tamo junto. Não desliga nós, hein? Fica com nós aí. Vou deixar essa romântica aqui pros corações apaixonados. Tchau, tchau.

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1: Está no ar a Voz do Brasil. As notícias do governo federal que movimentaram o país no dia de hoje.
2: Olá, boa noite.
3: Boa noite para você que nos acompanha em todo o país.
2: Quinta-feira, 20 de agosto de 2026.
3: Vamos aos destaques do dia.
2: Estratégia brasileira para inteligência artificial.
3: Ações incluem a compra de um supercomputador para processamento de IA, formação de profissionais e transferência de tecnologia.
2: Transferência eletrônica de veículos.
3: Nova resolução estabelece regras para a operação digital de compra e venda de carros.
2: E vamos saber mais sobre a atualização da Lei Seca com o secretário nacional de trânsito, Adroaldo Catão.
4: Prever a possibilidade de certificar os chamados drogômetros, equipamentos para aferir a presença de outras substâncias que estão no momento da abordagem atrapalhando a capacidade psicomotora e impedindo direção mais segura.
3: Setor elétrico se prepara para efeitos do El Niño.
2: A atuação quer dar mais segurança ao sistema. Luciana Colares de Holanda.
5: Para aumentar a segurança do sistema, o Comitê de Monitoramento do Setor Elétrico aprovou a antecipação de 1,8 gigawatts de capacidade.
3: E você vai saber como escolher eletrodomésticos e eletrônicos mais econômicos para a sua casa.
2: Na apresentação da Voz do Brasil, Luciana Vasconcelos e Luciano Seixas.
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2: Um supercomputador para desenvolver inteligência artificial em grande escala.
3: Além de parcerias com outros países para capacitação e desenvolvimento dessa tecnologia.
2: Ações anunciadas hoje que fazem parte do Plano Brasileiro de Inteligência Artificial.
6: Entre as ações anunciadas nesta quinta-feira, está a aquisição por meio de edital competitivo de um supercomputador para treinar modelos e desenvolver inteligência artificial em larga escala. O equipamento vai alcançar cerca de 7 mil.